0: e afeta, obviamente, a diplomacia também. O português no estrangeiro, há muitas pessoas que pensam que está só ligado ao ensino dos filhos de imigrantes, por exemplo, mas não, o ensino português no estrangeiro é bastante amplo, vai desde o ensino pré-primário ao ensino universitário, a instituições internacionais, e tem um papel fundamental na promoção da imagem de Portugal.
1: Nesta carta aberta, os leitores do ensino português no estrangeiro apelam a um diálogo e que seja construtivo. O próximo ano letivo vai contar com mais de 4.700 professores nos quadros do Ministério da Educação. É um dos dados das listas definitivas de colocação de professores que a Agência para a Gestão do Sistema Educativo divulgou, professores que entraram ao abrigo do concurso externo. No concurso interno, mais de 14.000 docentes vão começar o próximo ano letivo em escolas novas. Feitas as contas, quase 20 mil obtiveram colocação. Destes, mais de 5.400 professores em zonas onde há mais dificuldade em recrutar e reter docentes. Lisboa e Setúbal concentram mais de 3.900 dessas vagas. Em comunicado esta noite, o Ministério da Educação defende que a divulgação destas listas antes do final do atual ano letivo é importante para garantir mais estabilidade nas escolas. O Ministério sublinha o facto de os docentes conhecerem as colocações 3 meses antes do início das aulas. No segundo dia da visita oficial ao Luxemburgo, no âmbito da celebração do 10 de junho, o Presidente da República este sábado vai encontrar-se com os grão-duques e com elementos do governo luxemburguês. Na véspera, no primeiro dia desta deslocação, António José Seguro disse que espera um reforço na cooperação entre Portugal e o Luxemburgo e promete também escutar os imigrantes portugueses. A reportagem de João Alexandre.
2: Foi uma chegada em passo apressado. À entrada da Embaixada Portuguesa no Luxemburgo, António José Seguro tinha à espera Pedro Teixeira, imigrante há mais de 20 anos. Nas mãos de Pedro, a bandeira portuguesa repleta de assinaturas.
3: A bandeira é tão linda.
4: O autógrafo seu.
3: Escrever aqui no verde da esperança.
2: E no encontro com o Presidente da República, um pedido.
4: Fizesse alguma coisa por nosso Portugal e aprendesse alguma coisa com o Luxemburgo, que eu acho que o Luxemburgo tem muita coisa para.
3: É isso que nós fazemos na vida, aprender uns com os outros.
2: E foi já em conversa com os jornalistas que Pedro Teixeira voltou também a um tema repetido pelos imigrantes portugueses no Luxemburgo.
4: Infelizmente ainda não consegui votar para as presidenciais. Quando venho para votar, nunca estou nas cadernas.
2: Pedido escutado pelo Presidente da República que remete este e outros assuntos para o Executivo de Luís Montenegro.
5: Em primeiro lugar, vou escutá-los, vou ouvi-los. É esse o primeiro dever do Presidente da República. O segundo é que não há nenhum problema que não possa ser resolvido. Estarei acompanhado com o Governo e, portanto, o Governo tem o Poder Executivo em Portugal e será ele o primeiro a responder a essas perguntas que, estou certo, encontrarão soluções.
2: Declarações do Chefe de Estado depois de uma reunião com um grupo de empresários portugueses.
5: Precisamos de internacionalizar as nossas empresas e o Luxemburgo é um país de bom acolhimento do investimento português.
2: Um encontro para fazer subir as expectativas.
5: Que no final desta visita haja um reforço político e comercial e tecnológico da cooperação entre os dois países. O Sr. Primeiro-Ministro junta-se a essa visita, portanto é uma visita com muita expectativa.
2: Nos primeiros passos da visita do Presidente da República ao Luxemburgo, no pontapé de saída das comemorações do Dia de Portugal junto da comunidade portuguesa.
1: E é logo pela manhã, este sábado, a cerimónia de boas-vindas ao Presidente português no Palácio dos Grão-Duques do Luxemburgo. Os Estados Unidos bombardearam esta noite no Irão instalações com sistemas de radar. Em comunicado, o Exército Norte-Americano fala em ataques defensivos depois de o Irão lançar 4 drones de ataque em direção ao Estreito de Hormuz, na versão de Washington. Também esta noite, em entrevista ao canal NBC, o Presidente dos Estados Unidos refere que o Irão tem ainda 21 a 22% de mísseis. Donald Trump reconhece que são muitos, mas sublinha que a capacidade já não é a mesma desde que começaram os ataques dos Estados Unidos ao Irão. No futebol feminino, Portugal venceu esta noite a Letónia por expressivos 5-0 no Estoril. Francisco Neto, selecionador português, gostou do que viu e admite que o resultado até podia ser mais dilatado.
6: Foram 5, sinceramente hoje acho que podiam ter sido mais, mas acima de tudo eu acho que o que foi de bom ver foi a forma, no seu todo, como esta equipa competiu. O número de bolas que recuperou em meio campo adversário, mesmo a ganhar 5-0, nunca desligou da intensidade de jogo, quis sempre mais e acho que isso é algo muito, muito importante para nós e é algo que nós também queremos, esta mentalidade vencedora e esta ambição é algo que nós queremos que as nossas jogadoras tenham.
1: Na próxima terça-feira, a seleção defronta fora a

0: cogumelos. E neste terceiro falo das flores e do seu, da sua importância para a nossa sobrevivência, das suas relações com os polinizadores e também pela possibilidade de trazerem muita beleza à nossa vida. Neste espetáculo e as flores faço também a relação com a Madeira e com o Japão, onde estive em residências artísticas para criar o espetáculo. E, enfim, convido todos a virem assistir ao espetáculo E as Flores no Museu do Oriente, no dia 6 de junho, às 11 e às 4 da tarde.
1: Hoje de manhã e à tarde, o espetáculo da pianista Joana Gama, agora no Museu do Oriente, em Lisboa.
2: Edição da jornalista Cláudia Almeida. 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

0: Em comunicado, o exército norte-americano fala em ataques defensivos depois de o Irão lançar, de acordo com Washington, 4 drones de ataque em direção ao Estreito de Hormuz. Também esta noite, em entrevista ao canal NBC, o presidente dos Estados Unidos, Donald Trump, refere que o Irão tem ainda 21 a 22% de mísseis. Trump reconhece que ainda são muitos, mas sublinha que a capacidade já não é a mesma desde que os Estados Unidos atacaram o Irão. Uma desarticulação de cuidados de saúde. O antigo coordenador do Plano de Ação do Envelhecimento Ativo e Saudável, Nuno Marques, chama a atenção para as falhas na resposta aos internamentos sociais. Este antigo responsável aponta que o Estado e o setor social devem estar mais interligados. João Coraceiro.
1: A intervenção tem de ser partilhada entre Estado, setor social e municípios. As entidades-chave na proximidade às pessoas, defende Nuno Marques, e têm de entrar já em cena as equipas multidisciplinares que trazem várias valências.
2: Fisioterapia, psicologia, nutrição, que é uma carência grande. Falamos de áreas, como seja a área do enfermagem, em alguns casos a terapia da fala, e tem que ser feito o articulado. Já devia ter começado, não era hoje, era ontem.
1: Hoje, o que existe é um circuito fechado ao nível dos cuidados e para o ex-coordenador do Plano de Ação do Envelhecimento Ativo e Saudável, isso traz desigualdades.
2: Situações onde não estamos a prestar os devidos cuidados às pessoas por uma simples desarticulação de cuidados. Temos algo que se vê muitas vezes, que é a mesma pessoa tem apoio de equipas e outra pessoa ao lado que necessita não tem apoio de equipa nenhuma.
1: As equipas multidisciplinares são, no fundo, a cola que poderia unir outras respostas que foram reforçadas ou criadas, como as vagas em lares e as habitações colaborativas.
2: Mas a conjugação disto com as equipas no terreno nunca se verificou conforme estava previsto. Temos de ter muito mais pessoas em casa e ter equipas. Nada disto está, ou muito pouco, está neste momento implementado.
1: E Nuno Marques insiste, o foco tem de estar nas pessoas e não nas instituições.
2: Temos um país montado com quintas e quintinhas, cada um faz a sua pequena prestação de serviços. Pois uns querem fazer num sítio e não querem noutros, fazer uma coisa e não querem outra, quando na realidade esquecem-se que há uma pessoa à espera de cuidados e que ela não quer saber quem é que lhe vai prestar os cuidados adequados, quer ter acesso a eles.
1: É preciso mais organização, defende Nuno Marques.
0: O tema dos internamentos sociais voltou esta semana às notícias durante o Congresso Nacional das Misericórdias, que tem acontecido nos últimos dias. A Ministra da Saúde, Ana Paula Martins, disse ontem que é uma prioridade encontrar soluções para os internamentos sociais e que o Governo tem de trabalhar com o setor social. No Luxemburgo, o Presidente da República recusa que tenha criticado o Governo esta semana ao apontar uma falta de respostas do Estado. António José Seguro garante que apontar problemas não é criticar.
3: Não esconderei nenhuma realidade e direi em voz alta aquilo que eu considero que é importante e que são necessidades que o país deve ter. Isso não significa que eu esteja a fazer críticas a A, a B ou a C. Significa apenas uma coisa tão simples. É um problema, é preciso resolvê-lo. E ter soluções duradouras, soluções que ultrapassem os tempos da legislatura. O país não aguenta com legislaturas encurtadas. E também não aguenta com mudanças de políticas permanentemente. E, portanto, esse é o desejo do Presidente da República, é que haja essa convergência.
0: Declarações do Presidente da República no Luxemburgo, ele que espera no futuro mais cooperação política e comercial nesta visita que está a fazer ao país. No arranque, o Presidente esteve com um grupo de empresários portugueses e ouviu uma vez mais o pedido para acelerar melhorias nos votos dos imigrantes. Reportagem do enviado especial João Alexandre.
4: Foi uma chegada em passo apressado. À entrada da Embaixada Portuguesa no Luxemburgo, António José Seguro tinha à espera Pedro Teixeira, imigrante há mais de 20 anos. Nas mãos de Pedro, a bandeira portuguesa repleta de assinaturas.
5: O autógrafo seu.
6: Escrever aqui no verde da esperança.
4: E no encontro com o Presidente da República, um pedido.
5: Fizesse alguma coisa por nosso Portugal e aprendesse alguma coisa com o Luxemburgo, que eu acho que o Luxemburgo tem muita coisa para.
6: É isso que nós fazemos na vida, aprender uns com os outros.
4: E foi já em conversa com os jornalistas que Pedro Teixeira voltou também a um tema repetido pelos imigrantes portugueses no Luxemburgo.
5: Infelizmente ainda não consegui votar para as presidenciais. Quando venho para votar, nunca estou nas cadernas.
4: Pedido escutado referido pelo Presidente da República, que remete este e outros assuntos para o Executivo de Luís Montenegro.
3: Em primeiro lugar, vou escutá-los, vou ouvi-los. É esse o primeiro dever do Presidente da República. O segundo é que não há nenhum problema que não possa ser resolvido. Estarei acompanhado com o Governo, e portanto o Governo tem o Poder Executivo em Portugal, e será ele o primeiro a responder a essas perguntas, que estou certo encontrarão soluções.
4: Declarações do Chefe de Estado depois de uma reunião com um grupo de empresários portugueses.
3: Precisamos de internacionalizar as nossas empresas e o Luxemburgo é um país de bom acolhimento do investimento português.
4: Um encontro para fazer subir as expectativas.
3: Que no final desta visita haja um reforço político e comercial e tecnológico da cooperação entre os dois países. O seu Primeiro-Ministro junta-se a essa visita, portanto é uma visita com muita expectativa.
4: Nos primeiros passos da visita do Presidente da República ao Luxemburgo, no pontapé de saída das comemorações do Dia de Portugal junto da comunidade portuguesa.
0: Este sábado, o Presidente da República é recebido numa cerimónia oficial de boas-vindas no Palácio Ducal pelos Grão-Duques do Luxemburgo e ainda este sábado, mas à tarde, Luís Montenegro junta-se à visita que tem previstos encontros com a comunidade portuguesa. No futebol feminino, Portugal venceu esta noite a Letónia por uns expressivos 5-0 no Estoril. O selecionador nacional, Francisco Neto, até gostava que o resultado tivesse mais golos.
7: Foram 5, sinceramente hoje acho que podiam ter sido mais, mas acima de tudo eu acho que o que foi de bom ver foi a forma, no seu todo, como esta equipa competiu. O número de bolas que recuperou em meio campo adversário, mesmo a ganhar 5-0, nunca desligou da intensidade de jogo, quis sempre mais, e acho que isso é algo muito, muito importante para nós e é algo que nós também queremos, esta mentalidade vencedora e esta ambição é algo que nós queremos que as nossas jogadoras tenham.
0: Com este resultado, a seleção feminina mantém o pleno de vitórias na fase de qualificação para o Campeonato do Mundo de 2027. A Argentina vai alargar a pesquisa do surto de antivírus que se registou desde abril. As primeiras investigações aconteceram em Ushuaia, na província da Terra do Fogo, no sul da Argentina. Foi daqui que partiu o navio Ondios, que registou o surto. O Ministério da Saúde argentino veio dizer que uma equipa de biólogos vai estar na próxima semana em Mendoza, a 3 mil quilómetros, para capturar roedores e também analisá-los. Para já continua a análise das amostras obtidas em Ushuaia e no Parque Nacional da Terra do Fogo. Mais de 150 de roedores foram capturados, indica o Ministério da Saúde da Argentina em comunicado.
8: Edição do jornalista Gonçalo Costa Martins. 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
15: Todos os mapas da Terra-média são provisórios e incompletos. Nenhum explorador, a atravessou de costa a contracosta. Os navegadores ainda não conseguiram cartografar todas as suas falésias e todas as suas enseadas. E não há um mago que se atreva a dizer que calcorreou todos os caminhos deste vasto território. Há territórios que se revelam em todo o seu esplendor e há outros que desaparecem sem deixar rasto. Mapear a Terra-média é, sobretudo, um trabalho de imaginação. Se não vejamos, esta semana viajamos até ao Médio Oriente, começando pelo Egito, onde o governo vai lançar um cartão SIM para crianças, com fortes restrições de segurança, para navegar nas redes, claro, e controle parental para conteúdos extremos. Pela Arábia adentro, descobrimos que também existe o Algo Speak Árabe, como vimos, aliás, nos Estados Unidos há uns tempos atrás, em que os utilizadores usam uma espécie de língua própria, com expressões codificadas, para poderem comunicar entre si o que entenderem e assim escaparem ao controle dos algoritmos. E dizemos também um confiante até já ao grande Stephen Colbert, que apresentou o último episódio do seu talk show, agora cancelado. E claro, temos novidades e recomendações e um portal dos duplos do cinema e das séries. Juntem-se a nós, peregrinos, para mais uma viagem pelas terras desconhecidas e pelos mares nunca antes navegados da Terra-média.
16: The medium is not something neutral. It does something to people. It takes hold of them, it rushes them up, it massages them, it bumps them around. Massage.
15: Caros peregrinos, Álvaro Costa, El Guru Radiofónico.
17: Descobri um portal de duplos britânicos. Eu acho que tenho que ir ao médico, mas pronto.
18: Já encontraste o teu duplo?
17: Estou à espera.
18: Já se lá.
17: Estou disponível.
15: Francisco Marino, professor de média, Kenny Nunes, ministro da Juventude, eu, Gonçalo Madail, da RTP. Ora, Álvaro, sim, já vamos deixar para daqui a pouco onde estará esse teu sósia que faz Kung Fu e que se atira de penhascos e afins e carros aí incendiados nesse tal portal britânico que tu nos vais mostrar. Kenny, Francisco e Álvaro, tantas vezes falamos de uma série de medidas que estão a ser tomadas perante o flagelo das redes sociais, especialmente nas crianças, medidas adotadas tipicamente em países que poderíamos dizer primeiro mundo, não é? Tivemos o caso da Austrália, depois tivemos na União Europeia aqui as primeiras abordagens, Espanha, ou Países Baixos e afim. Mas afinal, temos aqui uma novidade que vem do Egito e, portanto, o Médio Oriente também a dar aqui, digamos, na vanguarda, chamemos-lhe assim, destas novas precauções perante as redes sociais.
18: A dar as cartas aos cartões, neste caso muito específico.
15: E queria que explicasse isso. Que medida é esta?
17: E antigos, não é? Aqueles cartões antigos.
18: Sim, que ainda existem, não é? Basicamente, o governo egípcio passou agora uma legislação, em abril deste ano, que são uns cartões SIM, ou seja, os cartões que nós colocamos, que têm um pacote de rede nos nossos telemóveis, especificamente direcionados para as crianças, ou seja, controlo regulamentar que normalmente é aplicado diretamente pelas plataformas de restrição parental, de controlo de conteúdos.
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1: De instalações com sistemas de radar do Irão. Em comunicado, o exército norte-americano fala em ataques defensivos depois de o Irão lançar, de acordo com Washington, 4 drones de ataque em direção ao Estreito de Hormuz. Nos últimos minutos, também a informação da Guarda Revolucionária do Irão a falar de ataques a bases dos Estados Unidos na região com mísseis lançados do ar em resposta ao ataque dos Estados Unidos às ilhas de Sirik e Qasem. Foi o que afirmou a Guarda Revolucionária do Irão. Também na mesma região, o Bahrein e o Kuwait ficaram em alerta. No caso do Bahrein, foi emitido um aviso aéreo, enquanto o Kuwait afirmou que foi alvo de ataques de mísseis e drones no meio da tensão dos últimos meses no Médio Oriente, e em particular entre os Estados Unidos, o Irão e também Israel. Noutro campo de batalha, na Europa, Vladimir Putin diz que não vê sentido em encontrar-se com o presidente ucraniano para falar do fim da guerra. Foi uma resposta deixada ontem à carta aberta de Volodymyr Zelensky, deixou no Fórum Económico de São Petersburgo até o apelo para que as tropas russas continuem. Depois desta resposta, Zelensky diz que Putin escolheu de novo a guerra.
2: Infelizmente, a Rússia volta a optar pela guerra. Todos ouviram a resposta de hoje, uma resposta fraca. Ele não quer pôr fim à guerra. Penso que a resposta desapontou muita gente em todo o mundo. Ele não quer mudar nada e não quer admitir que esta guerra só lhe interessa a ele e aos que estão a ganhar dinheiro à sua custa. Estavam todos com um sorriso de orelha a orelha, o que significa que a Rússia tem de ter menos dinheiro e que tem de haver mais pressão económica.
1: Volodymyr Zelensky, na mensagem ao país esta noite, o presidente russo Vladimir Putin lamentou que a carta do presidente ucraniano tenha sido desagradável em alguns pontos, foi desta forma que qualificou, e insistiu nas exigências territoriais para acabar com a guerra. É uma questão de organizar. A ministra da Saúde diz que é possível os médicos dos lares serem também médicos de família desses utentes. Ana Paula Martins lembra que há convenções que podem ser feitas com os lares. Admite, por isso, esta hipótese dos médicos de família.
3: Eu acho absolutamente possível que isso aconteça. É uma questão de organização. Nós hoje já temos um instrumento muito importante que ainda não foi suficientemente, eu diria, não só divulgado, como negociado também com o setor social, que são convenções para a medicina geral e familiar. Foi a primeira vez que se abriram convenções. Aliás, o despacho já é de novembro, mas agora há um trabalho a fazer, não basta publicar despachos, há um trabalho a fazer no terreno e junto concretamente dos lares e através, neste caso falo da União das Misericórdias, porque há aqui uma grande capacidade de mobilização e de claramente estabelecer convenções na medicina geral e familiar.
1: Ideia deixada por Ana Paula Martins em Braga, à margem do Congresso Nacional das Misericórdias, uma forma dos utentes evitarem deslocações e assim terem os médicos de família nos lares. Neste congresso, o tema dos internamentos sociais voltou a ser notícia esta semana, até mesmo depois da mensagem deixada pelo Presidente da República, que afirmou que a falta de resposta do Estado nesta área não pode ser o novo normal. A Antena 1 ouviu o antigo coordenador do Plano de Ação do Envelhecimento Ativo e Saudável, Nuno Marques. Ele chama a atenção para a desarticulação de cuidados de saúde e de respostas nos internamentos sociais. João Coraceiro.
2: A intervenção tem de ser partilhada entre Estado, setor social e municípios. As entidades-chave na proximidade às pessoas, defende Nuno Marques, e têm de entrar já em cena as equipas multidisciplinares que trazem várias valências.
4: Fisioterapia, psicologia, nutrição, que é uma carência grande. Falamos de áreas, como seja a área do enfermagem, em alguns casos a terapia da sala, e tem que ser feito articulado. Já devia ter começado, não era hoje, era ontem.
2: Hoje, o que existe existe é um circuito fechado ao nível dos cuidados e para o ex-coordenador do plano de ação do envelhecimento ativo e saudável, isso traz desigualdades.
4: Situações onde não estamos a prestar os devidos cuidados às pessoas por uma simples desarticulação de cuidados. Temos algo que se vê muitas vezes, que é a mesma pessoa tem apoio de duas equipas e outra pessoa ao lado que necessita não tem apoio de equipa nenhuma.
2: As equipas multidisciplinares são, no fundo, a cola que poderia unir outras respostas que foram reforçadas ou criadas, como as vagas em lares e as habitações colaborativas.
4: Mas a conjugação disto com as equipas no terreno nunca se verificou, conforme estava previsto. Temos de ter muito mais pessoas em casa e ter equipas. Nada disto está, ou muito pouco, está neste momento implementado.
2: E Nuno Marques insiste, o foco tem de estar nas pessoas e não nas instituições.
4: Temos um país montado com quintas e quintinhas, cada um faz a sua pequena prestação de serviços. Depois uns querem fazer num sítio e não querem noutros, fazer uma coisa e não querem outra. Quando, na realidade, esquecem-se que há uma pessoa à espera de cuidados e que ela não quer saber quem é que lhe vai prestar os cuidados adequados, quer ter acesso a eles.
2: É preciso mais organização, defende Nuno Marques.
1: Sobre este tema, os internamentos sociais, a Ministra da Saúde disse ontem que é uma prioridade encontrar soluções e diz também que o Governo tem de trabalhar com o setor social. A Noite da Literatura Europeia regressa este sábado a Lisboa, em diferentes espaços, entre a Avenida da Liberdade e o Marquês de Pombal. Ana Laura.
5: Com uma duração de 10 a 15 minutos, as leituras encenadas por atores repetem-se de meia em meia hora. Uma noite literária que decorre em diferentes espaços.
6: Vai ocupar a zona de Marquês de Pombal e da Avenida da Liberdade. Por exemplo, a França vai ocupar a Sala Rank do Cinema São Jorge, que é uma sala que normalmente não é aberta ao público. Este ano temos 14 países que vão ser representados na Noite da Literatura Europeia, por isso é um momento muito importante para a cultura europeia.
5: Fanny Durand, do Instituto Francês de Portugal, um dos parceiros da UNIC, a rede que reúne institutos culturais e embaixadas de países da União Europeia, destaca a presença de 7 autores contemporâneos.
6: A autora espanhola, a Laila Martínez, a autora italiana, a Maria Grácia Calandrone, o autor luxemburguês, o Jan de Toffoli, também o autor polaco, Adam Fida, o autor português também, João Luís Barreto Guimarães, do Reino Unido vem Kerry Barrett e Roménia Radu Vancu. Ou seja, vamos ter assim uma presença dos autores muito importante este ano.
5: De mapa na mão, a partir das 7 da tarde até às 11 da noite, todo o percurso está também acessível em língua gestual portuguesa.
1: Noite da Literatura Europeia em Lisboa, muito para ler e também para ouvir.
7: Edição do jornalista Gonçalo Costa Martins. 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

0: E começa o Movimento das Coisas na RTP Antena 1, comigo Mariana Oliveira, com a Joana Bertolo, com o David Serlis e com o Pedro Levi Bismarck. Ora, e hoje, havemos de falar das preocupações de um Papa no século XXI.
1: I accept your invitation to walk together, to listen and to speak, and together to find the way for humanity in this time of artificial intelligence.
0: Inteligência Artificial foi um dos temas da encíclica apresentada há uns dias por Leão XIV, mas para começar vamos ter de recuar até ao final da semana anterior, quando a Joana Bertolo, a propósito do começo da Feira do Livro de Lisboa e de um ensaio sobre o negócio dos livros, se espantava com o seguinte.
2: Este país em que sabemos que mais de metade das pessoas não leu um livro o ano passado e, no entanto, o ano passado publicaram-se mais de 22 mil livros num país em que não se lê. Eu acho que é um bom tema para debatermos todos.
0: E cá estamos, para responder ao nosso próprio repto. Os livros, a leitura e o negócio dos livros, coisas que às vezes se relacionam de formas muito pouco óbvias. É disso que falamos na primeira parte do Movimento das Coisas, começando por ti, Joana, que foste a instigadora desta conversa. Já passaste pelo Parque Eduardo VII, não é?
2: É verdade.
0: Que continua maravilhosamente igual a si próprio. A primeira pergunta é a mais óbvia, não é? Porque é nela que está toda a nossa incompreensão na reflexão que fazias ali. O que é que se passa, e passam-se muitas coisas, com o negócio dos livros, porque é que se publica tanto num país que lê tão pouco?
2: Aí as minhas hipóteses têm a ver com manter a engrenagem, que é também o que fala o ensaio que eu referi a semana passada do Substack do Diogo Vaz Pinto. Manter a engrenagem a funcionar, não é? O fluxo gera fluxo, ou seja, as razões do mercado. Mas eu hoje trazia, como não sei justificar a questão da semana passada, é mesmo um paradoxo e um fascínio dos mercados, hoje trago um outro fenómeno do mercado que fala do predomínio dos grandes grupos e da importância dos projetos pequenos. Uhum. E começo por recuar há 15 ou 20 anos, numa altura em que as pequenas livrarias foram condenadas a desaparecer, iam morrer, quando a Amazon penetrou nos mercados e elas fecharam aos milhares, sobretudo nos Estados Unidos, no Reino Unido, outros países. E, no entanto, elas não se extinguiram. Pelo contrário, muitas fecharam, é verdade, mas passados alguns anos deram a volta por cima. E estão aí as indie bookstores, né? Como se chama lá fora, estão aí como uma marca da vida literária. E sobreviveram por vários fatores, alguns até tiveram a ver com a pandemia, mas sobreviveram também de forma mais simples porque souberam diversificar, souberam tornar-se outra coisa além de um ponto de venda de livros, e essa outra coisa passa por ser um ponto de encontro, um ponto de comunidade, de proximidade. Souberam oferecer aquilo que o online não sabe oferecer, no fundo. Em Portugal, o cenário foi um pouco diferente porque a Amazon nunca teve o impacto que teve lá fora. Uhum. Até o online, até a venda online demorou a pegar. Mas também aqui temos uma rede de livrarias pequenas, independentes e de bairro que luta por sobreviver. A pressão cá passa pela existência de grandes grupos livreiros, como a FNAC e a Bertrand, e também projetos muito bem-sucedidos online, como a UUC, sendo que a UUC e a Bertrand pertencem ambos ao Grupo Porto Editora.
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0: República vai encontrar-se com os grão-duques e com elementos do governo luxemburguês. A visita acontece nas comemorações do 10 de junho, o Dia de Portugal. De ontem fica a expectativa de reforçar a cooperação com Luxemburgo e a promessa de ouvir os imigrantes no país. Reportagem do enviado especial, João Alexandre.
1: Foi uma chegada em passo apressado. À entrada da Embaixada Portuguesa no Luxemburgo, António José Seguro tinha à espera Pedro Teixeira, imigrante há mais de 20 anos. Nas mãos de Pedro, a bandeira portuguesa repleta de assinaturas.
2: A bandeira é tão linda.
3: O autógrafo seu.
2: Escrever aqui no verde da esperança.
1: E no encontro com o Presidente da República, um pedido.
3: Fizesse alguma coisa por nosso Portugal e aprendesse alguma coisa com o Luxemburgo, que eu acho que o Luxemburgo tem muita coisa para
2: aprender. Na vida, aprender uns com os outros.
1: E foi já em conversa com os jornalistas que Pedro Teixeira voltou também a um tema repetido pelos imigrantes portugueses no Luxemburgo.
3: Infelizmente ainda não consegui votar para as presidenciais. Quando venho para votar, nunca estou nas cadernas.
1: Pedido escutado pelo Presidente da República que remete este e outros assuntos para o Executivo de Luís Montenegro.
2: Em primeiro lugar, vou escutá-los, vou ouvi-los. É esse o primeiro dever do Presidente da República. O segundo é que não há nenhum problema que não possa ser resolvido. Estarei acompanhado com o Governo e, portanto, o Governo tem o Poder Executivo em Portugal e será ele o primeiro a responder a essas perguntas que, estou certo, encontrarão soluções.
1: Declarações do Chefe de Estado depois de uma reunião com um grupo de empresários portugueses.
2: Precisamos de internacionalizar as nossas empresas e o Luxemburgo é um país de bom acolhimento do investimento português.
1: Um encontro para fazer subir as expectativas.
2: Que no final desta visita haja um reforço político e comercial e tecnológico da cooperação entre os dois países. O seu Primeiro-Ministro junta-se a essa visita, portanto é uma visita com muita expectativa.
1: Nos primeiros passos da visita do Presidente da República ao Luxemburgo, no pontapé de saída das comemorações do Dia de Portugal junto da comunidade portuguesa.
0: E nestas comemorações vai haver uma dupla política no Luxemburgo. Seguro e Luís Montenegro vão comemorar o primeiro Dia de Portugal em conjunto. O Primeiro-Ministro vai juntar-se à visita durante a tarde deste sábado e tem previstos encontros com a comunidade portuguesa. Os professores de português no estrangeiro estão preocupados com alterações que o Governo quer fazer. Numa carta aberta, vários leitores do ensino português no estrangeiro, como são chamados, contestam a possibilidade de reduzir os períodos das comissões de serviço, também a limitação do número de renovações. Célia Mendes, leitora de Língua e Cultura Portuguesas em Santiago de Compostela e também responsável Camões do Centro Cultural Português em Vigo, deixa o alerta na Antena 1 de que as novas medidas podem criar desemprego.
4: Sabemos que a proposta do Governo para a alteração do RGEP prevê que todas as comissões de serviço neste momento em vigor não sejam renovadas, ou seja, isto equivale praticamente a um despedimento coletivo. E a partir do momento em que o novo RGEP esteja em vigor, as novas contratações serão, as novas comissões serão por um prazo de 3 anos, renováveis apenas 2 vezes, o que implica uma instabilidade muito grande, não só para os leitores, mas também para o papel, para a missão do Camões, Instituto Público, junto das instituições e das comunidades no estrangeiro às quais servimos.
0: Preocupações com a alteração do regime jurídico e remunerações de professores de português no estrangeiro. Os docentes recordam ainda a falta de uma carreira e da possibilidade de progressões. Contestam também a possível eliminação dos subsídios de residência. Troca de ataques e de acusações esta noite no Médio Oriente. A Guarda Revolucionária do Irão diz que atingiu bases dos Estados Unidos no Bahrein e no Kuwait, onde soaram alarmes esta noite. A minha Guarda Revolucionária defende que é uma resposta aos ataques norte-americanos contra Sirik e a ilha de Qasem, no estreito de Hormuz. O exército dos Estados Unidos fala de 7 mísseis lançados, quase todos interceptados, afirma. Os Estados Unidos confirmaram ataques defensivos, é assim que chamam, esta noite, contra sistemas de radar do Irão. De acordo com Washington, foram lançados 4 drones de ataque em direção ao estreito de Hormuz. Nos últimos dias voltaram a intensificar-se os ataques de parte a parte no Médio Oriente. No futebol feminino, Portugal venceu esta noite com uma mão cheia de golos a Letónia. Foram uns expressivos 5-0 no Estoril. O selecionador nacional Francisco Neto até gostava que o resultado tivesse mais golos.
5: Foram 5, sinceramente hoje acho que podiam ter sido mais, mas acima de tudo eu acho que o que foi de bom ver foi a forma, no seu todo, como esta equipa competiu. O número de bolas que recuperou em meio campo adversário, mesmo a ganhar 5-0, nunca desligou da intensidade de jogo, quis sempre mais, e acho que isso é algo muito, muito importante para nós, e é algo que nós também queremos, esta mentalidade vencedora e esta ambição é algo que nós queremos que as nossas jogadoras tenham.
0: Dois golos de Kika Nazaré, um de Carolina Santiago, outro de Ana Capeta, outro de Dolores Silva. Foram 5 golos e assim Portugal mantém o pleno de vitórias na fase de qualificação para o Campeonato do Mundo de 2027 em futebol feminino. Do futebol para a música, no Museu do Oriente, em Lisboa, este sábado, acontece o último capítulo da trilogia da pianista Joana Gama, dedicada ao tema da natureza. Chama-se E as Flores, como conta a Antirum.
6: Começou em 2020 com o espetáculo As Árvores Não Têm Pernas Para Andar, ao qual seguiu Pássaros e Cogumelos, que estreou em 2022. E vem no seguimento de espetáculos anteriores. No primeiro falava sobre as árvores e os seus superpoderes. No segundo falo das relações entre as árvores, os pássaros e os cogumelos. E neste terceiro falo das flores e da sua importância para a nossa sobrevivência, das suas relações com os polinizadores e também pela possibilidade de trazerem muita beleza à nossa vida. Neste espetáculo E as Flores faço também a relação com a Madeira e com o Japão, onde estive em residências artísticas para criar o espetáculo. E, enfim, convido todos a virem assistir ao espetáculo E as Flores no Museu do Oriente, no dia 6 de junho, às 11 e às 4 da tarde.
0: Ficou feito o convite de Viva Voz pela pianista Joana Gama com o espetáculo E as Flores, que acontece no Museu do Oriente, em Lisboa.
7: Edição do jornalista Gonçalo Costa Martins. 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

Olá, sejam bem-vindos de volta ao bairro. Sem perder a base das três línguas maioritárias, o italiano, o francês e o castelhano, a próxima hora vai render um verdadeiro desfile de nacionalidades, provando como a música de perfil latino é, afinal, transversal a todo o planeta. Perdoa-se a adaptação de uma frase, manifesto bem conhecida, para quem gosta de rádio, mas é essencialmente verdade que por uma boa canção, vamos ao fim do mundo, vamos ao fim da rua. Quando estiver apresentado todo o cardápio cozinhado para hoje, dir-me-ão de vossa justiça. O protagonista escolhido, esse vem de Itália e chama-se, ou chamava-se, Rino Gaetano. Já está.

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0: Vai chegar ao aeroporto de Madrid às 9:30, hora portuguesa. Vai ser recebido pelos reis, também pelo chefe do governo espanhol, Pedro Sánchez. A enviada especial, Diana Craveiro, já foi sentir o ambiente na capital, onde o entusiasmo que descreve é muito, muito entusiasmo.
1: Madrid está enfeitada para receber o Papa. Há hotéis com bandeiras com a imagem de Leão XIV e flores que desenham o nome do líder da Igreja Católica. O entusiasmo é geral e há muitos espanhóis que vêm de propósito até à cidade.
2: Muito bem, sim, estamos todos muito contentos. Eu vengo, además de uma província, expressamente a Madrid para ver o Papa. É uma ocasião que é difícil que se volva a repetir.
1: Alguns vão aproveitar os percursos do Papa Móvel para tentar ver Leão XIV.
2: Deve de ser que logo se hace um recorrido com o Papa Móvel, pois pues intentaremos ver o que se pueda. Vai ser pouco.
1: Esta é, no entanto, uma visita que também causa algumas críticas por causa dos custos.
3: Um derroche, bueno, que por supuesto pode vir quando quiera, que será bem-vindo, mas não me parece que haya que realizar um gasto tão importante para que este homem realize a visita como um.
1: Este dia do Papa vai custar cerca de 25 milhões de euros.
3: Aqui se han gastado alrededor de unos 25 millones de euros.
1: Um valor elevado para alguns que preferiam investimento em educação ou saúde.
3: Madrid, e logo parece ser que não há dinheiro nem para a sanidade pública nem para a educação. Então me parece um derroche.
1: Para uns é desperdício, para outros uma espécie de investimento na alma.
4: Mas quando está derrochando tanto, creo que esta visita todavía sale barata. Para lo que ayuda a las almas.
1: Tudo com uma mensagem de paz.
4: Que es, el mensaje siempre va a ser de paz, de armonía, es decir, no es un papa político. En estos momentos que estamos viviendo en el mundo, él va a transmitir un mensaje que va a llenar mucho las almas.
0: Ainda não é uma visita a Portugal, o Papa Leão XIV vai estar em Espanha nesta visita de vários dias à capital espanhola, por exemplo, é uma das partes da visita até o dia 9 de junho, Leão XIV, que vai ser acompanhado pela Antena 1 com a reportagem da enviada especial Diana Craveiro. Os agricultores esperam este ano uma quebra na produção de pequenos frutos, amoras, framboesas, morangos e mirtilos, por exemplo. O secretário-geral da CAPA, Confederação dos Agricultores de Portugal, Luís Mira, critica o atraso nos apoios do governo depois de vários crescimentos. O valor da produção deste setor rondou os 400 milhões de euros no ano passado, um máximo registado, mas as tempestades afetaram os pequenos frutos, aponta Luís Mira.
5: Alguns deles eram morangos e, portanto, foi também registado uma parte. Não sei especificar qual é que é o valor dos pequenos frutos, mas sei que em termos globais que caiu. Vai existir uma quebra, o governo não disponibilizou a tempo e horas apoios e isso vai se refletir porque há infraestruturas que não foram repostas, houve promessas de apoios que nunca chegaram e as pessoas não conseguiram reconstruir as coisas a tempo, portanto vai-se verificar uma diminuição da capacidade produtiva, seguramente.
0: É uma quebra esperada este ano nos pequenos frutos, são o tema em destaque na Feira Nacional da Agricultura, que começa hoje em Santarém. Luís Mira diz que ainda há espaço para estas plantações crescerem.
5: Tem uma margem muito grande, essa produção é conseguida em cerca de 7 mil hectares, que é uma pequena área face à área agrícola que o país tem, e que desde que sejam proporcionados água e disponibilidade de mão de obra, porque isto é um tipo de culturas que requer uma colheita manual por enquanto, a cultura pode se expandir bastante e crescer muito nos próximos anos.
0: O grande poder dos pequenos frutos é o mote da Feira Nacional da Agricultura deste ano, que vai até ao dia 14 de junho. A Serra da Estrela passou a fazer parte da Rede Mundial de Reservas da Biosfera. É uma distinção feita pela Unesco. Reconhece territórios que juntam a conservação da natureza com o desenvolvimento humano sustentável. A Ministra do Ambiente e da Energia, Maria da Graça Carvalho, disse num comunicado que o reconhecimento é uma oportunidade para reforçar a sustentabilidade da Serra da Estrela. Passaram a ser 14 as reservas da biosfera da Unesco em Portugal. O Chega impõe condições para aprovar a prestação social única. André Ventura diz que o país tem de fazer escolhas e quer que os imigrantes contribuam durante pelo menos 5 anos antes de poderem aceder a apoios sociais.
6: Os imigrantes, quando chegam a Portugal, tenham que ter um período mínimo de 5 anos de contribuições para poderem receber subsídios da Segurança Social. O segundo é a redistribuição. Num país onde os recursos não são ilimitados, nós temos que fazer escolhas. A nossa é esta. cortarem em RSIs e em rendimentos mínimos e atribuir esses valores a pessoas que têm filhos com deficiência, a pessoas que têm atestados de incapacidade de grande intensidade e que por isso não podem trabalhar, nem podem fazer o esforço que é exigível na sociedade, e no apoio à natalidade.
0: Posição defendida pelo Chega de André Ventura, o primeiro-ministro Luís Montenegro garante que todas as dúvidas vão ser esclarecidas sobre a prestação social única. Para já pede urgência ao Parlamento nesta proposta que ainda não tem aprovação garantida. O Chega já prometeu votar contra, embora tenha apresentado agora estas condições. O PS ainda está em reflexão, mas já deixou um aviso. Se o Governo quiser ver a proposta aprovada para que o país não perca mais de 500 milhões de euros do PRR, do Plano de Recuperação e Resiliência, o partido diz que o Governo tem de recuar no trabalho social obrigatório e nas regras mais apertadas para aceder à nova prestação social. Troca de ataques e de acusações esta noite no Médio Oriente. A Guarda Revolucionária do Irão diz que atingiu bases dos Estados Unidos no Bahrein e no Kuwait. Defende que é uma resposta aos ataques norte-americanos contra Sirik e a ilha de Qasem, no Estreito de Hormuz. O exército dos Estados Unidos fala de 7 mísseis lançados, quase todos interceptados. Os Estados Unidos confirmaram ataques defensivos, esta a expressão usada, esta noite contra sistemas de radar do Irão. De acordo com Washington, foram lançados 4 drones de ataque em direção ao Estreito de Hormuz. Nos últimos dias, voltaram a intensificar-se os ataques de parte a parte no Médio Oriente.
7: Edição do jornalista Gonçalo Costa Martins. 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

0: Portanto, reparem, é que para o Kant só é cognoscível, só podemos ter conhecimento daquilo que é objeto de experiência.
1: José Barata Moura é catedrático da Faculdade de Letras, é doutorado em Filosofia.
0: Para não alarmar as pessoas,
1: a partir do
0: em rigor, para o Kant, Deus não se conhece.
1: Não há experiência de Deus.
0: Não há experiência de Deus. Mas para haver conhecimento tem que haver o concurso dos sentidos e tem que haver também o concurso, digamos, do equipamento subjetivo, categorial, conceptual.
1: Viva! Sejam bem-vindos ao Serviço Público Bloco de Notas. É um programa que existe para ajudar os alunos dos últimos anos do secundário e que se transformou numa companhia e até numa necessidade para quem quer saber mais. Agora estamos aqui neste horário noturno de reflexão ao fim da noite, a partir da meia-noite, sempre no princípio da sua quarta-feira. Somos o primeiro programa do dia na rádio e, claro, tem centenas de episódios em podcast para ouvir quando quiser. Já sabe que sempre que ouvir esta música... Aqui a música para os nossos ouvidos, está a ouvir o Serviço Público Bloco de Notas. E neste princípio de madrugada, José Barata Moura é catedrático da Faculdade de Letras, é doutorado em Filosofia, foi reitor da Universidade de Lisboa durante 8 anos, é autor de canções para crianças, que sabemos de cor, o Joana Coma Papa, Olha a Bola Manela, ou Funga a Gada Bicharada e muitas outras, é político, militante comunista, foi mandatário da campanha presidencial de Francisco Lopes à Presidência da República, tem uma vastíssima obra publicada sobre filosofia desde os anos 70 até 2020, tem até livros publicados sobre Immanuel Kant, o filósofo alemão que nasceu em 1724. A sua obra só é conhecida em meados do século XVIII, um século depois de Descartes. E, professor Barata Moura, é por aqui que vamos começar. Sem Descartes, haveria o Kant que nós conhecemos?
0: Não haveria o Kant, não haveria muitas outras coisas. Portanto, vamos lá ver. O Descartes passa a fazer parte da constelação cultural, da formação no universo de ideias e de concepções, o que não significa que não seja criticado, mas é um autor conhecido e é um autor com impacto.
1: Com aquela palavra incontornável, não é?
0: Sim. Embora na história é interessante às vezes os contornos que se fazem. É muito interessante aquilo que, em termos de história, em termos de cultura, é muito importante aquilo que se rejeita. Mas é muito importante aquilo que se seleciona.
1: Ora bem, e o que é que Kant selecionou? Pegando nas suas palavras, professor Barata Moura, o que é que Kant selecionou? Quer de Descartes, quer de outros?
0: Sim, claro. No caso do Kant, nós vamos encontrar...
1: É um filósofo alemão.
0: De Königsberg, não é? Ele também ensinou geografia, mas nunca saiu de Königsberg, porque achava que era uma cidade que, pela sua situação, permitia o acesso ao mar e havia também muitos viajantes que por lá passavam e, portanto, ele deu cursos sobre geografia sem nunca ter saído de Königsberg. Mas vamos lá ver. Portanto, no caso de Kant, digamos que encontramos um outro dos grandes paradigmas modernos para o idealismo, que tecnicamente é aquilo a que se chama o idealismo crítico ou o idealismo transcendental. O que é que está como contribuição, efetivamente, devida ao Kant? E devida ao Kant, em termos de obra publicada, a partir de 1781, a partir da primeira edição da Crítica da Razão Pura. Pura. Parênteses, o Kant já era conhecido. O Kant tem obras extremamente importantes, inclusive no domínio da cosmogonia. Não é? Quer dizer, na teoria do céu, que salvo erro é 1755 ou coisa que o valha, o que é que acontece? Encontramos uma primeira ideia ou expressão.
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0: Passa uma parte das comemorações do Dia de Portugal, o 10 de junho. O Primeiro-Ministro chega durante a tarde, enquanto o Presidente da República entra hoje no segundo dia da visita, em que vai ser recebido pelos Grão-Duques de Luxemburgo e por elementos do Governo. De ontem fica a promessa de reforçar a cooperação com o país e a promessa de ouvir os imigrantes. Reportagem do enviado especial da Antena 1, João Alexandre.
1: Foi uma chegada em passo apressado. A entrada da Embaixada Portuguesa no Luxemburgo, António José Seguro tinha à espera Pedro Teixeira, imigrante há mais de 20 anos. Nas mãos de Pedro, a bandeira portuguesa repleta de assinaturas.
2: Um autógrafo seu.
3: Escrever aqui no verde da esperança.
1: E no encontro com o Presidente da República, um pedido.
2: Fizesse alguma coisa por nosso Portugal e aprendesse alguma coisa com o Luxemburgo, que eu acho que o Luxemburgo tem muita coisa para...
3: É isso que nós fazemos na vida, aprender uns com os outros.
1: E foi já em conversa com os jornalistas que Pedro Teixeira voltou também a um tema repetido pelos imigrantes portugueses no Luxemburgo.
2: Infelizmente ainda não consegui votar para as presidenciais. Quando venho para votar, nunca estou nas cadernas.
1: Pedido escutado pelo Presidente da República que remete este e outros assuntos para o Executivo de Luís Montenegro.
3: Em primeiro lugar, vou escutá-los, vou ouvi-los. É esse o primeiro dever do Presidente da República. O segundo é que não há nenhum problema que não possa ser resolvido. Estarei acompanhado com o Governo e, portanto, o Governo tem o Poder Executivo em Portugal e será ele o primeiro a responder a essas perguntas que, estou certo, encontrarão soluções.
1: Declarações do chefe de Estado depois de uma reunião com um grupo de empresários portugueses.
3: Precisamos de internacionalizar as nossas empresas e o Luxemburgo é um país de bom acolhimento do investimento português.
1: Um encontro para fazer subir as expectativas.
3: Que no final desta visita haja um reforço político e comercial e tecnológico da cooperação entre os dois países. O seu Primeiro-Ministro junta-se a essa visita, portanto é uma visita com muita expectativa.
1: Nos primeiros passos da visita do Presidente da República ao Luxemburgo, no pontapé de saída das comemorações do Dia de Portugal junto da comunidade portuguesa.
0: E que vão contar durante o dia de hoje também com o Primeiro-Ministro, ainda esta tarde, Luís Montenegro junta-se à visita que tem previsto os encontros com a comunidade portuguesa. Os professores de português no estrangeiro estão preocupados com alterações que o Governo quer fazer. Numa carta aberta, vários leitores do ensino português no estrangeiro, como são chamados, contestam as mudanças propostas no regime jurídico e remunerações, contestam a possibilidade de reduzir os períodos das comissões de serviço, também a limitação do número de renovações. Célia Mendes, leitora de Língua e Cultura Portuguesas em Santiago de Compostela e também responsável Camões do Centro Cultural Português em Vigo, deixa o alerta na Antena 1, as novas medidas podem criar desemprego.
4: Sabemos que a proposta do Governo para a alteração do RGEP prevê que todas as comissões de serviço neste momento em vigor não sejam renovadas, ou seja, isto equivale praticamente a um despedimento coletivo. E a partir do momento em que o novo RGEP esteja em vigor, as novas contratações serão, as novas comissões serão por um prazo de 3 anos, renováveis apenas 2 vezes, o que implica uma instabilidade muito grande, não só para os leitores, mas também para o papel, para a missão do Camões, Instituto Público, junto das instituições e das comunidades no estrangeiro às quais servimos.
0: Preocupações demonstradas pelos leitores do ensino português no estrangeiro, os docentes recordam também a falta de uma carreira e da possibilidade de progressões, contestam ainda a possível eliminação dos subsídios de residência. O Papa chega hoje à Espanha para uma visita de 7 dias, Leão XIV aterra em Madrid por volta das 9:30 da manhã, na hora portuguesa. Por lá já se encontra a enviada especial da Antena 1, Diana Craveiro, a ouvir algumas críticas e o entusiasmo com a presença do Papa na capital espanhola.
5: Madrid está enfeitada para receber o Papa. Há hotéis com bandeiras com a imagem de Leão XIV e flores que desenham o nome do líder da Igreja Católica. O entusiasmo é geral e há muitos espanhóis que vêm de propósito até à cidade.
6: Muito bem, sim, estamos todos muito contentos. Eu vengo, además, de uma província, expressamente, a Madrid para ver o Papa. É uma ocasião que é difícil que se volva a repetir.
5: Alguns vão aproveitar os percursos do Papa Móvel para tentar ver Leão XIV.
6: Deve de ser que logo se hace um recorrido com o Papa Móvel, pois intentaremos ver o que se pueda. Vai ser pouco.
5: Esta é, no entanto, uma visita que também causa algumas críticas por causa dos custos.
7: Um derroche, bueno, que por supuesto pode vir quando quiera, que será bem-vindo, mas não me parece que haya que realizar um gasto tão importante para que este homem realize a visita como um...
5: A estadia do Papa vai custar cerca de 25 milhões de euros.
7: Aqui aqui se han gastado ao redor de uns 25 milhões de euros.
5: Um valor elevado para alguns que preferiam investimento em educação ou saúde.
7: Madrid, e logo parece ser que não há dinheiro nem para a sanidade pública nem para a educação. Então me parece um derroche.
5: Para uns é desperdício, para outros uma espécie de investimento na alma.
8: Mas quando está derrochando tanto, creo que esta visita todavía sale barata para lo que ayuda a las almas.
5: Tudo com uma mensagem de paz.
8: Que es, el mensaje siempre va a ser de paz, de armonía, es decir, no es un papa político. En estos momentos que estamos viviendo en el mundo, él va a transmitir un mensaje que va a llenar mucho las almas.
0: Primeira paragem em Madrid, acompanhada pela enviada especial da Antena 1, Diana Craveiro. O Papa Leão XIV vai passar também por Barcelona e pelas Ilhas Canárias até ao dia 12. Um dos pontos altos da visita vai ser na quarta-feira, quando o Leão XIV inaugurar a Torre de Jesus Cristo na Basílica da Sagrada Família. Troca de ataques e de acusações esta noite no Médio Oriente. A Guarda Revolucionária do Irão diz que atingiu bases dos Estados Unidos no Bahrein e no Kuwait. Defende que é uma resposta aos ataques norte-americanos contra Sirik e a ilha de Qasem, no Estreito de Hormuz. O exército dos Estados Unidos fala de 7 mísseis lançados, quase todos interceptados e sem nenhum ferido. Os Estados Unidos confirmaram ataques defensivos esta noite contra sistemas de radar do Irão. De acordo com Washington, foram lançados 4 drones de ataque em direção ao Estreito de Hormuz. Nos últimos dias voltaram a intensificar-se os ataques de parte a parte no Médio Oriente. A Serra da Estrela passou a fazer parte da Rede Mundial de Reservas da Biosfera. É uma distinção feita pela Unesco, reconhece territórios que juntam a conservação da natureza com o desenvolvimento humano sustentável. A Ministra do Ambiente e da Energia, Maria da Graça Carvalho, disse num comunicado que o reconhecimento é uma oportunidade para reforçar a sustentabilidade da Serra da Estrela. Passaram a ser 14 as reservas da Biosfera da Unesco em Portugal.
9: Edição do jornalista Gonçalo Costa Martins. 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

0: os homens.
1: Eclésia, Igreja Católica.
2: Olá, um bom dia para si. É o programa da Igreja Católica que escuta por esta hora na Antena 1. Fique connosco para hoje conhecer a Telma Alves, assistente social com 42 anos, e a Beatriz Martins, uma menina de 10 anos e estudante no 4º ano da escola. O que é que estas duas pessoas têm em comum? Celebraram o sacramento da Eucaristia muito recentemente, a festa vulgarmente conhecida como Primeira Comunhão, que significa comungar pela primeira vez o corpo e o sangue de Jesus, assim consagrados no altar durante a celebração da Eucaristia. Vamos hoje perceber que passo importante é este na vida de alguém com 10 anos, como a Beatriz, ou de uma pessoa adulta, como a Telma Alves, que recebeu na Vigília Pascal, a 4 de Abril, os sacramentos de iniciação cristã, o batismo, a Eucaristia e o Crisma. Um bom dia para si, fique desse lado. A Beatriz Martins chega tímida para conversar com a Eclésia, mas de forma entusiasmada mostra a cruz no colar que traz ao peito para recordar a data, 18 de abril de 2026. Foi o dia da sua primeira comunhão, um dia de festa com direito a bolo de chocolate e morangos e a sentir-se mais próxima de Jesus, porque diz que ele entrou no seu coração. A nossa jovem convidada está no 3º ano de catequese na paróquia de Algueirão Mãe Martins, no Patriarcado de Lisboa.
3: É aprender sobre a história de Jesus.
2: E é uma coisa que tu fazes todas as semanas? Em que dia de semana é que vocês costumam ir à catequese? Em que tu costumas ir?
3: Sábado. Todos sábado. Os sábados.
2: Os teus amigos estão lá na catequese?
3: Estão. Tenho os meus primos, tenho outros amigos da minha sala, de outras salas, amigos da escola.
2: Da escola, que também vão contigo à catequese.
3: Sim, só que são de outra sala.
2: Só que são de outra sala. Como é que se chamam as tuas catequistas ou catequistas, homens ou mulheres?
3: A Bia, o Gonçalo e o Zé.
2: E o Zé. E eles ensinam assim coisas importantes. O que é que tu já aprendeste na catequese?
3: Muitas coisas. Histórias de Jesus, jogos divertidos e a cantar.
2: Tu participas no coro também, não é?
3: Sim.
2: E é uma coisa que gostas de fazer?
3: Sim.
2: E de vez em quando, na catequese, vocês têm festas?
3: Sim. Festa da Palavra, da Páscoa, do Natal.
2: Fazem assim coisas especiais nessas alturas?
3: Sim.
2: E este ano houve uma festa mais especial ainda. O que é que que festa foi esta que vocês
3: participaram? A Primeira Comunhão.
2: A Primeira Comunhão. Tu sabias o que é da Primeira Comunhão?
3: Mais ou menos.
2: É? O que é que te explicaram?
3: Que é que agora eu vou ficar mais perto de Jesus.
2: Era uma coisa que tu vias a tua irmã mais velha e os teus pais a fazerem também?
3: Sim.
2: E fazias-lhes perguntas sobre isso?
3: Sim, qual era o sabor? Perguntava se era para machear, se aquilo derretia, e se aquilo era bom.
2: Sabia bem?
3: Sim. Sobre a papel.
2: Sobre a papel.
3: Ao mesmo tempo também é pão.
2: Ao mesmo tempo também é pão. É verdade, é o pão que se distribui a todas as pessoas que estão na missa, não é?
3: Sim.
2: Foi um dia de festa.
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0: Luxemburgo. A guarda revolucionária iraniana diz que atacou bases norte-americanas no Bahrein e no Kuwait. Os Estados Unidos falam em ataques defensivos contra o Irão. Morangos, framboesas, mirtilos e amoras, os pequenos frutos estão em destaque na Feira Nacional da Agricultura, que começa hoje, mas é esperada uma quebra na produção este ano.
1: O sol já nasceu e quanto a temperaturas, Porto e Ponta Delgada estão agora com 16 graus, Lisboa 17, Faro e Funchal com 18. Jornal das 7 na Antena 1, a edição é de Gonçalo Costa Martins.
0: António José Seguro e Luís Montenegro juntam-se mais logo no Luxemburgo. É por aqui que passam uma parte das comemorações do Dia de Portugal. O Primeiro-Ministro chega durante a tarde, o Presidente da República entra hoje no segundo dia da visita, em que vai ser recebido pelos Grão-Duques e por elementos do governo luxemburguês. De ontem fica a expectativa de reforçar a cooperação com o país e a promessa de ouvir os imigrantes. A reportagem é do enviado especial João Alexandre.
2: Foi uma chegada em passo apressado. À entrada da Embaixada Portuguesa no Luxemburgo, António José Seguro tinha à espera Pedro Teixeira, imigrante há mais de 20 anos. Nas mãos de Pedro, a bandeira portuguesa repleta de assinaturas.
3: O autógrafo seu.
4: Escrever aqui no verde da esperança.
2: E no encontro com o Presidente da República, um pedido.
3: Fizesse alguma coisa por nosso Portugal e aprendesse alguma coisa com o Luxemburgo, que eu acho que o Luxemburgo tem muita coisa.
4: É isso que nós fazemos na vida, aprender uns com os outros.
2: E foi já em conversa com os jornalistas que Pedro Teixeira voltou também a um tema repetido pelos imigrantes portugueses no Luxemburgo.
3: Infelizmente ainda não consegui votar para as presidenciais. Quando venho para votar, nunca estou nas cadernas.
2: Pedido escutado pelo Presidente da República que remete este e outros assuntos para o Executivo de Luís Montenegro.
4: Em primeiro lugar, vou escutá-los, vou ouvi-los. É esse o primeiro dever do Presidente da República. O segundo é que não há nenhum problema que não possa ser resolvido. Estarei acompanhado com o Governo e, portanto, o Governo tem o Poder Executivo em Portugal e será ele o primeiro a responder a essas perguntas que, estou certo, encontrarão soluções.
2: Declarações do Chefe de Estado depois de uma reunião com um grupo de empresários portugueses.
4: Precisamos de internacionalizar as nossas empresas e o Luxemburgo é um país de bom acolhimento do investimento português.
2: Um encontro para fazer subir as expectativas.
4: Que no final desta visita haja um reforço político e comercial e tecnológico da cooperação entre os dois países. O Sr. Primeiro-Ministro junta-se a essa visita, portanto é uma visita com muita expectativa.
2: Nos primeiros passos da visita do Presidente da República ao Luxemburgo, no pontapé de saída das comemorações do Dia de Portugal junto da comunidade portuguesa.
0: E que terá durante este dia de sábado também Luís Montenegro, que se junta à visita e tem previsto encontros com a comunidade portuguesa. Ainda antes de partir para Luxemburgo, o Presidente da República tinha apontado que a falta de respostas do Estado nos internamentos sociais não podia ser o novo normal. O tema voltou a ser notícia esta semana. A Antena 1 ouviu o antigo coordenador do Plano de Ação do Envelhecimento Ativo e Saudável, Nuno Marques. Ele chama a atenção para a desarticulação de cuidados de saúde e de respostas nesta área. João Coraceiro.
5: A intervenção tem de ser partilhada entre Estado, setor social e municípios. As entidades-chave na proximidade às pessoas, defende Nuno Marques, e têm de entrar já em cena as equipas multidisciplinares que trazem várias valências.
6: Fisioterapia, psicologia, nutrição, que é uma carência grande. Falamos de áreas, como seja a área do enfermagem, em alguns casos a terapia da fala, e tem que ser feito articulado. Já devia ter começado, não era hoje, era ontem.
5: Hoje, o que existe é um circuito fechado ao nível dos cuidados e para o ex-coordenador do Plano de Ação do Envelhecimento Ativo e Saudável, isso traz desigualdades.
6: Situações onde não estamos a prestar os devidos cuidados às pessoas por uma simples desarticulação de cuidados. Temos algo que se vê muitas vezes, que é a mesma pessoa tem apoio de duas equipas e outra pessoa ao lado que necessita não tem apoio de equipa nenhuma.
5: As equipas multidisciplinares são, no fundo, a cola que poderia unir outras respostas que foram reforçadas ou criadas, como as vagas em lares e as habitações colaborativas.
6: Mas a conjugação disto com as equipas no terreno nunca se verificou conforme estava previsto. Temos de ter muito mais pessoas em casa e ter equipas. Nada disto está, ou muito pouco, está neste momento implementado.
5: E Nuno Marques insiste, o foco tem de estar nas pessoas e não nas instituições.
6: Temos um país montado com quintas e quintinhas, cada um faz a sua pequena prestação de serviços. Pois uns querem fazer num sítio e não querem noutros, fazer uma coisa e não querem outros, quando na realidade esquecem-se que há uma pessoa à espera de cuidados e que ela não quer saber quem é que lhe vai prestar os cuidados adequados, quer a ter acesso a eles.
5: É preciso mais organização, defende Nuno Marques.
0: Ainda ontem, a Ministra da Saúde, Ana Paula Martins, disse que é uma prioridade encontrar soluções para os internamentos sociais e que o Governo tem de trabalhar com o setor social. Troca de ataques e de acusações esta noite no Médio Oriente. A Guarda Revolucionária do Irão diz que atingiu bases dos Estados Unidos, no Bahrein e no Kuwait. Defende que esta é uma resposta aos ataques norte-americanos contra Sirik e a ilha de Kesham, no Estreito de Hormuz. O exército dos Estados Unidos fala de 7 mísseis lançados, quase todos interceptados e sem nenhum ferido. Os Estados Unidos confirmaram ataques defensivos esta noite contra sistemas de radar do Irão. De acordo com Washington, foram lançados 4 drones de ataque com direção ao Estreito de Hormuz. Mais importante que o resultado é melhorar a equipa. É desta forma que a seleção pensa no jogo de mais logo com o Chile no estádio de Jamor. É o primeiro jogo de preparação este mês, antes do Mundial, e já em período de estágio, que começa para Portugal no dia 16 contra o Congo. O selecionador Roberto Martínez quer testar o máximo possível de jogadores.
7: Vamos utilizar as 11 substituições para gerir os minutos que os nossos jogadores precisam. Não é o mesmo terminar a época o 16 de maio ou terminar a época o 24 de maio. Não é o mesmo jogar mais de 4 mil minutos que jogar 2 mil minutos. Então é um jogo onde o aspecto individual é mais importante que o resultado final. Então há muitos resultados que vamos a lutar e a trabalhar, mas tudo o foco é melhorar a equipa para o Mundial.
0: Antevisão ontem de Roberto Martínez, o selecionador ainda não pode contar com Nuno Mendes, Vitinha, João Neves e Gonçalo Ramos, enquanto também Mateus Nunes está indisponível por causa de problemas físicos. O jogo começa quando faltarem 15 minutos para as 7 da tarde, um jogo com relato aqui na Antena 1. Os agricultores esperam este ano uma quebra na produção de pequenos frutos, amoras, framboesas, morangos e mirtilos, por exemplo. O secretário-geral da CAP, a Confederação dos Agricultores de Portugal, Luís Mira, critica o atraso nos apoios do Governo. Depois de vários crescimentos, o valor da produção deste setor rondou os 400 milhões de euros no ano passado, mas as tempestades afetaram os pequenos frutos, aponta Luís Mira.
8: Alguns deles eram morangos e, portanto, foi também registado uma parte, não lhe sei especificar qual é que é o valor dos pequenos frutos, mas sei que em termos globais que caiu. Vai existir uma quebra, o Governo não disponibilizou a tempo e horas apoios e isso vai se refletir porque há infraestruturas que não foram repostas, houve promessas de apoios que nunca chegaram e as pessoas não conseguiram reconstruir as coisas a tempo, portanto vai-se verificar uma diminuição da capacidade produtiva, seguramente.
0: Uma quebra esperada este ano nos pequenos frutos, diz Luís Mira, são o tema em destaque na Feira Nacional da Agricultura, os pequenos frutos. Esta feira começa hoje em Santarém, vai até o dia 14 de junho. Luís Mira diz que ainda há espaço para estas plantações crescerem em Portugal. O país, Portugal, regressa logo ao concurso dos jovens músicos da Eurovisão. A violinista Beatriz Li Rosão representa o país na Arménia, o palco deste ano da competição em Erevan. A última vez de Portugal tinha sido em 2014. Beatriz, de 19 anos, vai tocar o terceiro andamento do Concerto para Violino, Opus 35, de Korngold. O concurso vai ser transmitido na RTP2 e na Antena 2, às 5 da tarde.
1: A edição de Gonçalo Costa Martins, este noticiário com simultâneo com a RTP Antena 1, Madeira, Açores e Mundo. 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Próxima edição às 8.
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1: Olá, muito bom dia. Passam 10 minutos das 7 da manhã. Um bom fim de semana connosco e também com José Candeias, já a seguir o compacto das manhãs da rádio.
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12: Olá, muito bom dia. Sou o José Candeias. Chegou o compacto. Vai ouvir quem passa pela rádio entre as 5 e as 7 da manhã, de segunda a sexta-feira. E esta é a primeira hora.

0: Bom dia, Fernando Pinheiro.
1: Bom dia, Sr. Zé Candeias. Bom dia. Olha, estou a falar de São Domingos de Rana, mas é do Douriense, Sr.
0: É do Douro?
1: Exatamente.
0: De onde?
1: Daquela terra maravilhosa. Sou entre, portanto, entre Mesão Frio e o Peso da Régua.
0: Você tem muita razão, é aquela terra maravilhosa.
1: É a coisa mais linda. Deixe-me só introduzir aqui uma coisinha, Sr. Zé Candeias. O Douro é grandiosamente belo.
0: Sem dúvida. É grandiosamente belo, exatamente.
1: Categoria.
0: Tem por lá, portanto, ligação, então.
1: Temos lá família, temos alguma família ainda lá, temos lá uma casinha dos filhos e tal, que a gente de vez em quando vai lá. Aliás, quando a gente lá está, aquilo é... Eu quando saímos aqui na Grande Lisboa, do nosso trabalho, e vamos até a aldeia, não é? Aquilo é...
0: Você até vê a sua vida andar para trás, nos anos, não? Fica mais novo. É, não é?
1: Eu acho que sim, o que mais estou melhor, isso é verdade.
0: Mas, meu amigo, estar reformado não lhe dará, por exemplo, a oportunidade de mais tempo de permanecer lá?
1: Não, porque eu tenho uma segunda atividade agora, portanto, continuo a trabalhar e fazemos jardinagem, portanto, faço eu e o filho, não é?
0: Foi reformado, portanto, era ferroviário da linha e do Estoril, então?
1: Estoril, espetacular, foi aqui 31 anos.
0: E o que é que fazia como ferroviário?
1: Olha, Sr. José Candeias, comecei em guarda-passagem de nível, depois fui cair na via, portanto, arranjar a via, porque o encarregado achou que era novo e tal, e que não sei quanto, picareto com ele, trabalhar na via. E depois, na via, foi-me sendo interessante pelo caminho ferro, não sei o quê, houve um concurso, passei a subchefe.
0: Opa!
1: A subchefe da equipa. Depois, epá, naquele tempo que aconteceu para aí, 85, mais ou menos, depois o trabalho foi extinto. É horrível essa coisa. Chamar o doutor e dizer assim, olha, depois o trabalho está extinto. A CP não mandei embora, fiquei aqui a trabalhar na mesma. E depois, pronto, entrei para a performa direto.
0: Ok.
1: Estaram muito bem até nesse aspecto.
0: Portanto, depois... 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

0: verdadeiro inimigo, Israel. As articulações de cuidados de saúde e de respostas estão na base dos internamentos sociais, considera o antigo coordenador do Plano de Ação do Envelhecimento Ativo e Saudável, Nuno Marques. António José Seguro e Luís Montenegro juntam-se mais logo no Luxemburgo para as comemorações do 10 de junho.
1: Nesta altura o Porto está com 14 graus, Ponta Delgada 17, Lisboa 18, Faro e Funchal com 19 graus. A edição das 8 com Miguel Soares.
0: Vários soldados libaneses foram mortos num ataque israelita no sul do Líbano. A informação está a ser adiantada pelo exército libanês. O alvo foi um veículo militar. O exército libanês tem evitado envolver-se em confrontos entre o Hezbollah e Israel. De resto, não se envolveu até aqui no atual conflito. Ontem, o chefe da diplomacia iraniana apelou ao presidente libanês para que salve o país do verdadeiro inimigo, ou seja, Israel. Isto depois do chefe de Estado do Líbano ter desafiado o Irão a cessar a intervenção em assuntos libaneses face ao fracasso de uma nova trégua anunciada por Washington, entre Israel e o movimento islamista Hezbollah, apoiado por Teherão. Os ataques no Médio Oriente continuam também noutras paragens. A Guarda Revolucionária do Irão diz que atingiu bases dos Estados Unidos no Bahrein e no Kuwait, em resposta, sublinha, aos ataques norte-americanos contra Siriq e a ilha de Kashm, no Estreito de Hormuz. Os Estados Unidos confirmam ataques defensivos, é esta a expressão, contra sistemas de radares iranianos. Entre Rússia e Ucrânia também não há tréguas. As forças russas anunciam a interceptação de mais de 70 drones nas últimas horas, em torno da região de São Petersburgo, cidade que acolhe o chamado Davos Russo, um fórum de investimento. O tráfego no aeroporto internacional da cidade foi interrompido temporariamente e não foi avançada oficialmente uma razão. A falta de respostas do Estado e a desarticulação de cuidados de saúde são, para o antigo coordenador do Plano de Ação do Envelhecimento Ativo e Saudável, Nuno Marques, as causas de uma bomba-relógio chamada internamentos sociais. O Presidente da República alertou esta semana para o problema. António José Seguro vincou que não podia ser o novo normal. Em declarações à Antena 1, o médico Nuno Marques defende uma abordagem multidisciplinar, João Coraceiro.
2: A intervenção tem de ser partilhada entre Estado, setor social e municípios. As entidades-chave na proximidade às pessoas, defende Nuno Marques, e têm de entrar já em cena as equipas multidisciplinares que trazem várias valências.
3: Fisioterapia, psicologia, nutrição, que é uma carência grande. Falamos de áreas, como seja a área do enfermagem, em alguns casos a terapia da fala e tem que ser feito articulado. Já devia ter começado, não era hoje, era ontem.
2: Hoje, o que existe é um circuito fechado ao nível dos cuidados e para o ex-coordenador do Plano de Ação do Envelhecimento Ativo e Saudável, isso traz desigualdades.
3: Situações onde não estamos a prestar os devidos cuidados às pessoas por uma simples desarticulação de cuidados. Temos algo que se vê muitas vezes, que é a mesma pessoa tem apoio duas equipas e outra pessoa ao lado que necessita não tem apoio de equipa nenhuma.
2: As equipas multidisciplinares são, no fundo, a cola que poderia unir outras respostas que foram reforçadas ou criadas, como as vagas em lares e as habitações colaborativas.
3: Mas a conjugação disto com as equipas no terreno nunca se verificou, conforme estava previsto. Temos de ter muito mais pessoas em casa e ter equipas. Nada disto está, ou muito pouco, está neste momento implementado.
2: E Nuno Marques insiste, o foco tem de estar nas pessoas e não nas instituições.
3: Temos um país montado com quintas e quintinhas, cada um faz a sua pequena prestação de serviços. Depois uns querem fazer num sítio e não querem noutros, fazer uma coisa e não querem outra. Quando, na realidade, esquecem-se que há uma pessoa à espera de cuidados e que ela não quer saber quem é que lhe vai prestar os cuidados adequados, quer a ter acesso a eles.
2: É preciso mais organização, defende Nuno Marques.
0: A ministra da Saúde, Ana Paula Martins, admitiu ontem que é uma prioridade encontrar soluções para os internamentos sociais e que o governo tem de trabalhar com o setor social. António José Seguro e Luís Montenegro juntam-se mais logo no Luxemburgo. É por aqui que passa uma parte das comemorações do Dia de Portugal. O primeiro-ministro chega durante a tarde. O presidente da República entra hoje no segundo dia da visita, em que vai ser recebido pelos grão-duques por elementos do governo luxemburguês. De ontem fica a expectativa de reforçar a cooperação com o país e a promessa, João Alexandre, de escutar os imigrantes.
4: Foi uma chegada em passo apressado. À entrada da Embaixada Portuguesa no Luxemburgo, António José Seguro tinha à espera Pedro Teixeira, imigrante há mais de 20 anos. Nas mãos de Pedro, a bandeira portuguesa repleta de assinaturas.
5: Um autógrafo seu.
6: Escrever aqui no verde da esperança.
4: E no encontro com o Presidente da República, um pedido.
7: Fizesse alguma coisa por nosso Portugal. E aprendeste alguma coisa com o Luxemburgo, que eu acho que o Luxemburgo tem muita coisa para...
8: É isso que nós fazemos na vida, aprender uns com os outros.
4: E foi já em conversa com os jornalistas que Pedro Teixeira voltou também a um tema repetido pelos imigrantes portugueses no Luxemburgo.
7: Infelizmente ainda não consegui votar para as presidenciais. Quando venho para votar, nunca estou nas cadernos.
4: Pedido escutado pelo Presidente da República, que remete este e outros assuntos para o Executivo de Luís Montenegro.
8: Em primeiro lugar, vou escutá-los, vou ouvi-los. É esse o primeiro dever do Presidente da República. O segundo é que não há nenhum problema que não possa ser resolvido. Estarei acompanhado com o Governo, e portanto o Governo tem o Poder Executivo em Portugal, e será ele o primeiro a responder a essas perguntas, que estou certo encontrarão soluções.
4: Declarações do Chefe de Estado depois de uma reunião com um grupo de empresários portugueses.
8: Precisamos de internacionalizar as nossas empresas e o Luxemburgo é um país de bom acolhimento do investimento português.
4: Um encontro para fazer subir as expectativas.
8: Que no final desta visita haja um reforço político e comercial e tecnológico da cooperação entre os dois países. O seu Primeiro-Ministro junta-se a essa visita, portanto é uma visita com muita expectativa.
4: Nos primeiros passos da visita do Presidente da República ao Luxemburgo, no pontapé de saída das comemorações do Dia de Portugal junto da comunidade portuguesa.
0: O enviado especial da Antena ao Luxemburgo, João Alexandre, logo à tarde, Luís Montenegro, junta-se à visita que tem previsto os encontros com a comunidade portuguesa. Os leitores do ensino de português no estrangeiro estão preocupados com as alterações que o Governo quer implementar no regime jurídico e de remunerações. Um coletivo de docentes, coordenado pelo Instituto Camões, assina uma carta aberta em que contesta a possibilidade de redução dos períodos das comissões de serviço e a limitação do número de renovações. A leitura de língua e cultura portuguesas em Santiago de Compostela e também responsável Camões do Centro Cultural Português em Vigo, Célia Mendes, deixa o alerta. As novas medidas podem gerar desemprego.
9: Sabemos que a proposta do Governo para a alteração do REGEP prevê que todas as comissões de serviço neste momento em vigor não sejam renovadas, ou seja, isto equivale praticamente a um despedimento coletivo. E a partir do momento em que o novo REGEP esteja em vigor, as novas contratações serão, as novas comissões serão por um prazo de 3 anos, renováveis apenas 2 vezes, o que implica uma instabilidade muito grande, não só para os leitores, mas também para o papel, para a missão do Camões, Instituto Público, junto das instituições e das comunidades no estrangeiro às quais servimos.
0: Os professores recordam ainda a ausência de uma carreira e da possibilidade de progressões, contestam também a possível eliminação dos subsídios de residência. Mais importante que o resultado é melhorar a equipa. É desta forma que a seleção pensa no jogo de mais logo com o Chile no estádio do Jamor, o primeiro jogo de preparação este mês antes do Mundial, que começa para Portugal no dia 16. O selecionador Roberto Martínez não pode contar ainda com Nuno Mendes, Vitinha, João Neves e Gonçalo Ramos, enquanto Mateus Nunes está com problemas físicos. O jogo começa às 6h45 da tarde. Vai ter relato em direto aqui na Antena 1.
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1: Muito bom dia, um bom sábado com a Antena 1. Estamos com 10 minutos depois das 8. Vem a segunda parte das manhãs de José Candeias.
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18: Muito bom dia, sou o José Candeias. Esta é a segunda hora do Compacto. Vai ouvir quem vem à rádio, segunda a sexta, entre as 5 e as 7 da manhã.

0: vamos falar de um programa extremamente ambicioso, mas elucidativo de como a natureza e como a sociedade e as pessoas se podem conjugar perfeitamente. E estamos a falar de Águas Vivas Fórum Fest, organizada por uma associação sem fins lucrativos e que tenho o prazer de falar com o Rui Monteiro, que faz parte da direção. Rui Monteiro, muito bom dia, bem-vindo. Estamos a falar de uma festa de um mês de junho por completo. Apresente a associação, apresente quem sois vós.
1: Muito bom dia, é muito gosto de estar convosco. Este Águas Vivas Fórum Fest é organizado pela Associação Rio Neiva, que quem não conhece o Rio Neiva, onde toma este nome, situa-se ali na fronteira entre Espósito e Gaia do Castelo. Nós estamos do lado de Espósito e é uma associação ambiental, já com 16 anos de existência, que também é 39, e que sempre trabalhou em prol da comunidade e do ambiente, trabalhando em dois eixos: educação ambiental e desporto de natureza. E já vão 36 anos, e ao longo dos últimos anos, além também se calhar daquelas atividades mais clássicas, de limpezas de rios, de recolhas de lixo, em que fomos realizando, também percebemos que isso já não bastava, em parte, para envolver as pessoas e as comunidades. E então começamos a explorar cruzamentos disciplinares com outras áreas, com a arte, a cultura, com a saúde, com a ciência, a tecnologia, e no fundo perceber que também era relevante trazer aqui outras perspectivas, outras dimensões.
0: E esta Associação Rio Neiva apenas incide no território de Esposende, ou há às vezes outros avanços, ou até mesmo parcerias com outras associações? Como é que tem sido também o vosso terreno?
1: O nosso foco territorial é efetivamente a zona do Val do Neiva, em Lote de Esposende, também na Gaia do Castelo. As parcerias que estabelecemos, várias, locais, nacionais, regionais e também internacionais, têm sempre esta reciprocidade. Partilhas experiências, mas sempre com um foco no território.
0: Isto começou por uma residência, houve uma preparação, houve um conhecimento ao pormenor, seja mais científico, seja mais...
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0: Ora, bom dia. São 10 horas no estúdio da Antena Portuguesa e vamos a ficar em direto com a Antena 1 e as suas informações. Bonjour. Il est 10 heures dans le studio de la Antena Portuguesa e les infos.
1: No Luxemburgo.
2: E quanto a temperaturas, 20 graus agora em Lisboa, 16 no Porto, 20 em Faro. Nas ilhas Ponta Delgada, 18, Funchal, também com 20 graus. Vamos para as notícias. A edição é de Miguel Soares.
3: Daqui a instantes, o Presidente da República é recebido pelos Grão-Duques do Luxemburgo, no Palácio Ducal. António José Seguro está no país para as comemorações do 10 de junho. Luís Montenegro chega logo à tarde. O Presidente da República defende um fortalecimento da cooperação entre os dois países e está quase a chegar, João Alexandre, aí ao Palácio Ducal.
4: É uma chegada que está prevista para daqui a cerca de 10 minutos por parte do Presidente da República para esta cerimónia oficial de boas-vindas, onde vai estar acompanhado da mulher, Margarida Maldonado Freitas. Vão ser recebidos pelos grãos-duques do Luxemburgo, Guilherme Quinto e também Stefani. Vai ser um momento para uma cerimónia oficial, essas boas-vindas aqui ao Luxemburgo, até porque, como fez referência ontem mesmo o Presidente da República, António José Seguro, tudo começou por ser uma visita a propósito das comemorações do Dia de Portugal, do dia 10 de junho, essas comemorações que vão também passar pelos Açores, mas a propósito desta visita, desta deslocação aqui ao Luxemburgo para o encontro com a comunidade portuguesa, esta acabou por tornar-se então uma visita oficial com esse convite por parte do Grão-Ducado de Luxemburgo para este encontro. Este vai ser um dia de encontros ao mais alto nível por parte do Presidente da República aqui em território luxemburguês. Vai ter esse almoço oferecido pelos Grão-Duques do Luxemburgo, depois também um encontro com deputados no Parlamento luxemburguês, vai ainda ter um encontro com o Primeiro-Ministro, também com o Vice-Primeiro-Ministro e Ministro dos Negócios Estrangeiros. São estes então os encontros que vai ter ao longo do dia. É um dia também, Miguel, que será marcado por esse encontro com a comunidade portuguesa. Já ontem António José Seguro esteve reunido com um grupo de empresários. Hoje vai estar na apresentação de um livro na Câmara Municipal de Dudelange, que é vai ser um livro que vai, no fundo, retratar também a história da comunidade portuguesa aqui no país. Será, porventura, nessa hora, por volta das 3 horas da tarde, hora portuguesa, que irá estar presente também, prevê-se, o Primeiro-Ministro Luís Montenegro, que ainda hoje irá marcar presença aqui no Luxemburgo. Será também, portanto, Miguel, mais uma oportunidade para ver, no fundo, em ação, Presidente da República e Primeiro-Ministro, juntos, desta vez com a comunidade portuguesa. Vão estar também juntos mais logo na inauguração de uma exposição, depois num jantar oferecido pelo Primeiro-Ministro do Luxemburgo em Schengen. Esse vai ser um jantar vedado à comunicação social. Mas será um dia repleto de atividades por parte do Presidente da República aqui em território luxemburguês. Já deve faltar pouco para a chegada de António José Seguro.
3: A agenda luxemburguesa de António José Seguro e também de Luís Montenegro, que deverá logo à tarde juntar-se ao chefe de Estado português. Daqui por meia hora, o Papa Leão XIV aterra em Madrid, vai estar em Espanha durante uma semana e não falta entusiasmo de Ana Craveiro na capital do país vizinho.
5: Madrid está enfeitada para receber o Papa. Há hotéis com bandeiras com a imagem de Leão XIV e flores que desenham o nome do líder da Igreja Católica. O entusiasmo é geral e há muitos espanhóis que vêm de propósito até à cidade.
6: Muito bem, sim, estamos todos muito contentos. Eu vengo, además de uma província, expressamente a Madrid para ver ao Papa. Que é uma ocasião que é difícil que se volva a repetir.
5: Alguns vão aproveitar os percursos do Papa Móvel para tentar ver Leão XIV.
6: Deve de ser que logo se hace um recorrido com o Papa Móvel, pois tentaremos ver o que se pueda. Vai ser pouco.
5: Esta é, no entanto, uma visita que também causa algumas críticas por causa dos custos.
7: Roche, bueno, que por supuesto pode vir quando quiera, que será bem-vindo, mas não me parece que haya que realizar um gasto tão importante para que este homem realize a visita como um...
5: Esta visita do Papa vai custar cerca de 25 milhões de euros.
7: Aqui se han gastado alrededor de unos 25 millones de euros.
5: Um valor elevado para alguns que preferiam investimento em educação ou saúde.
7: E logo parece ser que não há dinheiro nem para a sanidade pública nem para a educação. Então me parece um derroche.
5: Para uns é desperdício, para outros uma espécie de investimento na alma.
8: Mas quando está derrochando tanto, creo que esta visita todavía sale barata. Para lo que ayuda a las almas.
5: Tudo com uma mensagem de paz.
8: Que es, el mensaje siempre va a ser de paz, de armonía, es decir, no es un papa político. En estos momentos que estamos viviendo en el mundo, él va a transmitir un mensaje que va a llenar mucho las almas.
3: Uma mensagem para a alma, é o que espera da visita do Papa a esta espanhola ouvida em Madrid pela enviada especial da Antena 1, Diana Craveiro. O Papa é recebido esta manhã pelos monarcas e pelo corpo diplomático no Palácio Real. Ao fim do dia participa numa vigília de oração com jovens. Vários soldados libaneses foram mortos num ataque israelita no sul do Líbano, incluindo um oficial. A informação é adiantada pelo exército libanês. O alvo foi um veículo militar. O exército libanês tem procurado evitar se envolver-se em confrontos entre o Hezbollah e Israel. De resto, não se envolveu até aqui no atual conflito. Ontem, o chefe da diplomacia iraniana apelou ao presidente libanês para que salve o país do verdadeiro inimigo, ou seja, Israel. Isto depois do chefe de Estado do Líbano ter desafiado o Irão a cessar a intervenção em assuntos libaneses face ao fracasso de uma nova trégua anunciada por Washington entre Israel e o movimento islamista Hezbollah, que é apoiado por Teherão. As forças israelitas estão acusadas de matar uma criança de 7 anos num posto de controlo na Cisjordânia. O caso está a ser investigado. Militares terão disparado para um carro que circularia a grande velocidade, atingindo mortalmente uma criança e ferindo os pais. É essa a versão dos militares de Israel, apesar das averiguações iniciais terem dado conta de que se trata de civis sem envolvimento político. Os ataques no Médio Oriente prosseguem, noutras paragens. A Guarda Revolucionária do Irão diz que atingiu bases norte-americanas no Bahrein e no Kuwait, em resposta, sublinha, aos ataques norte-americanos contra Siriq e a ilha de Keshm no Estreito de Hormuz. Os Estados Unidos confirmam ataques defensivos, é esta a expressão das autoridades norte-americanas, contra sistemas de radares iranianos. Entre Rússia e Ucrânia prosseguem também os confrontos. As forças russas anunciam a interceção de mais de 70 drones nas últimas horas em torno da região de São Petersburgo, cidade que acolhe o chamado Davos Russo, um fórum de investimento. O tráfego no aeroporto internacional da cidade foi interrompido durante algum tempo, não foi avançada oficialmente uma razão. Os leitores do ensino de português no estrangeiro estão preocupados com as alterações que o governo quer implementar no regime jurídico e de remunerações. Um coletivo de docentes, coordenado pelo Instituto Camões, assina uma carta aberta em que contesta a possibilidade de redução dos períodos das comissões de serviço e a limitação do número de renovações. A leitura de língua e cultura portuguesas em Santiago de Compostela e também responsável Camões do Centro Cultural Português em Vigo, Célia Mendes, deixa o alerta: as novas medidas podem gerar desemprego.
1: Sabemos que a proposta do Governo para a alteração do REGEP prevê que todas as comissões de serviço neste momento em vigor não sejam renovadas, ou seja, isto equivale praticamente a um despedimento coletivo. E a partir do momento em que o novo REGEP esteja em vigor, as novas contratações serão, as novas comissões serão por um prazo de 3 anos, renováveis apenas 2 vezes, o que implica uma instabilidade muito grande, não só para os leitores, mas também para o papel, para a missão do Camões, Instituto Público, junto das instituições e das comunidades no estrangeiro às quais servimos.
3: Os docentes recordam ainda a ausência de uma carreira e da possibilidade de progressões, contestam também a possível eliminação dos subsídios de residência, uma alteração do regime jurídico que, diz Célia Mendes, vem também fragilizar a projeção internacional do país.
1: O ensino português no estrangeiro não nos afeta só aos leitores, afeta o país, afeta a representação do país no estrangeiro e afeta, obviamente, a diplomacia também. O português no estrangeiro, há muitas pessoas que pensam que está só ligado ao ensino dos filhos de imigrantes, por exemplo, mas não, o ensino português no estrangeiro é bastante amplo, vai desde o ensino pré-primário ao ensino universitário, a instituições internacionais e tem um papel fundamental na promoção da imagem de Portugal.
3: Na carta aberta, os professores apelam a um diálogo construtivo, estão disponíveis para reunir com o Ministério dos Negócios Estrangeiros e outros organismos para que se chegue a uma solução que salvaguarde os direitos dos leitores e os interesses estratégicos do país. Mais importante que o resultado é melhorar a equipa. É desta forma que a seleção pensa no jogo de mais logo com o Chile, no estádio dos Jamores. A primeira partida de preparação este mês, antes do Mundial, que começa para Portugal no dia 16. O selecionador Roberto Martínez quer testar o máximo possível de jogadores.
9: Vamos utilizar as 11 substituições para gerir os minutos que os nossos jogadores precisam. Não é o mesmo terminar a época o 16 de maio ou terminar a época o 24 de maio. Não é o mesmo jogar mais de 4 mil minutos que jogar 2 mil minutos. Então é um jogo onde o aspecto individual é mais importante que o resultado final. Então há muitos resultados que vamos a lutar e a trabalhar, mas tudo o foco é melhorar a equipa para o Mundial.
3: O selecionador não pode ainda contar com Nuno Mendes, Vitinha, João Neves e Gonçalo Ramos, enquanto Mateus Nunes está com problemas físicos. O jogo começa às 6h45 da tarde, vai ter relato em direto aqui na Antena 1. No futebol feminino, Portugal venceu ontem à noite a Letónia por 5-0 no Estoril. O selecionador Francisco Neto gostou do que viu, mas admite que o resultado podia até ser mais dilatado.
10: Foram 5, sinceramente hoje acho que podiam ter sido mais, mas acima de tudo eu acho que o que foi de bom ver foi a forma no seu todo como esta equipa competiu. O número de bolas que recuperou em meio campo adversário, mesmo a ganhar 5-0, nunca desligou da intensidade de jogo, quis sempre mais, e acho que isso é algo muito, muito importante para nós e algo que nós também queremos. Esta mentalidade vencedora e esta ambição é algo que nós queremos que as nossas jogadoras tenham.
3: Portugal mantém o pleno de vitórias na fase de qualificação para o Campeonato do Mundo de 2027. Segue firme na luta pelo primeiro lugar do grupo, que assegura a subida à Liga da UEFA Women's Nations League. Na próxima terça-feira, a seleção defronta fora a Finlândia.
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0: Ora então, mais uma vez, bom dia para todos. Já lá vão 11 minutos para além das 10 horas. No estúdio já está a Antena Portuguesa, sempre a transmitir nos 90.9 FM. Mais uma vez, Olivier deste lado, que os vai acompanhar até mais ou menos ao meio-dia, com as nossas bonitas músicas, naturalmente. E hoje vamos ficar com músicas tranquilas, como de costume. Vamos a começar hoje com Tony Carreira, Quem Era Eu Sem Ti, a seguir a Gata, Sozinha, Sozinha.

Ora, mais uma vez, bom dia. Agora a seguir vamos a continuar com as nossas bonitas músicas. Para já, mais uma vez para todos, bom dia. Para aqueles que estão nos trabalhos, para aqueles que trabalham aos sábados também, mesmo aos domingos. Para eles, muita coragem e um bom dia e um bom fim de semana. Para os que atravessam as nossas terras de Landeiroar, bom dia e boa viagem e faço, sobretudo, muita atenção, naturalmente. Para os meus amigos camionistas, um grande abraço, boa viagem e muita coragem para eles. Ora, vamos então continuar com Toy, com Tu Força o Grande Amor, e Amigos Íntimos com Rebeca.

E vamos contar agora assim com as nossas bonitas canções. 10 horas 29 minutos no estúdio da Tarde Antena Portuguesa. Olivier, deste lado. Ora, agora assim vamos a continuar com José Alberto Reis. No céu ou na terra, eu não te quero ver, com José Melhoa.

sonho contigo, não é como eu tinha pronunciado antes, com Rebeca, não é Rebeca não, Bruno e Liliana, sonho contigo, e a seguir sim ficaremos com o José Alberto Reis no Céu ou na Terra, e depois José Melhor, Eu Não Te Quero Ver.

E vamos então continuar agora assim com José Melhoa. Já são 10 horas 36 minutos, mesmo 37 minutos no estudo, já está a Antena Portuguesa. Mais uma vez para todos, bom dia. Para aqueles que estão nos seus trabalhos, muita coragem para eles e um bom fim de semana. Para todos aqueles que atravessam as terras de Andriloar, mais uma vez, bom dia, boa viagem e faça, sobretudo, muita atenção. Vamos então continuar agora a seguir com José Melhoa, Eu Não Te Quero Ver, e depois Romana, Contra Tudo e Contra Todos.

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1: E vamos a continuar com as nossas bonitas músicas. Já são 10 horas e 45 minutos no estúdio da Estado Antena Portuguesa. Agora a seguir vamos a continuar com o Reino das Crianças com Starlight e depois as Bombocas, Confessa o Teu Amor.

E vamos a continuar então agora a seguir com as nossas bonitas músicas, 10 horas 52 minutos no estúdio desta antena portuguesa, sempre Olivia deste lado que nos acompanha. Ora, vamos agora a seguir com, vocês acabaram de ouvir Boas Bombocas, Confessa Teu Amor, e agora vamos a continuar Eu Voltarei com Jorge Ferreira e de seguir Ana Rita, Amar-te Dói Demais.

0: frisar. Leão XIV foi recebido há instantes pelos reis de Espanha no aeroporto de Madrid, segue depois para o Palácio Real, onde está, nesta altura, a enviada da Antena 1, Diana Craveiro. Imagino, Diana, que haja já aí muitas pessoas a aguardar pelo líder da Igreja Católica.
1: Há já bastantes pessoas e na última hora, aliás, a partir do momento em que o Papa aterrou em Espanha, começaram a chegar aqui muitos grupos, principalmente de espanhóis, vêm com bandeiras, algumas com a cara do Papa, já têm também feito alguns gritos de viva ao Papa. Leão XIV deve chegar aqui daqui a cerca de meia hora, portanto há muita expectativa para essa chegada. Hoje vai ser um dia bastante intenso aqui em Madrid, isto porque, além desta visita do Papa, há também um concerto de Bad Bunny. E isso nota-se até nos quiosques que estão espalhados aqui pela cidade. Há cascóis à venda que estão lado a lado com a cara do Papa e com a cara do cantor. E eu falei há pouco, inclusive, com duas portuguesas, a Maria e a Madalena, que estão aqui por causa desse concerto, mas que aproveitaram para vir também tentar ver o Papa.
2: Na verdade, não. Eu vim ver o concerto do Bad Bunny, que será hoje, e aproveitámos, sabíamos que o Papa vinha e, portanto, decidimos também vir aqui para ver o Papa, porque é um acontecimento importante e, portanto, estarmos aqui presentes.
1: Que mensagem é que acham que ele vai tentar deixar aqui?
2: Não sei, uma mensagem, agora o mundo está um bocado complicado e, portanto, uma mensagem de esperança e de união, que acho que é o que tem marcado as várias mensagens que o Papa tem, que este Papa tem dado ao longo do tempo, e, portanto, acho que é isso que ele vai deixar.
1: Espera-se uma mensagem de paz aqui do Papa em Madrid, junto a este palácio, ao Palácio Real de Madrid. Há cada vez mais pessoas, chegam bastantes turistas, mas principalmente espanhóis, que estão à espera de conseguir ver e acenar ao Papa Leão XIV.
0: O sagrado e o profano cruzam-se nos caminhos de Madrid. O Papa é recebido esta manhã pelos monarcas e pelo corpo diplomático no Palácio Real. Ao fim do dia participa numa vigília de oração com jovens. O Presidente da República está a ser recebido no Palácio Ducal de Luxemburgo pelos grão-duques do país. António José Seguro vai participar nas comemorações do 10 de junho. Luís Montenegro chega logo à tarde. O Presidente da República defende um fortalecimento da cooperação entre os dois países. Em mensagem enviada aos órgãos de comunicação social na diáspora, António José Seguro saudou os portugueses que vivem fora do país e salientou o papel da língua portuguesa como elemento de união de todos. Preocupados com o ensino da língua de Camões no estrangeiro, estão os professores que dão aulas noutros países, devido às alterações que o governo quer implementar no regime jurídico e de remunerações. Um coletivo de docentes coordenado pelo Instituto Camões assina uma carta aberta em que contesta a possibilidade de redução dos períodos das comissões de serviço e a limitação do número de renovações. A leitora de língua e cultura portuguesas em Santiago de Compostela e também responsável Camões do Centro Cultural Português em Vigo, Célia Mendes, deixa o alerta: as novas medidas podem gerar desemprego.
3: Sabemos que a proposta do governo para a alteração do REGEP prevê que todas as comissões de serviço neste momento em vigor não sejam renovadas, ou seja, isto equivale praticamente a um despedimento coletivo. E a partir do momento em que o novo REGEP esteja em vigor, as novas contratações serão, as novas comissões serão por um prazo de 3 anos, renováveis apenas 2 vezes, o que implica uma instabilidade muito grande, não só para os leitores, mas também para o papel, para a missão do Camões, Instituto Público, junto das instituições e das comunidades no estrangeiro às quais servimos.
0: Os docentes recordam ainda a ausência de uma carreira e da possibilidade de progressões, contestam também a possível eliminação dos subsídios de residência, uma alteração do regime jurídico que, diz Célia Mendes, também vem fragilizar a projeção internacional do país.
3: O ensino português no estrangeiro não nos afeta só aos leitores, afeta o país, afeta a representação do país no estrangeiro e afeta, obviamente, a diplomacia também. O português no estrangeiro, há muitas pessoas que pensam que está só ligado ao ensino dos filhos de imigrantes, por exemplo, mas não, o ensino português no estrangeiro é bastante amplo, vai desde o ensino pré-primário ao ensino universitário, a instituições internacionais, e tem um papel fundamental na promoção da imagem de Portugal.
0: Na carta aberta, os professores apelam a um diálogo construtivo, estão disponíveis para reunir com o Ministério dos Negócios Estrangeiros e outros organismos para se chegar a uma solução que salvaguarde os direitos dos leitores e os interesses estratégicos do país. A Ucrânia atacou nas últimas horas várias cidades russas. Drones ucranianos atingiram um depósito de petróleo russo na região de Krasnodar. Estragos também numa base militar perto de São Petersburgo. A revelação é feita pelo próprio presidente da Ucrânia. Em mensagem escrita, Volodymyr Zelensky diz que qualquer manifestação de injustiça contra a Ucrânia vai receber uma resposta e apela ao fim da guerra e aos ataques russos. Mais importante que o resultado é melhorar a equipa. É desta forma que a seleção pensa no jogo de mais logo com o Chile, no estádio do Jamor, um jogo de preparação antes do Mundial, que começa para Portugal no dia 16. O selecionador Roberto Martínez quer testar o máximo possível de jogadores.
4: Vamos utilizar as 11 substituições para gerir os minutos que os nossos jogadores precisam. Não é o mesmo terminar a época o 16 de maio ou terminar a época o 24 de maio. Não é o mesmo jogar mais de 4 mil minutos que jogar 2 mil minutos. Então é um jogo onde o aspecto individual é mais importante que o resultado final. Então há muitos resultados que vamos a lutar e a trabalhar, mas tudo o foco é melhorar a equipa para o Mundial.
0: Antevisão do Roberto Martínez para o jogo frente ao Chile. O jogo começa às 6h45 da tarde. Vai ter relato em direto aqui na Antena 1. Ontem à noite, no futebol feminino, Portugal venceu a Letónia por 5-0, goleada no Estoril. O selecionador Francisco Neto gostou do que viu. Admite, no entanto, que o resultado poderia ter sido até mais dilatado. Portugal mantém o pleno de vitórias na fase de qualificação para o Campeonato do Mundo de 2027. Segue firme na luta pelo primeiro lugar do grupo, que assegura a subida à Liga da UEFA Women's Nations League. Na próxima terça-feira, a seleção defronta fora a Finlândia.
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6: Ora então, mais uma vez, bom dia para todos. Já lá vão 7 minutos para além das 11 horas nos Açores, desta hora antena portuguesa, e sempre Olivia deste lado, que nos acompanha mais ou menos até às 11h45. Vamos então continuar agora a seguir com Fernando Correia Marques com o tema O Bichinho do Amor, e a seguir vamos a ficar com Fernando Santana, recordar-te até morrer.

E vamos a continuar com agora a seguir com o Mundo Novo, Quadras à Lua e a seguir Nel Monteiro, Chega, Chega, Amor. 11 horas 15 minutos nos estúdios desta Rádio Antena Portuguesa.

Ora, mais uma vez, bom dia. 11 horas 27 minutos nos estúdios desta antena portuguesa. Vocês acabaram de ouvir Anjos e Susana nesta noite branca. E agora a seguir vamos a continuar com Pedro Miguel com As Coisas que Não Esqueço. 11 horas 27 minutos nos estúdios desta antena portuguesa. Por todos os nossos amigos e amigas ouvintes, bom dia e um bom fim de semana para todos. E obrigado por estarem à nossa escuta, naturalmente. Sempre a Olivia deste lado que vos acompanha. Vamos então continuar com Pedro Miguel, Coisas que Não Esqueço, e a seguir Tiago e Daniel, Os Corações que Não São Iguais.

E vamos a continuar então com estas bonitas músicas, naturalmente. Agora a seguir vamos a continuar com Darrazar, com os Darrazar, com o tema Digo Que Sim. E a seguir continuaremos com os Camurça, Apenas Mais Uma de Amor. E depois vamos ficar por aqui, naturalmente, mas até já.

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1: Ora então, mais uma vez, bom dia para todos. Vocês acabaram de ouvir então, David, acabaram de ouvir. Os da Razar, eu digo que sim. Apenas mais uma de amor, justamente com os Camurça. Eu depois vou-me ficar por aqui, mas cá estarei de volta amanhã de manhã para a vossa emissão das dedicatórias, naturalmente. Ora, 11 horas e 41 minutos nos estúdios desta antena portuguesa. Então vou-me ficar por aqui. E para todos aqueles que estão nos seus trabalhos, mais uma vez, muita coragem para eles e um bom fim de semana. E para os que atravessam as nossas terras de Landry Loire, bom dia, boa viagem, um bom fim de semana e, sobretudo, façam muita atenção. Nesta estrada chegou Gadias, naturalmente. Para os amigos camionistas, para eles, um grande abraço, muita coragem e boa viagem para eles. Vamos então a ficar com terminar com os Camurça, apenas mais uma de amor. Tchau, tchau, até amanhã.

0: Comitiva sem luz verde. Leão 14 iniciou a visita de uma semana à Espanha e apelou na viagem para Madrid ao respeito por todos os seres humanos. Os drones ucranianos atingiram um depósito de petróleo e uma base militar na Rússia.
1: Porto com 16 graus agora, Ponta Delgada 18, Lisboa 20, Faro e Funchal com 22. 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
0: A seleção iraniana já tem vistos para poder ir ao Mundial de Futebol, mas Teherão queixa-se de atitudes discriminatórias por parte das autoridades norte-americanas. Há de resto elementos da comitiva Sandra Henriques ainda sem permissão.
2: O Irão queixa-se do que considera ser um tratamento discriminatório. Numa mensagem na rede social X, a embaixada do Irão na Turquia escreve que os vistos foram recusados a uma grande parte do pessoal de direção e da comitiva, a conselheiros técnicos e a outras pessoas que fazem parte integrante da equipa nacional iraniana. A embaixada do Irão na Turquia defende que essas recusas são o mais alto nível de tratamento discriminatório intencional contra a comitiva iraniana. É a resposta às declarações do embaixador dos Estados Unidos na Turquia, Tom Barak, que anunciou que os jogadores e o pessoal técnico essencial do Irão tinham obtido os vistos para os Estados Unidos após trabalho da embaixada norte-americana em Ankara. Ontem, o presidente da Federação Iraniana de Futebol tinha revelado que os jogadores da seleção entregaram os passaportes à embaixada dos Estados Unidos na Turquia, país onde estão há vários dias à espera dos vistos. Os vistos para o México, país onde vai estar o quartel-general da seleção iraniana, já tinham sido aprovados.
0: A aprovação dos vistos para os Estados Unidos surge a 5 dias do início do Mundial e a 10 dias da estreia do Irão contra a Nova Zelândia, agendada para 16 de junho em Los Angeles, dia em que Portugal entra também em campo no Mundial. Hoje, no Jamor, defronta a seleção do Chile, um jogo de preparação, Roberto Martínez sublinha que mais importante que o resultado é melhorar a equipa e testar o maior número possível de jogadores. O selecionador ainda não pode contar com Nuno Mendes, Vitinha, João Neves e Gonçalo Ramos, enquanto Mateus Nunes está com problemas físicos. O jogo começa às 6h45 da tarde, vai ter relato em direto na Antena 1. Drones ucranianos atingiram nas últimas horas várias cidades russas, também um depósito de petróleo na região de Krasnodar e uma base militar em São Petersburgo, revelação feita pelo presidente da Ucrânia. Em mensagem escrita nas redes sociais, Volodymyr Zelensky insiste que a Rússia deve acabar com a guerra e com os ataques à vida e promete retaliações. Entretanto, Moscovo diz que capturou a cidade de Shevchenko na região de Kharkiv. O Papa apela ao respeito por todo o ser humano. Em declarações esta manhã aos jornalistas na viagem de Roma para Madrid, Leão XIV disse que é preciso dar uma mensagem de caridade. Falou ainda sobre os abusos sexuais na Igreja Católica, uma ferida que continua por cicatrizar. Leão XIV foi recebido pelos reis de Espanha no aeroporto de Madrid e está agora Diana Craveiro no Palácio Real.
3: Já chegou aqui ao Palácio Real, chegou há cerca de menos de 10 minutos, foi recebido com alguns gritos, também algumas palmas, há muitos jovens aqui e foram eles que cantaram quando o Papa chegou. Os gritos dos mais jovens, o Papa devia ter chegado aqui por volta das 10 horas e meia, hora portuguesa, mas chegou cerca de 15 minutos depois. Sentiu-se muito entusiasmo, principalmente destas pessoas mais novas. Eles têm vindo, têm estado aqui com camisolas que têm alusão a esta visita, uma camisola azul onde se lê Alçad la mirada, levantai os olhos, que é o lema desta visita. Quando o Papa passou, houve muitos telemóveis no ar para registar esta passagem, mas senti também que houve algum desânimo, digamos assim, porque as pessoas esperavam ver o Papa no Papa móvel e não num carro fechado. Por enquanto, o Leão XIV fica lá dentro, no Palácio Real Madrid, durante cerca de uma hora. Algumas pessoas já desmobilizaram, outras continuam por aqui para tentar ver novamente o Papa.
0: O Papa no Palácio Real em Madrid, onde a enviada da Antena 1, Diana Craveiro, encontrou duas fãs de Bad Bunny.
4: Ai, que o PR é outra coisa!
5: Eu vim ver o concerto do Bad Bunny, que será hoje, e aproveitámos, sabíamos que o Papa vinha e, portanto, decidimos também vir aqui para ver o Papa, porque é um acontecimento importante, e, portanto, estarmos aqui presentes.
3: Que mensagem é que acham que ele vai tentar deixar aqui?
5: Não sei, uma mensagem, agora o mundo está um bocado complicado, e, portanto, uma mensagem de esperança e de união, que acho que é o que tem marcado as várias mensagens que o Papa tem, que este Papa tem dado ao longo do tempo, e, portanto, acho que é isso que ele vai deixar.
6: Oh,
0: Maria Souto, uma jovem fã de Bad Bunny, que vai ver o músico em Madrid e aproveita para ver também o Papa. Ao fim do dia, Leão 14 participa numa vigília de oração com jovens. O Presidente da República está a ser recebido no Palácio Ducal de Luxemburgo pelos grão-duques do país. António José Seguro vai participar nas comemorações do 10 de junho. Luís Montenegro chega logo à tarde. O Presidente da República defende um fortalecimento da cooperação entre os dois países. Em mensagem enviada aos órgãos de comunicação social na diáspora, António José Seguro saudou os portugueses que vivem fora do país e salienta o papel da língua portuguesa como elemento de união de todos. Logo à noite em Lisboa, amantes da literatura, autores e artistas vão dar voz e corpo aos textos de 14 países e 7 autores. A Noite da Literatura Europeia vai acontecer em diferentes espaços entre a Avenida da Liberdade e o Marquês de Pombal. Ana Laura.
6: Com uma duração de 10 a 15 minutos, as leituras encenadas por atores repetem-se de meia em meia hora. Uma noite literária que decorre em diferentes espaços.
7: Vai ocupar a zona de Marquês de Pombal e da Avenida da Liberdade. Por exemplo, a França vai ocupar a Sala Rank do Cinema São Jorge, que é uma sala que normalmente não é aberta ao público. Este ano temos 14 países que vão ser representados na Noite da Literatura Europeia, por isso é um momento muito importante para a cultura europeia.
6: Fanny Durin, do Instituto Francês de Portugal, um dos parceiros da UNIQUE, a rede que reúne institutos culturais e embaixadas de países da União Europeia, destaca a presença de 7 autores contemporâneos.
7: A autora espanhola, a Laila Martínez, a autora italiana, a Maria Grácia Calandrone, o autor luxemburguês, o Jan de Toffoli, também o autor polaco, Adão Fida, o autor português também, João Luís Barreto Guimarães, de Reino Unido vem Kerry Barrett e Roménia Radu Vancu. Ou seja, vamos ter assim uma presença dos autores muito importante este ano.
6: De mapa na mão, a partir das 7 da tarde até às 11 da noite, todo o percurso está também acessível em língua gestual portuguesa.
0: E nada se paga para assistir.
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1: Olá, bom dia, um ótimo sábado. Estamos com 9 minutos e meio depois das 11. Segue agora a segunda parte do destacável de hoje com a Ana Gomes.
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Estamos a entrar na segunda e última hora do Destacável, o magazine de fim de semana da RTP Antena 1 e RTP Mundo. Comigo, Aurélio Gomes. Continuamos por aqui muito interessados na conversa com Rui Mendes, o ator e senador que este ano comemora 70 anos de carreira. E mais à frente vamos saber como é que vai ser o regresso de Spielberg, que tem novo filme e que se estreia em Portugal para a semana. O nosso Ricardo Sérgio já ouviu e vai contar-nos tudo, não só sobre esse filme, há mais dois que vamos fazer referência. Portanto, bons motivos para continuar por aí, e este é o novíssimo de Amy Curl.

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0: apesar do visto já concedido à equipa. A comitiva iraniana ao Mundial de Futebol queixa-se de discriminação. Ainda há elementos sem luz verde. Bad Bunny ou Papa? Em Madrid, há quem queira ver os dois.
1: O Porto está com 18 graus a esta hora, tal como Ponta Delgada. 21 para Lisboa e para o Funchal. Faro está com 23 graus. O Jornal do Meio-Dia é uma edição de Miguel Soares.
0: É um novo balanço à epidemia de ébola. Há perto de 500 mil de casos confirmados na África Central, revelação feita pela Organização Mundial de Saúde. 452 casos só na República Democrática do Congo. 82 pessoas morreram. No vizinho Uganda, 19 casos confirmados e 2 mortes. Registra-se assim um aumento de cerca de uma centena de casos face ao anterior balanço. O ébola transmite-se por contacto próximo e através de fluidos corporais. O vírus matou mais de 15 mil pessoas em África nas últimas 5 décadas. António José Seguro quer reforçar as relações entre Portugal e Luxemburgo. O presidente português diz que os dois países partilham visões comuns. Mensagem transmitida pelo chefe de Estado no Palácio Ducal, onde está a ser recebido pelos grão-duques luxemburgueses no âmbito das comemorações do 10 de junho e aos quais endereçou convite para visitar em Portugal. Discurso de António José Seguro, longe dos microfones, João Alexandre.
2: Foram palavras dirigidas à comunidade portuguesa depois de uma breve cerimónia de boas-vindas junto do Palácio Ducal. No centro das atenções, António José Seguro, a mulher Margarida Maldonado Freitas e os grão-duques do Luxemburgo, Guilherme V e Stefani. A acompanhar a cerimónia de boas-vindas, há algumas dezenas de pessoas, como Jéssica, cabo-verdiana, a residir no Luxemburgo há quase 30 anos.
3: Para mim é importante porque é parte da cultura também de Portugal. Eles falaram muito aqui porque também aqui nós temos também muito português, com a cultura de Portugal.
2: E Carol Chimarra, uma das jornalistas locais destacadas para a cerimónia.
4: Eu creio que é muito importante ter contacto com a comunidade portuguesa. Eu gosto muito de Portugal.
2: Cerimónia a anteceder o almoço com os grão-duques do Luxemburgo e o discurso feito no Palácio, mas entregue aos jornalistas numa mensagem escrita e em que António José Seguro salientou a relação entre os dois países e em que deixou elogios ao trabalho e ao empenho cívico da comunidade portuguesa, sublinhando que mais do que uma comunidade de imigrantes, constituem uma verdadeira ponte entre os dois países. Do discurso fica ainda um convite para que os grão-duques visitem em breve Portugal, lê-se no texto entregue aos jornalistas, onde é ainda sublinhado que é no Luxemburgo que reside uma das comunidades mais importantes e mais dinâmicas na diáspora.
0: Mas logo o Presidente da República tem encontros previstos com a comunidade portuguesa. Luís Montenegro junta-se à visita oficial ao fim do dia, numa visita integrada nas comemorações do Dia de Portugal. Em Espanha, a visita do Papa, a primeira de um líder da Igreja Católica em 15 anos, está a gerar muita expectativa entre espanhóis e também portugueses. Enviada especial da Antena 1, Diana Craveiro, encontrou esta manhã uma família que quer fazer 3 pedidos a Leão XIV.
5: Há uma família de portugueses que veio de propósito para acompanhar a visita do Papa a Madrid. É a família de graça. Vêm os pais e mais 3 crianças. A roupa denuncia a nacionalidade. Camisola e mochila vermelha da Jornada da Juventude de 2023 em Portugal. O pai, Rafael Graça, diz que têm 3 pedidos para o Papa.
6: Viemos de Lisboa para ver o Papa a Madrid, sim.
5: Vocês vêm equipados com, temos camisolas de futebol, bola de futebol, uma mochila da Jornada Mundial da Juventude. O que é que vão tentar pedir aqui?
6: Vamos pedir 2 coisas, 3 na verdade. A primeira é estar com o Papa. Os portugueses estão com o Papa, é uma coisa muito antiga, os portugueses gostam de estar com o Papa. Segunda coisa, vimos tentar que o Papa vá a Portugal em 2027. E terceira coisa, temos aqui um petis que quer pedir que o Papa abençoe a sua bola de futebol.
5: Uma família católica com esperança de estar o mais próximo possível de Leão XIV. Já a mãe, Conceição Graça, diz que tem expectativa em ouvir este Papa.
7: Aqui, eu acho que o Papa tem insistido muito numa mensagem de paz, mas uma paz de facto vivida, não é? Às vezes falamos muito da paz, da paz, da paz, mas este Papa está a fazer de facto um grande esforço para que a paz comece na casa de cada um e que isso de facto seja alargado a todo o mundo. Portanto, eu acho que é por aí.
5: Vão estar também na vigília desta noite?
7: Vamos, na vigília e na missa amanhã.
5: Família Graça, que veio de Lisboa, chegou ontem e traz um cartaz onde se lê, em espanhol, um convite ao Papa para que vá até Portugal.
0: Em declarações esta manhã aos jornalistas na viagem de Roma para Madrid, Leão XIV apelou ao respeito por todo o ser humano, falou ainda sobre os abusos sexuais na Igreja Católica, uma ferida, reconhece, que continua por cicatrizar. Ao fim do dia, o Papa participa numa vigília de oração com jovens. Bad Bunny está também em Madrid, questionado a bordo do avião sobre a coincidência e que prefeririam, quem prefeririam os jovens ver, Leão XIV respondeu assim.
8: Há muitos jovens que estão à procura de algo mais. Tendo crescido em muitos casos essa dimensão espiritual pura nas suas vidas, apercebem-se de que há um vazio, que não há retorno e um sentido. Talvez a minha visita tenha ajudado a despertar algo mais que eles próprios não sabem bem como definir. Quer dizer, se eles fossem confrontados com a pergunta, querem ver o Bad Bunny ou o Papa? Penso que muitos vão querer ver o Bad Bunny, mas penso que também haverá alguns que me querem ver. E isso diz alguma coisa, por isso acho que é encorajador e espero encorajar as pessoas a continuarem a fazê-lo.
0: E há também quem queira ver os dois. Enviada da Antena 1 Espanha, descobriu duas amigas, fãs do músico, que também pretendem ver o Papa.
9: Eu vim ver o concerto do Bad Bunny, que será hoje, e aproveitámos, sabíamos que o Papa vinha e, portanto, decidimos também vir aqui para ver o Papa, porque é um acontecimento importante e, portanto, estarmos aqui presentes.
10: Que mensagem é que acham que ele vai tentar deixar aqui?
9: Não sei, uma mensagem, agora o mundo está um bocado complicado e, portanto, uma mensagem de esperança e de união, que acho que é o que tem marcado as várias mensagens que o Papa tem, que este Papa tem dado ao longo do tempo e, portanto, acho que é isso que ele vai deixar.
0: Maria Souto, uma das duas jovens fãs de Bad Bunny, que vão ver o músico em Madrid e aproveitam também para ver o Papa. A seleção iraniana tem já vistos para poder ir ao Mundial de Futebol, mas terão queixas de atitudes discriminatórias por parte das autoridades norte-americanas. Há elementos da comitiva ainda sem essa autorização, Sandra Henriques.
11: O Irão queixa-se do que considera ser um tratamento discriminatório. Numa mensagem na rede social X, a embaixada do Irão na Turquia escreve que os vistos foram recusados a uma grande parte do pessoal da direção e da comitiva, a conselheiros técnicos e a outras pessoas que fazem parte integrante da equipa nacional iraniana. A embaixada do Irão na Turquia defende que essas recusas são o mais alto nível de tratamento discriminatório intencional contra a comitiva iraniana. É a resposta às declarações do embaixador dos Estados Unidos na Turquia, Tom Barak, que anunciou que os jogadores e o pessoal técnico essencial do Irão tinham obtido os vistos para os Estados Unidos após trabalho da embaixada norte-americana em Ankara. Ontem, o presidente da Federação Iraniana de Futebol tinha revelado que os jogadores da seleção entregaram os passaportes à embaixada dos Estados Unidos na Turquia, país onde estão há vários dias à espera dos vistos. Os vistos para o México, país onde vai estar o quartel-general da seleção iraniana, já tinham sido aprovados.
0: A aprovação dos vistos pelos Estados Unidos surge a 5 dias do início do Mundial e a 10 dias da estreia do Irão contra a Nova Zelândia, agendada para 16 de junho em Los Angeles, dia em que Portugal entra também em campo na prova. Hoje defronta no Jamor a seleção do Chile, é um jogo de preparação precisamente para o Mundial. Roberto Martínez sublinha que mais importante que o resultado é melhorar a equipa e testar o maior número possível de jogadores. O jogo começa às 6h45 da tarde, vai ter relato em direto aqui na Antena 1. O Ministro de Estado das Finanças, Miranda Sarmento, foi nomeado vice-presidente do Conselho de Governadores do Banco Europeu para a Reconstrução e Desenvolvimento. O Governo sublinha, em nota escrita, que Portugal reforça desta forma o papel e a influência na governação da instituição. Lisboa vai acolher-se em 2029 a reunião anual do Banco.
1: Foi o Jornal do Meio-Dia, numa edição de Miguel Soares, em simultâneo com a RTP Antena 1, Madeira, Açores e Mundo. Próxima edição à 1, entretanto, as notícias vão ser atualizadas na internet. Em noticias.rtt.pt.
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1: Meio-dia e 11. Muito boa tarde. Os radicais livres de hoje têm como mote Marilyn Monroe.
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0: Viva, sejam bem-vindos a mais uma sessão dos Radicais. Radicais Livres, de Jaime Nogueira Pinto e Pedro Tadeu, que esta semana querem lembrar, lembrar-se e lembrarmo-nos de Marilyn Monroe. 100 anos no dia da criança, a 1 de junho, nascida Norma Jean, vida familiar mais que atribulada, vida sentimental então nem falar, foi Ben Lyon, um executivo da Fox, que lhe mudou o nome para Marilyn porque lhe fazia lembrar uma outra Marilyn que tinha sido estrela nos musicais da Broadway dos anos 20 e 30. E por sua própria iniciativa, de Marilyn, da Loura, acrescentou Monroe, o apelido da mãe. A fonte disto tudo é João Lopes, um dos mais sabedores e longevos críticos de cinema. São 14 anos de filmes, só 14 anos de filmes, de 1947 a 1961. São cerca de 30 filmes. O que é que uma loura, Jaime, que não é burra, mexe com o imaginário de meio mundo?
1: Uai, eu vejo pela minha geração, nós víamos os filmes da Marilyn Monroe, vi vários quando era miúdo no Porto, e nós víamos esses filmes que eram duplamente censurados, quer dizer, tinham primeiro a censura da Hollywood, não é? Do Cody Hayes, e depois tinham a censura aqui, local, que também, quer dizer, eles já vinham bastante censurados, nesse tempo também não havia aquelas cenas de os nus e essas coisas todas, tudo isso, o Código Reis era muito severo. Mas, de facto, era uma beleza, a Marilyn Monroe era uma beleza, e depois não era só nos filmes, a gente via, sei lá, eu lembro-me que, por exemplo, eu lá em casa, aos sábados, líamos o Século Ilustrado, que era assim, uma revista na base de muitas fotografias, e vinham...
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0: União 14 apela ao fim dos discursos que dividem e polarizam. Já o Reino de Espanha saúda a clareza e a firmeza do Papa face às agressões sexuais na Igreja. O número de casos de ébola na África Central continua a aumentar, quase 500 já confirmados.
1: A esta hora estão 18 graus em Ponta Delgada, 19 no Porto, 21 no Funchal, 23 em Lisboa e 24 em Faro. Jornal da Uma, a edição é de Miguel Soares.
0: Leão XIV apela ao abandono dos discursos que dividem e radicalizam a sociedade. O Papa inicia hoje a visita de uma semana à Espanha e agradece ao país a fidelidade ao direito internacional e ao multilateralismo. Sandra Henriques.
2: Foi no final do discurso, no Palácio Real, que o Papa deixou o agradecimento.
3: Expresso mi agradecimento a vuestro país por sua fidelidade ao direito internacional e ao multilateralismo.
2: É um agradecimento à Espanha pela fidelidade ao direito internacional e ao multilateralismo, que se traduz num compromisso ativo com a paz e a solidariedade entre os povos.
3: Animo a cultivar também.
2: Neste discurso, o Papa criticou ainda aqueles que têm hoje em dia a tentação de ganhar popularidade, alimentando o fogo das polarizações, que parecem crescer em vez de diminuírem.
3: Foi a tentação de ganhar popularidade, avivando o fogo das polarizações, parece crescer em lugar de diminuir.
2: O Papa acredita que a dignidade humana continua a ser violada, por isso é preciso de cultura, de interioridade, de uma educação livre e de qualidade. É preciso transcendência.
3: Necessitamos transcendência.
2: Leão XIV deixa ainda um convite a todos para que abandonem as narrativas de divisão e polarizadoras da realidade social e da história, para passar das simplificações estéreis à apreciação fecunda da complexidade.
3: Para passar das simplificações estériles à apreciação fecunda da complexidade.
2: O Papa destaca também a vocação específica da Europa, da qual a Espanha é protagonista original e fundamental. Diz o Papa que é o presente que o velho continente pode oferecer ao mundo, se quiser permanecer jovem, pois jovem é quem sente que tem um futuro e uma missão que ainda o interpelam. É o que refere Leão XIV.
0: A Espanha é o primeiro país europeu, além da Itália, que Leão XIV visita e já recebeu os elogios do rei espanhol na forma clara e firme como tem respondido ao escândalo das agressões sexuais na Igreja. Uma ferida ainda por cicatrizar, tinha reconhecido horas antes o Papa ainda a bordo do avião para Madrid. Em direto nesta edição está o comentador de Assuntos Internacionais da Antena 1, Filipe Vasconcelos Romão. Boa tarde, Filipe.
4: Boa tarde.
0: As declarações do Papa adquirem especial relevância por serem ditas em Espanha, um dos poucos países do chamado Ocidente que tem batido o pé à política norte-americana e israelita?
4: Sim, eu julgo que há duas dimensões aqui a realçar em termos de importância que estas declarações têm para a Espanha. Em primeiro lugar, evidentemente a inserção internacional de Espanha e a forma como o governo se tem batido contra a administração Trump e as suas intervenções que violam o direito internacional e que vão contra um conjunto de práticas e de boas relações com os aliados que os Estados Unidos tinham implementado ao longo das últimas décadas, talvez com exceção de 2013 e da invasão do Iraque, e uma segunda dimensão que também pode ter uma leitura em termos de política interna espanhola, em função da enorme polarização que vive Espanha neste momento, com um governo muito marcado por uma série de escândalos e uma oposição que tem um discurso cada vez duro, e em que justamente a extrema-direita, que em Espanha tem uma leitura muito própria da história e do passado recente espanhol, o protagonismo que estes atores vão tendo. Portanto, mesmo que o Papa Leão XIV não tenha um objetivo de interferir na política espanhola, e que certamente não terá, porque não é prática habitual nos papados, pelo menos da contemporaneidade, quando o Papa faz uma visita ao estrangeiro, não obstante, certamente haverá uma leitura e muitas leituras que serão feitas, aliás, ao longo das próximas horas e dos próximos dias, sobre todas as palavras que o Papa vá dizendo, leituras que serão e palavras que serão olhadas com o máximo de atenção e analisadas com a maior das atenções, justamente em função dessas duas dimensões que vão marcando muito a política espanhola neste momento.
0: E desta feita, a análise foi documentada embaixador de Assuntos Internacionais, Filipe Vasconcelos Romão, aqui em direto. O Irão acusa a Agência Internacional de Energia Atómica de estar a fazer pressão política, em causa um relatório no qual o organismo manifestava preocupação com a falta de acesso às instalações nucleares iranianas e exortava Teherão a cooperar de forma construtiva. Ora, o vice-ministro dos Negócios Estrangeiros do Irão escreve nas redes sociais que, se a agência pretende contribuir para uma solução diplomática, deve evitar transformar um documento técnico numa ferramenta de pressão política. O exército ucraniano diz ter atingido um depósito de petróleo na Rússia e também um terminal petrolífero na região de Leningrado. Horas antes, o presidente ucraniano tinha dado conta de estragos noutro depósito de combustível russo na região de Krasnodar. É um novo balanço à epidemia de ébola. Há perto de 500 milhão de casos confirmados na África Central, revelação feita pela Organização Mundial de Saúde. 452 casos só na República Democrática do Congo, onde já morreram 82 pessoas. No vizinho Uganda, 19 casos confirmados e 2 mortes. Registra-se assim um aumento de cerca de 100 de casos face ao anterior balanço. O ébola transmite-se por contacto próximo e através de fluidos corporais. O vírus matou mais de 15 mil pessoas em África nas últimas 5 décadas. José Luís Carneiro lamenta que o governo não faça da saúde social uma prioridade. O secretário-geral do PS critica o executivo pela falta de resposta de retaguarda social na saúde para que idosos não vivam durante anos em hospitais. O líder socialista defende uma negociação com as instituições particulares de solidariedade social e com as misericórdias para que haja uma resposta de retaguarda.
5: Aqui é preciso que o Estado assuma a responsabilidade de liderar esse processo, neste caso a Segurança Social, o Ministério da Segurança Social com o Ministério da Saúde, para garantir uma resposta de retaguarda, negociando com as instituições particulares de solidariedade social, com as misericórdias nacionais e financiando, naturalmente, essa responsabilidade.
6: Não é isso que é preciso. Por isso, uma prioridade do Governo?
5: Se fosse uma prioridade, seria a ser resolvida. Aquilo que eu vejo é que até agora, nestes 2 anos, não vi que essa fosse uma prioridade do Governo. Pelo contrário.
0: Declarações de José Luís Carneiro, à margem de uma visita esta manhã ao Centro Hospitalar Tâmega e Sousa em Penafiel, no distrito do Porto, onde ouviu as queixas dos administradores por cerca de 60 camas por dia ocupadas com pessoas que ficam no hospital por não terem retaguarda familiar ou social. António José Seguro quer reforçar as relações entre Portugal e Luxemburgo. O presidente português diz que os dois países partilham visões comuns. Mensagem transmitida esta manhã pelo chefe de Estado no Palácio do Cal, onde está a ser recebido pelos grão-duques luxemburgueses, no âmbito das comemorações do 10 de junho, e aos quais endereçou o convite para visitar em Portugal. Discurso de António José Seguro, longe dos microfones, João Alexandre.
7: Foram palavras dirigidas à comunidade portuguesa depois de uma breve cerimónia de boas-vindas junto do Palácio Ducal. No centro das atenções, António José Seguro, a mulher Margarida Maldonado Freitas e os grão-duques do Luxemburgo, Guilherme V e Stephanie. A acompanhar a cerimónia de boas-vindas, algumas dezenas de pessoas, como Jéssica, cabo-verdiana, a residir no Luxemburgo há quase 30 anos.
8: Por mim é importante porque é parte da cultura também de Portugal. Eles falam muito aqui porque também aqui nós temos também muito português, a cultura de Portugal.
7: E Carol Chimarra, uma das jornalistas locais destacadas para a cerimónia.
9: Eu creio que é muito importante ter contacto com a comunidade portuguesa. Eu gosto muito de Portugal.
7: Cerimónia a anteceder o almoço com os grão-duques do Luxemburgo e o discurso feito no Palácio, mas entregue aos jornalistas numa mensagem escrita, e em que António José Seguro salientou a relação entre os dois países e em que deixou elogios ao trabalho e ao empenho cívico da comunidade portuguesa, sublinhando que mais do que uma comunidade de imigrantes, constituem uma verdadeira ponte entre os dois países. Do discurso fica ainda um convite para que os grão-duques visitem em breve Portugal, lê-se no texto entregue aos jornalistas, onde é ainda sublinhado que é no Luxemburgo que reside uma das comunidades mais importantes e mais dinâmicas na diáspora.
0: O enviado especial da Antena 1 Luxemburgo, João Alexandre. Mais logo, o Presidente da República tem encontros previstos com a comunidade portuguesa. Luís Montenegro junta-se à visita oficial também ao fim do dia, uma visita integrada nas comemorações do Dia de Portugal.
10: Miguel Soares com as notícias à uma na RTP Antena 1, simultâneo com a RTP Antena 1 Madeira e Açores e Mundo. Toda a informação em permanência na internet em noticias.rtp.pt. Dentro de instantes temos o refeitório.
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10: 1:11, seguimos para o refeitório que hoje recebe uma mexicana em Portugal há 12 anos.
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10: Refeitório, como sempre, com Joana Barrios.
15: Olá, sejam muito bem-vindos ao refeitório. O meu nome é Joana Barrios e hoje recebemos a chefe mexicana Carla Manhé. Bem-vinda, Carla.
16: Muito obrigada pelo convite.
15: Então, uma vez que ninguém sabe nada sobre ti e nós tivemos a sorte de nos cruzar um dia, em fins de outubro havia uns panes de muerto que tinhas na mão.
16: Exatamente.
15: E começámos a conversar sobre isso. Nasceste em Yucatán, no México, e vives em Lisboa, em Portugal, há 12 anos.
16: Exatamente.
15: A comida surgiu na tua vida como?
16: Surgiu, pronto, a minha família, bem, a minha família, basicamente a minha avó, a minha mãe, cozinhavam, no entanto a minha mãe estava sempre a trabalhar e eu não sei honestamente porque eu nasci com isto de cozinhar, de gostar de comer, principalmente.
15: Como não?
16: Exatamente, e cozinhar, ou seja, sempre tive aquela curiosidade, eu lembro que era uma criança e vi uma revista, uma coisa, alguma receita, e eu pensei, ah, vou fazer isto. E eu tinha, que se calhar, 12 anos, a minha mãe estava sempre a trabalhar, e eu ligava para a minha tia era dona de casa, pronto, cozinhava, e eu ligava para ela, olha tia, eu quero fazer tal coisa, por exemplo. Como é que eu faço? E pronto, aí a minha tia me disse...
15: Que idade tinhas nessa altura?
16: Nessa altura tinha por aí uns 10, 11 anos.
15: Ok. Uhum. Já é uma boa idade para se começar a experimentar.
16: Exatamente. E pronto, e depois eu continuei a gostar. Olha, foi muito engraçado que eu tive aquela crise na adolescência. Crise no sentido, o que é que eu vou...
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0: preciso ouvir os apelos à paz e não viver para os ganhos políticos através da divisão da sociedade. O líder do PS, José Luís Carneiro, pede ao governo que assuma responsabilidade sobre as pessoas mais velhas que vivem em hospitais e defende acordos com instituições particulares de solidariedade social. Num fim de tarde de futebol, Lisboa abre também espaço para os livros. A Avenida da Liberdade e o Marquês de Pombal recebem a Noite da Literatura Europeia.
1: Nesta altura, em Ponta Delgada, estão 17 graus, 18 no Porto, 22 em Coimbra e no Funchal, 23 em Lisboa. As notícias às 2, a edição é de Rita Fernandes.
0: O Papa Leão XIV deixa um apelo aos chefes de Estado e Governo para que não sacrifiquem a paz pela popularidade e pelos ganhos políticos. O Papa está em Espanha na primeira viagem a um país da União Europeia. Num discurso perante o Rei Felipe, fica um agradecimento, Sandra Henriques, às opções políticas espanholas.
2: Foi no final do discurso, no Palácio Real, que o Papa deixou o agradecimento.
3: Expresso mi agradecimento a vuestro país por su fidelidade ao direito internacional e ao multilateralismo.
2: É um agradecimento à Espanha pela fidelidade ao direito internacional e ao multilateralismo, que se traduz num compromisso ativo com a paz e a solidariedade entre os povos.
3: Animo a cultivar também.
2: Neste discurso, o Papa criticou ainda aqueles que têm hoje em dia a tentação de ganhar popularidade, alimentando o fogo das polarizações, que parecem crescer em vez de diminuírem.
3: Foi a tentação de ganhar popularidade, avivando o fogo das polarizações, parece crescer em lugar de diminuir.
2: O Papa acredita que a dignidade humana continua a ser violada, por isso é preciso cultura, de interioridade, uma educação livre e de qualidade, é preciso transcendência.
3: Necessitamos transcendência.
2: Leão XIV deixa ainda um convite a todos para que abandonem as narrativas de divisão e polarizadoras da realidade social e da história, para passar das simplificações estéreis à apreciação fecunda da complexidade.
3: Para passar das simplificações estériles à apreciação fecunda da complexidade.
2: O Papa destaca também a vocação específica da Europa, da qual a Espanha é protagonista original e fundamental. Diz o Papa que é o presente que o velho continente pode oferecer ao mundo, se quiser permanecer jovem, pois jovem é quem sente que tem um futuro e uma missão que ainda o interpelam. É o que refere Leão XIV.
0: As principais linhas do discurso do Papa perante o rei Felipe VI em Espanha. Depois deste encontro, o Papa seguiu pelas ruas no Papa Móvel, foi até à residência diplomática do Vaticano em Espanha. Esta viagem do Papa à Espanha está a ser acompanhada pela jornalista Diana Craveiro. Foi ela que testemunhou uma multidão nas ruas na passagem do Papa.
4: Depois de sair do Palácio Real, Leão XIV fez a primeira viagem de Papa Móvel desta visita. A expectativa era muita e, como as pessoas estavam espalhadas ao longo da rua, todas conseguiram ver de muito perto o Papa. Um momento de muita emoção.
5: Sim, super emotivo. Lo hemos visto en persona, primeira vez.
4: A família Graça estava na primeira fila com os três filhos. O mais novo, José, conseguiu o que queria: o sinal da cruz para abençoar a bola de futebol que estava a segurar nas mãos. Estavas a contar ao teu pai, o que é que ele fez?
6: Fez o sinal da cruz.
4: Achas que a tua bola está abençoada?
6: Acho.
7: Não podes fazer falsas.
4: Muitas pessoas chegaram aqui cedo para conseguir ver o Papa, outras estavam já em Madrid apenas para visitar, como Adília Pais.
8: Não, estávamos cá mesmo de passar o fim de semana e o Papa inclusivamente alterou-nos aqui a nossa visita, mas tudo bem, está a correr tudo maravilhosamente.
4: Tiveram a oportunidade de o ver de Papa Móvel?
8: Não, por acaso não tivemos, mas também essa não era a nossa intenção, portanto fomos apanhados de surpresa, mas está tudo bem, tudo ok.
4: Ao longo desta manhã houve também muitas pessoas que ficaram surpreendidas com esta visita. Foi o caso de Lídia Sauem.
9: Eu vim para conhecer o palácio e fui presenteada com a visita do Papa aqui em Madrid. Então está sendo uma experiência muito bonita.
4: Quando é que descobriu que o Papa ia estar aqui?
9: Agora.
4: Uma pequena surpresa para alguns turistas que vieram até ao centro de Madrid esta manhã. Conseguiram ver o Papa bem de perto a acenar às pessoas.
0: A felicidade e a satisfação de algumas pessoas nas ruas de Espanha na passagem do Papa Leão XIV. Numa reportagem da jornalista Diana Craveiro, o Papa Leão está em Espanha para uma visita oficial. Ele fica por lá até a próxima sexta-feira. O Presidente da República convidou os Grão-Duques do Luxemburgo para visitarem Portugal. É assim que arrancam as comemorações do Dia de Portugal. Arrancam no Luxemburgo, um país com forte presença da comunidade portuguesa. O jornalista João Alexandre acompanha a visita de António José Seguro, o Presidente da República, que quer sublinhar nesta viagem a importância da relação entre os dois países.
7: Foram palavras dirigidas à comunidade portuguesa depois de uma breve cerimónia de boas-vindas junto do Palácio Ducal. No centro das atenções, António José Seguro, a mulher Margarida Maldonado Freitas e os grão-duques do Luxemburgo, Guilherme V e Stefani. A acompanhar a cerimónia de boas-vindas, há algumas dezenas de pessoas, como Jéssica, cabo-verdiana, a residir no Luxemburgo há quase 30 anos.
10: Para mim é importante porque é parte da cultura também de Portugal. Eles falaram muito aqui porque também aqui nós temos também muito português, com a cultura de Portugal.
7: E Carol Chimarra, uma das jornalistas locais destacadas para a cerimónia.
11: Eu creio que é muito importante ter contacto com a comunidade portuguesa. Eu gosto muito de Portugal.
7: Cerimónia a anteceder o almoço com os grão-duques do Luxemburgo e o discurso feito no Palácio, mas entregue aos jornalistas numa mensagem escrita, e em que António José Seguro salientou a relação entre os dois países e em que deixou elogios ao trabalho e ao empenho cívico da comunidade portuguesa, sublinhando que mais do que uma comunidade de imigrantes, constituem uma verdadeira ponte entre os dois países. Do discurso fica ainda um convite para que os grão-duques visitem em breve Portugal, lê-se no texto entregue aos jornalistas, onde é ainda sublinhado que é no Luxemburgo que reside uma das comunidades mais importantes e mais dinâmicas na diáspora.
0: É essa forte presença de portugueses no Luxemburgo que fez António José Seguro considerar esta uma decisão lógica, a decisão de integrar Luxemburgo nas comemorações do Dia de Portugal. José Luís Carneiro pede ao governo que assuma responsabilidade sobre as pessoas mais velhas que vivem no hospital por falta de vagas em lares ou com falta de outras respostas sociais. O líder do PS esteve esta manhã no Centro Hospitalar Tâmega e Sousa, em Penafiel. José Luís Carneiro defende acordos com instituições particulares de solidariedade social e também com misericórdias com financiamento do Estado.
12: Aqui é preciso que o Estado assuma a responsabilidade de liderar esse processo, neste caso a Segurança Social, o Ministério da Segurança Social com o Ministério da Saúde, para garantir uma resposta de retaguarda, negociando com as instituições particulares de solidariedade social, com as misericórdias nacionais. Aquilo que eu vejo é que até agora, nestes dois anos, não vi que essa fosse uma prioridade do governo. Pelo contrário.
0: José Luís Carneiro pede que seja uma prioridade tratar dos casos de pessoas mais velhas que vivem em hospitais por não terem para onde ir. Portugal conseguiu dois resultados de destaque junto do Banco Europeu para a Reconstrução e Desenvolvimento. O ministro português das Finanças, Joaquim Miranda Sarmento, é agora vice-presidente do Conselho de Governadores deste banco e Lisboa foi a cidade escolhida para receber a reunião em 2029. O Banco Europeu para a Reconstrução e Desenvolvimento trabalha para o crescimento económico em várias economias europeias, também financia projetos em áreas como a energia, os transportes ou a inovação. A vice-presidência do Conselho de Governadores está agora nas mãos do ministro português das Finanças. O encontro do banco, que vai acontecer em Lisboa em 2029, vai trazer à cidade políticos, investidores, também responsáveis de instituições financeiras de vários países. O governo português considera que esta é uma oportunidade para Portugal reforçar a imagem no contexto europeu e internacional e também promover o país junto de potenciais investidores. Ao final da tarde, vários espaços de Lisboa transformam-se em palcos de leituras encenadas com textos de vários autores europeus. É uma forma de celebrar a Noite da Literatura Europeia. entre as 7 da tarde e as 11:30 da noite. Há sessões de leitura na zona do Marquês de Pombal e na Avenida da Liberdade, como conta a jornalista Ana Laura. Os textos vão ser lidos por vários atores.
13: Com uma duração de 10 a 15 minutos, as leituras encenadas por atores repetem-se de meia em meia hora. Uma noite literária que decorre em diferentes espaços.
14: Vai ocupar a zona de Marquês de Pombal e da Avenida da Liberdade. Por exemplo, a França vai ocupar a sala Rank do Cinema São Jorge, que é uma sala que normalmente não é aberta ao público. Este ano temos 14 países que vão ser representados na Noite da Literatura Europeia, por isso é um momento muito importante para a cultura europeia.
13: Fanny Durand, do Instituto Francês de Portugal, um dos parceiros da UNIC, a rede que reúne institutos culturais e embaixadas de países da União Europeia, destaca a presença de 7 autores contemporâneos.
14: A autora espanhola, a Laila Martínez, a autora italiana, a Maria Grácia Calandrone, o autor luxemburguês, o Jan de Toffoli, também o autor polaco, Adam Fida, o autor português também, João Luís Barreto Guimarães, do Reino Unido vem Kerry Barrett e Roménia Radu Vancu. Ou seja, vamos ter assim uma presença dos autores muito importante este ano.
13: De mapa na mão, a partir das 7 da tarde até às 11 da noite, todo o percurso está também acessível em língua gestual portuguesa.
0: As várias sessões de leitura passam pelo Cinema São Jorge ou pelo Instituto Camões.
1: Ficam estas sugestões. Rita Fernandes com as notícias às 2 na RTP Antena 1, simultâneo com a RTP Antena 1 Açores, Madeira e Mundo. 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Dentro de instantes temos o 25 de Abril de Ângelo Correia no Serviço Público, o Bloco de Notas com Maria Flor Pedroso.
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0: apelo aos políticos mundiais para ouvir os apelos à paz. O ministro da Agricultura admite que é preciso dinheiro europeu para os agricultores, para além dos 20 milhões do governo português, para enfrentar o aumento dos custos de produção. A Avenida da Liberdade e o Marquês de Pombal recebem, mais logo, a Noite da Literatura Europeia.
1: E nesta altura, em Ponta Delgada, estão 17 graus, 18 no Porto, 22 no Funchal e em Coimbra, 23 em Lisboa e 26 em Faro. As notícias às 3, a edição é de Rita Fernandes.
0: O Papa Leão XIV deixa críticas aos políticos que alimentam divisões em busca de popularidade. Em Espanha, o Papa discursou perante o rei Filipe VI e nas ruas de Ana Craveiro foi recebido com aplausos.
2: Depois de sair do Palácio Real, Leão XIV fez a primeira viagem de Papa Móvel desta visita. A expectativa era muita e, como as pessoas estavam espalhadas ao longo da rua, todas conseguiram ver de muito perto o Papa. Um momento de muita emoção.
3: Sim, super emotivo. Lo hemos visto en persona, primeira vez.
2: A família Graça estava na primeira fila com os três filhos. O mais novo, José, conseguiu o que queria: o sinal da cruz para abençoar a bola de futebol que estava a segurar nas mãos. Estavas a contar ao teu pai, o que é que ele fez?
4: Fez o sinal da cruz.
2: Achas que a tua bola está abençoada?
4: Acho.
5: Não podes fazer falsas.
2: Muitas pessoas chegaram aqui cedo para conseguir ver o Papa, outras estavam já em Madrid apenas para visitar, como Adília Pais.
3: Não, estávamos cá mesmo de passar o fim de semana e o Papa, inclusivamente, alterou-nos aqui a nossa visita, mas tudo bem, está a correr tudo maravilhosamente.
2: Tiveram a oportunidade de o ver de Papa Móvel?
3: Não, por acaso não tivemos, mas também essa não era a nossa intenção, portanto fomos apanhados de surpresa, mas está tudo bem, tudo ok.
2: Ao longo desta manhã houve também muitas pessoas que ficaram surpreendidas com esta visita. Foi o caso de Lídia Sauem.
6: Eu vim para conhecer o Palácio e fui presenteada com a visita do Papa aqui em Madrid. Então está sendo uma experiência muito bonita.
2: Quando é que descobriu que o Papa ia estar aqui?
6: Agora.
2: Uma pequena surpresa para alguns turistas que vieram até ao centro de Madrid esta manhã. Conseguiram ver o Papa bem de perto a acenar às pessoas.
0: Foi assim recebido o Papa Leão XIV nas ruas por onde passou até à residência diplomática do Vaticano em Espanha. No encontro com o rei Filipe, o Papa elogiou Sandra Henriques as opções políticas do país.
7: Foi no final do discurso no Palácio Real que o Papa deixou o agradecimento.
8: Expresso mi agradecimento a vuestro país por sua fidelidade ao direito internacional e ao multilateralismo.
7: É um agradecimento à Espanha pela fidelidade ao direito internacional e ao multilateralismo, que se traduz num compromisso ativo com a paz e a solidariedade entre os povos.
8: Animo a cultivar também.
7: Neste discurso, o Papa criticou ainda aqueles que têm hoje em dia a tentação de ganhar popularidade, alimentando o fogo das polarizações, que parecem crescer em vez de diminuírem.
8: Foi a tentação de ganhar popularidade, avivando o fogo das polarizações, parece crescer em lugar de diminuir.
7: O Papa acredita que a dignidade humana continua a ser violada, por isso é preciso cultura, de interioridade, uma educação livre e de qualidade. É preciso transcendência.
8: Necessitamos transcendência.
7: Leão XIV deixa ainda um convite a todos para que abandonem as narrativas de divisão e polarizadoras da realidade social e da história, para passar das simplificações estéreis à apreciação fecunda da complexidade.
8: Para passar das simplificações estériles à apreciação fecunda da complexidade.
7: O Papa destaca também a vocação específica da Europa, da qual a Espanha é protagonista original e fundamental. Diz o Papa que é o presente que o velho continente pode oferecer ao mundo, se quiser permanecer jovem, pois jovem é quem sente que tem um futuro e uma missão que ainda o interpelam. É o que refere Leão XIV.
0: As principais mensagens do discurso do Papa em Espanha com o rei Filipe VI é a primeira viagem do Papa Leão XIV a um país da União Europeia. É uma visita oficial à Espanha que se prolonga até à próxima sexta-feira. O ministro da Agricultura admite que os agricultores portugueses precisam de mais, para além dos 20 milhões de euros de ajuda do governo, perante o aumento dos custos de produção. introdução. O ministro José Manuel Fernandes defende uma resposta europeia para complementar o apoio português, que não é suficiente, diz o ministro.
5: Não considero que, que seja suficiente, porque nós não vamos dispensar o apoio que também vai vir da União Europeia, ainda não sabemos o montante, para este objetivo. E num mercado interno, sem fronteiras, é importante que soluções europeias existam para estas dificuldades que também são europeias e para não haver uma concorrência desleal. Porque é sempre um problema quando um Estado-membro rico, por exemplo, começa ele próprio a injetar e a apoiar, nomeadamente aqui neste caso, os seus agricultores, outros mais pobres não conseguem acompanhar e há aqui um risco de concorrência desleal.
0: É preciso ajuda europeia, diz o ministro português da Agricultura, José Manuel Fernandes. Esteve nas últimas horas na Feira Nacional da Agricultura, em Santarém, e admitiu que os agricultores portugueses precisam de mais, para além dos 20 milhões de euros de ajuda por parte do governo português, para enfrentar o aumento dos custos de produção. José Luís Carneiro pede ao governo que assuma responsabilidade sobre as pessoas mais velhas que vivem no hospital por falta de vagas em lares ou com falta de outras respostas sociais. O líder do PS esteve esta manhã no centro hospitalar Tâmega e Sousa, em Penafiel. José Luís Carneiro defende acordos com instituições particulares de solidariedade social e com as misericórdias, com financiamento do Estado.
9: Aqui é preciso que o Estado assuma a responsabilidade de liderar esse processo, neste caso a Segurança Social, o Ministério da Segurança Social com o Ministério da Saúde, para garantir uma resposta de retaguarda, negociando com as instituições particulares de solidariedade social, com as misericórdias nacionais. Aquilo que eu vejo é que até agora, nestes dois anos, não vi que essa fosse uma prioridade. Pelo contrário.
0: José Luís Carneiro pede que seja uma prioridade tratar dos casos de pessoas mais velhas que vivem em hospitais por falta de sítio para onde ir, por falta de respostas sociais. António José Seguro convidou os grão-duques do Luxemburgo para visitarem Portugal. Arrancam assim as comemorações do Dia de Portugal. António José Seguro está no Luxemburgo, um país com forte presença da comunidade portuguesa. O jornalista João Alexandre acompanha esta visita em que o Presidente da República quer sublinhar a importância da relação entre os dois países.
10: Foram palavras dirigidas à comunidade portuguesa depois de uma breve cerimónia de boas-vindas junto do Palácio Ducal. No centro das atenções, António José Seguro, a mulher Margarida Maldonado Freitas e os grão-duques do Luxemburgo, Guilherme V e Stephanie. A acompanhar a cerimónia de boas-vindas, algumas dezenas de pessoas, como Jéssica, cabo-verdiana, a residir no Luxemburgo há quase 30 anos.
11: Por mim é importante porque é parte da cultura também de Portugal. Eles falam muito aqui porque também aqui nós temos também muito português, com a cultura de Portugal.
10: E Carol Chimarra, uma das jornalistas locais destacadas para a cerimónia.
12: Eu creio que é muito importante ter contacto com a comunidade portuguesa. Eu gosto muito de Portugal.
10: Cerimónia a anteceder o almoço com os grão-duques do Luxemburgo e o discurso feito no Palácio, mas entregue aos jornalistas numa mensagem escrita, e em que António José Seguro salientou a relação entre os dois países e em que deixou elogios ao trabalho e ao empenho cívico da comunidade portuguesa, sublinhando que mais do que uma comunidade de imigrantes, constituem uma verdadeira ponte entre os dois países. Do discurso fica ainda um convite para que os grão-duques visitem em breve Portugal, lê-se no texto entregue aos jornalistas, onde é ainda sublinhado que é no Luxemburgo que reside uma das comunidades mais importantes e mais dinâmicas na diáspora.
0: É essa forte presença de portugueses no Luxemburgo que fez o Presidente da República, António José Seguro, considerar uma decisão lógica integrar o Luxemburgo nas comemorações do Dia de Portugal. O país conseguiu dois resultados. resultados de destaque junto do Banco Europeu para a Reconstrução e Desenvolvimento. O ministro português das Finanças, Joaquim Miranda Sarmento, foi nomeado vice-presidente do Conselho de Governadores deste banco e Lisboa foi a cidade escolhida para receber a reunião em 2029. O Banco Europeu para a Reconstrução e Desenvolvimento trabalha para o crescimento económico em vários países europeus, financia também projetos em áreas como a energia, transportes ou inovação. A vice-presidência do Conselho de Governadores está agora nas mãos do ministro português das Finanças e o encontro do banco em Lisboa em 2029 vai trazer à cidade vários políticos, investidores, também responsáveis de instituições europeias e financeiras de vários países. O governo considera que esta é uma oportunidade para reforçar a imagem de Portugal no contexto europeu e também internacional e promover o país junto de potenciais investidores. Hoje, ao final da tarde, vários espaços de Lisboa transformam-se em palcos de leituras encenadas com textos de autores europeus. É uma forma de celebrar a Noite da Literatura Europeia. Entre as 7 da tarde e as 11:30 da noite, há várias sessões de leitura na zona do Marquês de Pombal e também na Avenida da Liberdade, como conta a jornalista Ana Laura. Os textos vão ser lidos por vários atores.
13: Com uma duração de 10 a 15 minutos, as leituras encenadas por atores repetem-se de meia em meia hora, uma noite literária que decorre em diferentes espaços.
14: Vai ocupar a zona de Marquês de Pombal e da Avenida da Liberdade. Por exemplo, a França vai ocupar a Sala Rank do Cinema São Jorge, que é uma sala que normalmente não é aberta ao público. Este ano temos 14 países que vão ser representados na Noite da Literatura Europeia, por isso é um momento muito importante para a cultura europeia.
13: Fanny Durand, do Instituto Francês de Portugal, um dos parceiros da UNIQUE, a rede que reúne institutos culturais e embaixadas de países da União Europeia, destaca a presença de 7 autores contemporâneos.
14: A autora espanhola, a Laila Martínez, a autora italiana, a Maria Grácia Calandrone, o autor luxemburguês, o Jan de Toffoli, também o autor polaco, Adam Fida, o autor português também, João Luís Barreto Guimarães, de Reino Unido vem Kerry Barrett e Roménia Radu Vancu. Ou seja, vamos ter assim uma presença dos autores muito importante este ano.
13: De mapa na mão, a partir das 7 da tarde até às 11 da noite, todo o percurso está também acessível em língua gestual portuguesa.
0: São as comemorações em Lisboa da Noite da Literatura Europeia. Estas sessões de leitura passam por vários sítios, entre eles o Cinema São Jorge e o Instituto Camões.
1: Rita Fernandes com as notícias na RTP Antena 1, simultâneo com a RTP Antena 1 Madeira, Açores e Mundo. Toda a informação disponível em noticias.rtp.pt. Já vamos mudar de ritmo para o Bairro Latino.
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0: 14, vamos em direto à capital espanhola. Nem silêncio, nem medo. É com este lema que sai esta tarde à rua a Marcha do Orgulho. O ministro da Agricultura admite que é preciso dinheiro europeu para os agricultores, para além dos 20 milhões do governo português, para enfrentar o aumento dos custos de produção.
1: Nesta altura no Porto estão 20 graus, 18 em Ponta Delgada, 23 em Coimbra, 24 no Funchal e em Lisboa e 25 em Faro. As notícias às 4, a edição é de Rita Fernandes.
0: Em Espanha, milhares de pessoas esperam o Papa Leão XIV para a vigília de mais logo em Madrid. É lá que está a enviada especial, Diana Craveiro. Diana, boa tarde. Quem são estas pessoas que por aí já esperam o Papa Leão XIV?
2: São milhares de jovens e não só. São muitos, muitos peregrinos que já estão aqui à espera, ao sol. Muitos com chapéus de chuva, com bonés, com as bandeiras a tentar tapar a cabeça. Isto porque este é um dos pontos altos desta viagem do Papa a Madrid. É uma vigília com os jovens. Leão XIV só vai chegar aqui às 19h30, a hora portuguesa, mas é certo que aqui já estão centenas e centenas e centenas de pessoas e não param de chegar cada vez mais jovens. Eu falei há pouco com uma delas, a Valentina, que veio com a mãe, e ela disse-me que está muito feliz porque o Papa escolheu Madrid, a sua cidade, para vir.
3: Para mí significa pues que ha elegido esta ciudad por pues la gente que hay y también pues es muy emocionante al final que venga aquí.
2: A Valentina tem 13 anos, veio até aqui com a mãe e ela disse-me esperar que o Papa este ano dê alguns conselhos aos mais novos.
3: Pues yo creo que va a hablar también un poco sobre cómo está el mundo ahora mismo, los problemas que hay y pues igual dará algum conselho aos jovens, pois isso.
2: Muitos conselhos aos mais novos que não param de chegar aqui perto da Praça de Lima. Eu não estou perto dessa praça porque fica a muitos, muitos metros daqui. Nós e os peregrinos vamos ficar estendidos ao longo de toda esta avenida. O Papa vai passar por aqui de Papa Móvel, por isso as pessoas estão muito expectantes para conseguir ver Leão XIV e acenar-lhe.
0: Diana Craveiro, a enviada especial da RTP Antena 1, a Madrid, é lá que está o Papa Leão XIV, que mais logo vai fazer uma vigília e é numa praça em Madrid que a esta hora já se reúnem milhares de pessoas que esperam por essa intervenção de Leão XIV, o Papa que nas últimas horas falou perante o Rei Filipe e elogiou as opções políticas de Espanha, de compromisso pela paz e para com o direito internacional, dirigiu também uma mensagem aos líderes mundiais, uma mensagem de repúdio pela sede de popularidade através de discursos que dividem as populações. O Papa Leão XIV está em Espanha para uma visita oficial até à próxima sexta-feira. Na Baixa de Lisboa, as ruas vão ser o palco da Marcha do Orgulho este ano, sob o tema Nem Silêncio, Nem Medo. O percurso da marcha atravessa algumas das principais zonas da Baixa da cidade para assinalar a visibilidade da comunidade LGBT neste que é o mês do orgulho. A repórter Sandra Henriques está no Marquês de Pombal. Boa tarde, Sandra. Que mensagem é que esta marcha quer transmitir este ano, nesta marcha por Lisboa?
4: É a mensagem do lema deste ano, nem silêncio, nem medo, existimos e resistimos. É assim, Hélder Bertolo, da Comissão Organizadora.
5: Acho que é importante deixarmos essa mensagem. Estamos cá há milénios, há muitos séculos, continuaremos a estar e não queremos estar, nem queremos voltar para os armários. E, portanto, é uma forma de mostrarmos que estamos visíveis, que não temos motivos para ter vergonha, daí o orgulho. Não é? E também orgulho de ter passado por muita coisa, não é? Ter passado por fogueiras onde éramos queimadas, ter passado por muitos países onde ainda somos criminalizadas, somos levadas para a prisão, somos condenadas à morte e, portanto, é um momento para dizermos que estamos cá, existimos e não vamos ter medo nem nos vamos calar.
4: É também um momento de afirmação política num ano em que não há o Arraial Pride.
5: Sim, com muita pena nossa, apesar do Arraial não ser uma organização da Comissão Organizadora da Marcha e ser da ILGA, é uma organização em que todos os coletivos e associações costumam participar. A própria comissão organizadora participa.
4: E são também fonte de financiamento para estas...
5: Sim, nós temos lá os nossos bares, as bancas onde vendemos merchandising, que é uma fonte de financiamento, mas é essencialmente um local onde a comunidade se pode encontrar, se divertir, com um lado lúdico, cultural, político. E o facto de, ao fim destes anos todos, depois de um ano, já não foi muito simpático, em que o Terreiro do Paço esteve ocupado pelo Europride, sem representação nenhuma das associações que trabalham diariamente com pessoas LGBT, esperávamos que este ano fosse o ano do regresso. Infelizmente, isso não está a acontecer.
4: Muito obrigada, Hélder Bertolo, da organização desta comissão organizadora da Marcha do Orgulho LGBT e mais. E aqui junto à Marquês de Pombal, ao início da Avenida da Liberdade, está já a organização que tem uns coletes cor de laranja, coletes refletores, e que vão estar então a guiar e a organizar toda esta marcha. Pela organização são esperadas milhares de pessoas.
0: Sandra Henriques, nas ruas de Lisboa, na Baixa da Cidade, para acompanhar a Marcha do Orgulho, marcada para esta tarde. Tem arranque marcado para daqui a pouco, às 16h30, este ano, sob o lema Nem Silêncio, Nem Medo. É um percurso que pretende assinalar a visibilidade da comunidade LGBT neste que é o mês do orgulho. António José Seguro destaca o exemplo da relação entre Portugal e o Luxemburgo. O Presidente da República está no Luxemburgo. É um dos pontos que marcam as celebrações do Dia de Portugal. António José Seguro falou perante os deputados do Luxemburgo.
6: A forma como esta comunidade tem sido integrada, valorizada, incentivada a participar na vida económica, social, cultural e política do Luxemburgo merece o meu maior reconhecimento. Cabe-me também hoje testemunhar que, fruto dessa abertura e confiança mútua, se criaram laços profundos entre os nossos dois países. A diáspora é um elemento essencial de Portugal, projeta o país no mundo, reforça a sua influência internacional e cria pontes económicas, culturais, científicas. Portugal faz da soma de todos os portugueses, aqueles que habitam em Portugal e aqueles que a vida trouxe até países europeus e outros.
0: Uma das principais mensagens deixadas por António José Seguro num discurso na Câmara dos Deputados perante os deputados do Luxemburgo. A esta hora o Presidente da República está numa cidade, está noutro ponto da agenda para a apresentação de um livro, uma apresentação e uma visita que está a ser acompanhada pelo repórter João Alexandre. João, o Presidente da República foi recebido por muitos portugueses por aí.
7: Centenas de pessoas que aguardavam o Presidente da República, que está neste preciso momento a discursar na apresentação de um livro, num ecrã gigante que está a ser visto também por essas centenas de pessoas que aqui se encontram em Dudelange, na cidade de Dudelange, numa praça onde todos os anos se assinala, se celebra o Santo António. E foi isso que Joaquim e Margarida, imigrantes, fizeram aqui, vieram também fazer, foi celebrar o Santo António e aproveitaram. Joaquim, muito boa tarde, está cá há quase 30 anos, aproveitaram para cumprimentar também o Presidente da República.
8: Exatamente.
7: Foi esse momento?
8: Foi um momento, acho que bom para a comunidade portuguesa aqui no residente do Dudelange, ser visitado pelo Presidente da República é sempre uma honra e acho bom.
7: É uma visita com muito significado, é uma visita que acontece logo no início do mandato de um novo Presidente. É simbólico para os portugueses aqui emigrados?
8: Sim, é sempre bom receber o Presidente num estado do país e acho que a gente fica feliz por ver o Presidente connosco aqui.
7: E a verdade é que António José Seguro cumprimentou muitas dezenas de pessoas aqui, foi solicitado para tirar fotografias, para abraços, para cumprimentos. Estava à espera desta disponibilidade do Presidente, até em comparação com o anterior Presidente da República.
8: É um bocado diferente, Marcelo será sempre Marcelo, mas esse pronto, também mostra uma certa simpatia para o português aqui no estrangeiro. Acho que sim, faz a parte dele.
7: Margarida, foi importante contar aqui com a presença do Presidente da República, que foi muito bem recebido, de uma forma muito efusiva.
9: Sim, para nós os portugueses é sempre mais expressivo, porque estamos longe do nosso país e pronto, damos outro valor que talvez se estivéssemos em Portugal não daríamos. Sim.
7: Contava que viesse cá o Presidente da República logo no início do mandato?
9: Não fazia ideia.
7: Isso é simbólico para os imigrantes num país com uma comunidade portuguesa, uma comunidade imigrante tão significativa?
9: Sim, faz toda a diferença.
7: O que é que gostava de ter dito ao Presidente da República?
9: Eu acho que nada de especial. Nada de especial, não.
7: Fica a sinceridade da Margarida e do Joaquim. Agradeço muito. São dois dos imigrantes portugueses aqui radicados no Luxemburgo. Rita, nesta cidade de Dudelange, onde António José Seguro está a fazer essa apresentação deste livro, mas aqui a festa vai decorrendo, é Santo António, e há também de contar com o jogo da seleção portuguesa.
0: João Alexandre, o enviado especial da RTP Antena 1 ao Luxemburgo, para esta visita do Presidente da República numa comunidade portuguesa que já pensa naturalmente nos santos populares, no Santo António e também, claro, no jogo de Portugal, que entra hoje em campo para o primeiro teste do Mundial de Futebol, num jogo com o Chile, jogo de preparação no Estádio Nacional em Oeiras, às 6h45, mas um pouco mais cedo, depois das notícias das 6 da tarde, arranca aqui na rádio uma emissão especial de desporto para acompanhar esse jogo. Portugal estreia-se depois no Mundial, ainda este mês, mas daqui a uns dias, dia 17 de junho, frente à seleção da República Democrática do Congo, mas para já, hoje a cabeça está mesmo neste jogo com o Chile. O Ministro da Agricultura admite que é preciso mais, para além dos 20 milhões de euros de ajuda do Governo aos agricultores, perante o aumento dos custos de produção. O Ministro José Manuel Fernandes defende uma resposta europeia para complementar o apoio português, que não é suficiente, diz o Ministro.
10: Não considero que seja suficiente, porque nós não vamos dispensar o apoio que também vai vir da União Europeia, ainda não sabemos o montante, para este objetivo. E num mercado interno, sem fronteiras, é importante que soluções europeias existam para estas dificuldades que também são europeias e para não haver uma concorrência desleal. Porque é sempre um problema quando um Estado-membro rico, por exemplo, começa ele próprio a injetar e a apoiar, nomeadamente aqui neste caso, os seus agricultores, outros mais pobres não conseguem acompanhar e há aqui um risco de concorrência desleal.
0: É preciso uma resposta europeia, diz o Ministro da Agricultura, para complementar a ajuda do governo português de 20 milhões de euros para os agricultores, para eles enfrentarem o aumento dos custos de produção. Declarações do Ministro da Agricultura na Feira Nacional da Agricultura em Santarém.
1: Rita Fernandes com as notícias às 4 na RTP Antena 1, simultâneo com a RTP Antena 1 Madeira, Açores e Mundo. Toda a informação disponível na internet tem.
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0: adeptos que vão ver o Portugal-Chile daqui mais de uma hora, é às 6h45. Acompanhamos também a Marcha do Orgulho em Lisboa, este ano sob o tema Nem Silêncio, Nem Medo. Em Espanha, milhares de pessoas reúnem-se em Madrid à espera da vigília do Papa Leão XIV.
1: Nesta altura, em Ponta Delgada, estão 18 graus, 19 no Porto, 22 no Funchal, 23 em Coimbra, 24 em Lisboa e 26 em Faro. As notícias às 5, a edição é de Rita Fernandes.
0: Portas abertas no Jamor, contagem decrescente para ver a seleção. Jogo marcado para as 6h45. Portugal vai jogar com o Chile, jogo de preparação para o Mundial. No Jamor, no Estádio Nacional, está o repórter Walter Madureira. Boa tarde, Walter. Qual é o ambiente que se vive por aí esta hora?
2: Muito boa tarde, as portas do Estádio Nacional, do Estádio do Jamor, já estão abertas. Há a lotação esgotada anunciada por parte da Federação Portuguesa de Futebol. As primeiras pessoas vão começando a ocupar os seus lugares. Foram distribuídas bandeiras de Portugal, também cartolinas para tentar criar aqui um grande ambiente neste que é o penúltimo jogo antes de Portugal viajar para o Campeonato do Mundo. É um encontro frente ao Chile, um Chile que está em profunda reformulação. É uma seleção muito jovem, que não vai marcar presença na fase final do Campeonato do Mundo e que será também para teste, para dar minutos, para colocar os jogadores sob observação de Roberto Martínez. Ele ontem na conferência de imprensa disse que mais do que ganhar, este será um jogo, um teste para dar minutos, para tentar equilibrar uma seleção que chega aqui com diferentes enquadramentos, jogadores que jogaram mais de 4 mil minutos, que tiveram épocas desgastantes acima dos 50 jogos e outros que nem tanto utilização tiveram. O ambiente é um ambiente diferente daquele que se viveu aqui há algumas semanas atrás, na Taça de Portugal, entre Sporting e Torriense. Hoje há um ambiente mais descontraído, mais leve até nas questões de segurança. Ainda assim, quem está a pensar vir para o Jamor, é melhor fazer-se ao caminho, porque os acessos à mata estão muito congestionados. Quer quem vem de Lisboa, quer mesmo quem vem da zona de Cascais, prepare-se porque vai encontrar algumas filas de trânsito. O jogo começa a 6h45 e, claro, terá relato na Antena 1.
0: Emissão de desporto que arranca logo depois das notícias das 6 da tarde. Walter Madureira, que está no Estádio Nacional para acompanhar este jogo, Portugal-Chile, às 6h45. A pensar no jogo da seleção, mas também nos Santos Populares, está a comunidade portuguesa de Dudelange, no Luxemburgo. Foi por lá que passou o Presidente da República, António José Seguro. Visita o Luxemburgo como parte das comemorações do Dia de Portugal. É uma viagem que está a ser acompanhada pelo enviado especial de João Alexandre. O Presidente da República foi recebido por centenas de portugueses, João.
3: Numa praça onde todos os anos se assinala, se celebra o Santo António. E foi isso que Joaquim e Margarida, imigrantes, vieram também fazer, foi celebrar o Santo António e aproveitaram. Joaquim, muito boa tarde, está cá há quase 30 anos, aproveitaram para cumprimentar também o Presidente da República.
4: Exatamente.
3: Foi esse momento?
4: Foi um momento, acho que bom para a comunidade portuguesa aqui no residente do Dudelange, ser visitado pelo Presidente da República, é sempre uma honra e acho bom.
3: É uma visita com muito significado, é uma visita que acontece logo no início do mandato de um novo Presidente. É simbólico para os portugueses aqui emigrados?
4: Sim, é sempre bom receber o Presidente num estado do país e acho que a gente fica feliz por ver o Presidente connosco aqui.
3: E a verdade é que António José Seguro cumprimentou muitas dezenas de pessoas aqui, foi solicitado para tirar fotografias, para abraços, para cumprimentos. Margarida, foi importante contar aqui com a presença do Presidente da República, que foi muito bem recebido, de uma forma muito efusiva.
5: Sim, para nós os portugueses é sempre mais expressivo, porque estamos longe do nosso país e pronto, damos outro valor que talvez se estivéssemos em Portugal não daríamos.
3: A festa vai decorrendo, é Santo António e há também de contar com o jogo da seleção portuguesa.
0: uma festa acompanhada pelo enviado especial João Alexandre nesta viagem do Presidente da República ao Luxemburgo. É uma das partes das comemorações do Dia de Portugal. António José Seguro foi ao Parlamento do Luxemburgo. Ele elogiou a forma como a comunidade portuguesa tem sido integrada no país. O Presidente da República está no Luxemburgo e perante os deputados elogiou a integração da comunidade portuguesa.
6: A forma como esta comunidade tem sido integrada, valorizada, incentivada a participar na vida económica, social, cultural e política do Luxemburgo merece o meu maior reconhecimento. Cabe-me também hoje testemunhar que, fruto dessa abertura e confiança mútua, se criaram laços profundos entre os nossos dois países. A diáspora é um elemento essencial de Portugal, projeta o país no mundo, reforça a sua influência internacional e cria pontes económicas, culturais, científicas. Portugal faz-se da soma de todos os portugueses, aqueles que habitam em Portugal e aqueles que a vida trouxe até países europeus e outros.
0: A mensagem deixada por António José Seguro no Parlamento do Luxemburgo. O Presidente da República está no país no arranque das comemorações do Dia de Portugal. Nem silêncio, nem medo, é com este lema que sai à rua a Marcha do Orgulho em Lisboa. É uma iniciativa que assinala a visibilidade da comunidade LGBT neste que é o mês do orgulho. Esta marcha, que acontece na zona da Baixa da cidade de Lisboa, está a ser acompanhada pela repórter Sandra Henriques. Boa tarde, Sandra. A marcha já começou o percurso?
7: Deverá estar prestes a começar. As pessoas ainda estão aqui concentradas, há pessoas de todas as idades, há também famílias, muitas bandeiras LGBTI+, e há pessoas de várias as idades, mas eu estou aqui com um grupo jovem, com a Carolina, que tem aqui uma bandeira muito especial. Que bandeira é esta?
8: Olá, boa tarde. Esta bandeira que tem uma violeta no meio é a bandeira Sálfica, que é a bandeira de mulheres que amam mulheres. Neste caso também tenho dois personagens de uma série, que é Arcane, que é a Caitlyn e a Vi, que são lésbicas na série, elas são as personagens principais. Pronto, eu decidi juntar as duas porque eu e o meu grupo de amigos, para além de sermos LGBT, também somos um pouco uns nerds e pronto, foi essa a ideia.
7: O ano passado também vieram, porque é que decidem vir a juntar-se a esta marcha?
8: Primeiramente acho que é um momento de convívio muito bonito, não só estar com amigos, mas ver esta multidão de pessoas que têm uma experiência parecida na vida, e também acho que cada vez é mais importante, visto que vemos alguns dos nossos direitos terem um retrocesso, ou pelo menos a falarem sobre um retrocesso. Acho que era algo que não se via há alguns anos e agora vemos mais recorrentemente.
7: Isso assusta um bocadinho, sendo jovem, tendo uma vida pela frente?
8: Sim, claro que sim, assusta. Acho que haver um retrocesso no Parlamento e na Assembleia é um pouco complicado mesmo, até hoje em dia, não sabemos o futuro, mas é triste sim e é frustrante ouvir pensamentos em começar com esse tipo de retrocesso, sim.
7: Muito obrigada, Carolina, que está aqui com um grupo de amigos para participar nesta marcha, que parte do Marquês de Pombal, faz toda a Avenida da Liberdade e vai terminar no Terreiro do Paço.
0: Sandra Henriques, nas ruas de Lisboa, a acompanhar a Marcha do Orgulho, uma iniciativa que assinala a visibilidade da comunidade LGBT. Todos os anos esta marcha sai à rua neste que é o mês do orgulho. Este ano a Marcha do Orgulho tem como lema nem silêncio, nem medo. Em Espanha, milhares de pessoas esperam o Papa Leão XIV para a vigília de mais logo, em Madrid. É lá que está a enviada especial Diana Craveiro a acompanhar esta que é a primeira viagem do Papa Leão XIV a um país da União Europeia. Diana, a praça onde estás continua a encher-se para ouvir o Papa mais logo?
9: Continua a encher-se e não param de chegar pessoas. O ambiente tem estado bastante animado porque há aqui vários televisores que estão a passar vídeos que estão relacionados com a visita do Papa e também o hino. E já há apresentadores neste palco que têm estado a interagir com os jovens que aqui estão e já disseram que esperam que haja aqui jovens com certezas, mas também perguntas, porque é muito, muito importante pensar. Até o Papa chegar aqui vai havendo vídeos e também atualizações para começar esta vigília. Neste momento estão a ser, neste momento este televisor está a ser seguido também por pessoas mais velhas que vêm até aqui para tentar ver de perto o Papa. Eu falei há pouco com um peregrino italiano, o Paulo, que fez o caminho de Santiago e que veio diretamente para aqui. Ele fala num momento emocionante e numa oportunidade única.
10: Para mim é a primeira vez que verò il Papa e depois essere arrivato a Santiago come una visita religiosa e spirituale, un cammino spirituale, vedere il Papa è il culmine della questa visita. E poi io porto nel mio cuore la Spagna e è il miglior che poteva avere, sì.
9: Por aqui continuam a chegar pessoas, ouvem-se gritos de esta é a juventude do Papa, penso que são audíveis. Os jovens estão divididos por setores ao longo desta avenida que se estende por centenas de metros e ao fundo há um palco onde o Papa vai falar aos jovens esta noite.
0: Diana Craveiro, a enviada especial da RTP Antena 1 a Madrid, ela acompanha a visita do Papa Leão XIV a Espanha, o Papa que vai ficar em Espanha até à próxima sexta-feira, ele que nas últimas horas já falou perante o rei Felipe, elogiou as opções políticas de Espanha, opções de compromisso pela paz e para com o direito internacional, dirigiu também uma mensagem aos líderes mundiais para que ouçam os apelos de paz pelo mundo. A esta hora, no Jamor, fala Roberto Martínez. Vamos ouvir as palavras do selecionador nacional antes do jogo de daqui a pouco.
11: Com muita qualidade, mas responsabilidade. Isso faz que estejam muito comprometidos, chegaram muito bem. Acho que conseguiram todos desligar daquilo que foi uma época exigente e agora adoram vestir a camisola da seleção e estamos a queimar etapas com a nossa preparação. Fico muito, muito satisfeito com o trabalho feito durante os últimos dias e hoje é um dia importante para continuar com essa preparação.
12: O plano moral, imagino que seja bom. Há já aqui uma certa ansiedade à medida que nos vamos aproximando da viagem para os Estados Unidos, sente isso?
11: Não, temos o plano muito bem estruturado. Acho que o jogo hoje é muito importante também para sentir a força dos nossos adeptos, um Jamor, histórico Jamor esgotado, ajuda muito para essa preparação psicológica e tudo aquilo que nós queremos atingir durante o Mundial. E depois Leiria, também um jogo diferente, adversário diferente, uma preparação diferente, mas que precisamos dela antes de ir aos Estados Unidos. Então, os jogadores estão tranquilos, com muito foco naquilo que precisam de fazer no relvado, com aquilo que nós precisamos de sincronizar como equipa, que é nova, porque chegamos a uma semana e estou muito satisfeito com a atitude, que é o primeiro passo para construir uma equipa.
0: As palavras de Roberto Martínez, confiante o selecionador português, cerca de uma hora desse jogo, Portugal Chile no Jamor às 6h45.
1: Um jogo que vamos também acompanhar aqui em emissão especial. Rita Fernandes com as notícias às 5 na RTP Antena 1, em simultâneo com a RTP Antena 1 Madeira, Açores e Mundo. As notícias em permanência na internet, no sítio do costume, noticias.rtp.pt. Já lá vamos à máquina do tempo de Augusto Fernandes.
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1: São 5:15, tenham um ótimo fim de semana com a rádio que liga Portugal. Agora viajamos na máquina do tempo de Augusto Fernandes.
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0: final 1979, da Holanda, Earth and Fire. Não confundir com os Earth, Wind and Fire, a que entram na máquina. Esta banda com origem nos Países Baixos e que fechou a década de 70 em glória, com esta canção, Weekend. Ambiente quente, dançante, com a voz sensual de Ernie Kegman, que se tornou a figura de proa deste grupo, formado pelos irmãos Crazy Gerard Kurtz, Earth and Fire. Bom, aqui passagem pelo álbum Reality Feels Fantasy. Trabalho marcado por uma transição bem-sucedida, diga-se, do rock progressivo para a pop disco. E neste sucesso impulsionado pelo carisma e sensualidade, lá está, da sua vocalista. Desde logo o videoclipe também, chamando a atenção não só pela forma de dançar, como também pelo justo fato de macaco de cor brilhante. 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
0: De 1979 é também o álbum Discovery, para a Electric Light Orchestra, aqui numa canção escrita pelo seu vocalista, também compositor, músico e produtor, Jeff Lynne, que se inspirou nas viagens de comboio constantes que a banda fazia entre a sua cidade natal, Birmingham, e Londres. Last Train to London, noites longas e animadas.
1: Que bom recordar.

0: Flash in the Night, canção gravada em Estocolmo, 1981. O videoclipe do tema foi realizado no inverno de 82 na Estação Central de Estocolmo e também na Bizet, lendária discoteca da capital sueca. Em cena, os Lemmers Secret Service, eternizados nesta canção diamante, em ambiente synth-pop. Flash in the Night, destaque do álbum Cutting Corners, com letras que falavam de amor, distância, segredos e encontros noturnos. Momento de facto nostálgico, bom para todos aqueles que viveram a era dourada da década de 80. 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Muito obrigado por se ligar.
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0: Bom, avançamos até 1984, o ano de What Do I Do, do projeto Phil Fearon e os Galaxy. Som descontraído, boa onda. Funk Soul, que apetece dançar.

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1: Máquina do Tempo, verão 1985, com a Rainha do Soul, Aretha Franklin, num tema cheio de ritmo e atitude também, uma canção que celebra, digamos, a autonomia feminina. Who's a Minu, produção de Narada Mike Walden, tocou também bateria e percussão, é neste tema com aquele ambiente dance pop e a energia que apetece para o nosso fim de semana. Num regresso de Aretha Franklin às tabelas de venda, versatilidade em, digamos, adaptar e bem a sua voz lendária aos ritmos dos anos 80.
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1: Nessa mesma época, 1985, Narada Mike Walden produzia e escrevia também outro êxito, How Will I Know, para uma jovem tão desconhecida, mas igualmente com uma super voz, Whitney Houston, aqui no seu primeiro álbum, trabalho de título homónimo, um presságio daquilo que ainda estaria para vir. Whitney Houston, contratada pelo executivo musical Clive Davis, que a conheceu numa discoteca em Nova York. 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

Fica por aqui a máquina do tempo deste fim de semana de Augusto Fernandes, um programa que pode sempre voltar a ouvir na RTP Play. Dentro de instantes vamos atualizar as notícias, depois ativamos a emissão especial de acompanhamento do jogo.

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1: Seis horas em Portugal Continental e na Madeira, são 5 nos Açores. Esta hora no topo da atualidade, Rita.
2: Atenções, no Jamor ouvimos já o 11 de Portugal para defrontar o Chile. A RTP, a SIC e a TVI chegaram a um acordo com a FIFA, vão transmitir 20 dos jogos do Mundial. No Luxemburgo, no arranque das comemorações do Dia de Portugal, António José Seguro elogia a integração da comunidade portuguesa.
1: E nesta altura, em Ponta Delgada estão 18 graus, 19 no Porto, 22 no Funchal, 23 em Coimbra, 24 em Lisboa e Faro com 26 graus. As notícias às 6, a edição é de Rita Fernandes.
2: Sem mais demoras, seguimos em direto para o Jamor, palco do Portugal, Chile. Fernando Eurico, boa tarde. Qual é o 11 inicial da seleção portuguesa?
3: Muito boa tarde, José Sá, o guarda-redes. Depois, na linha defensiva, Nelson Semedo à direita, João Cancelo à esquerda, os centrais Renato Veiga e Rubem Dias. Depois, no meio-campo, Samu Costa, Bruno Fernandes e Bernardo Silva. E na linha da frente, Francisco Conceição, Rafael Leão e Cristiano Ronaldo. É este o 11 de Portugal, Ronaldo, que faz aqui no Estádio Nacional o primeiro jogo enquanto sénior. É uma estreia também do capitão de Portugal, que já leva 41 anos de idade. O árbitro da partida italiano, Luca Zeffirelli. Portugal, Chile, Portugal começa aqui a preparar a fase final do Campeonato do Mundo na América do Norte. Já o Chile vai apenas ser observador dessa grande competição. O estádio está a encher-se e, portanto, vamos ter para esta partida ensolarada casa cheia.
2: Fernando Eurico no Jamor. Já depois deste noticiário arranca a emissão de desporto. No Estádio Nacional falou Roberto Martínez, o selecionador português, elogia o grupo e está confiante para o Mundial.
4: Nós temos um grupo de jogadores com muita qualidade, mas responsabilidade. Isso faz que estejam muito comprometidos, chegaram muito bem. Acho que conseguiram todos desligar daquilo que foi uma época exigente e agora adoram vestir a camisola da seleção e estamos a queimar etapas com a nossa preparação. Fico muito, muito satisfeito com o trabalho feito durante os últimos dias e hoje é um dia importante para continuar com essa preparação.
2: As últimas palavras de Roberto Martínez antes de a equipa entrar em campo. Portugal-Chile jogam às 6h45. A RTP, a SIC e a TVI chegaram a um acordo com a FIFA, vão transmitir 20 dos jogos do Mundial, incluindo todos os jogos de Portugal, também o jogo de abertura, as duas semifinais e a final da competição. A Rádio Pública vai transmitir todos os jogos de Portugal, com emissões especiais na RTP Antena 1 e também na RTP Mundo. Também os jogos de Cabo Verde têm emissões especiais na Rádio RTP África. A pensar no jogo da seleção e também nos Santos Populares, está a comunidade portuguesa de Dudelange, no Luxemburgo. Por lá passou António José Seguro, que visita o país como parte das comemorações do Dia de Portugal. É uma viagem que está a ser acompanhada pelo enviado especial João Alexandre. O Presidente da República foi recebido por centenas de portugueses num dia que arrancou mais cedo.
5: Primeiro na cidade do Luxemburgo, onde o encontro com o Ministro dos Negócios Estrangeiros luxemburguês se transformou num passeio pela cidade. Depois, à chegada a Dudelange, onde a apresentação de um livro foi antecedida por um ambiente de apoteose. A receber o Presidente da República, centenas de portugueses a participar nas festas de Santo António, a aguardar pelo jogo da seleção portuguesa, que iria ser transmitido no ecrã gigante, mas também a aguardar a chegada do chefe de Estado.
6: Juca, mais conhecido por Juca.
5: Vivem cá?
6: Vivo.
5: Há quanto tempo?
6: 33 anos.
5: Quantos presidentes da República já viram cá portugueses?
6: Aqui, nenhum ainda, é o primeiro.
5: Importante esta visita?
7: É sim. Acho que sim.
5: Eu gostava de dizer ao Presidente
8: que faça boas coisas por Portugal e pelos imigrantes. Por exemplo, ainda não sei, eu ainda não conheço ainda muito bem. Eu já ouvi falar muito dele, mas ainda não conheço muito bem. Que faça alguma coisa que a gente veja.
0: Vieram por causa da festa?
9: Eu só vi mesmo de passagem. Entretanto, olha, me disseram que vinha o Presidente, eu disse, vamos ficar por aqui, vamos também esperar.
5: Durante largos minutos, o Presidente da República cumprimentou vários dos portugueses emigrados, alguns deles há várias décadas no território luxemburguês. Foi cumprimentando, foi acenando, foi tirando fotografias num clima de autêntica festa. Num primeiro banho de multidão do Presidente da República, numa visita com muito simbolismo à mistura, num país onde a comunidade portuguesa é a mais significativa.
2: E por isso é a escolha do Presidente da República para fazer parte do programa das comemorações do Dia de Portugal. António José Seguro está no Luxemburgo, falou também perante os deputados do Parlamento e elogiou a integração da comunidade portuguesa no país. Nem silêncio, nem medo, é com este lema que está nas ruas a Marcha do Orgulho, em Lisboa. É uma iniciativa que assinala a visibilidade da comunidade LGBT, neste que é o mês do orgulho. Um dos nomes que organizam a marcha, Hélder Bertolo, dá voz à mensagem das centenas de pessoas que estão nas ruas.
10: Não queremos estar, nem queremos voltar para os armários e, portanto, é uma forma de mostrarmos que estamos visíveis, que não temos motivos para ter vergonha, daí o orgulho. Não é? E também orgulho de ter passado por muita coisa, não é? Ter passado por fogueiras onde éramos queimadas, ter passado por muitos países onde ainda somos criminalizadas, somos levadas para a prisão, somos condenadas à morte e, portanto, é um momento para dizermos que estamos cá, existimos e não vamos ter medo nem nos vamos calar.
2: Hélder Bertolo, um dos nomes que organizam a Marcha do Orgulho, que está esta tarde pelas ruas de Lisboa.
11: Rita Fernandes com as notícias às 6 na RTP Antena 1, simultâneo com a RTP Antena 1 Madeira e Açores e Mundo. Esta informação está em permanência na internet em noticias.rtp.pt. Dentro de instantes temos emissão especial de desporto. Tenha um ótimo fim de semana, só agora chegou à RTP Antena 1.
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11: 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Emissão especial conduzida por David Carvalho.

0: Boa tarde, abrimos a janela da rádio para a emissão mundial de desporto aqui na Rádio Pública.
1: Destaque Chaves, em destaque vai estar Boticas.
0: Em destaque vai estar o encontro entre Portugal e Chile de preparação da Seleção Nacional para o Campeonato do Mundo de Futebol, que vai realizar-se nos Estados Unidos, Canadá e México a partir de quinta-feira, dia 11 de junho, até à final, que será jogada em 19 de julho. É a primeira edição com 48 equipas num formato alargado.
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0: E Portugal ficou no grupo K, vai defrontar a República Democrática do Congo no dia 17, quarta-feira, em Houston. Segue-se a equipa do Uzbequistão, terça-feira, 23 de junho. Ambas as partidas começam às 18 horas, terminando a fase de grupos frente à Colômbia, já na madrugada de 28 de junho, à meia-noite e meia, hora de Lisboa. Este Portugal-Chile marca também o regresso da seleção ao Estádio Nacional do Jamor, em Oeiras, e começa daqui a pouco às 18h45. Venha daí connosco.
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0: Antes de fixarmos a emissão no estádio do Jamor, no Estádio Nacional, recordo uma das notícias desportivas do dia. No ténis, a russa Mirra Andreeva se tornou-se hoje na mais jovem campeã de Roland Garros desde 1992. Com apenas 19 anos, Andreeva venceu a polaca Maja Kowalska, a primeira qualifier a disputar a final do torneio parisiense. Parciais de 6-3 e 6-2 em 1 hora e 22 minutos deram o triunfo a Andreeva. Desde que a norte-americana Monica Seles triunfou em 1992, não havia uma vencedora tão jovem em Roland Garros. Temos ainda o triunfo da seleção masculina de voleibol na segunda jornada da Liga Europeia frente à Islândia. Triunfo da equipa orientada por João José por 3-0 após derrota com a Dinamarca na primeira jornada. Agora sim, vamos para o Estádio Nacional do Jamor. Portugal-Chile, preparação para o Mundial 2026.
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0: Chama o som do Estádio Nacional, cuidado pelo António Farinha. A reportagem é do Walter Madureira, comentários de Luís Cristóvão, Fernando Eurico e Nuno Matos vão estar no relato deste Portugal-Chile e também no Campeonato do Mundo de 2026. Um abraço para todos, muito boa tarde.
4: Grande abraço, muito boa tarde a partir do Estádio Nacional em Oeiras. Hoje não se joga apenas um amigável, hoje constrói-se a confiança de uma nação rumo ao Mundial. 90 minutos para afinar a equipa e uma nação inteira a preparar-se para o sonho. Portugal e também Chile já em exercícios de aquecimento no relvado do Estádio Nacional. As bancadas onde a festa há muito a marca presença. Já vamos ao repórter Antena 1, Walter Madureira no relvado. Para já vamos recordar as opções para este teste particular antes do Mundial de Roberto Martínez. A equipa das esquinas vai alinhar de início com José Sá na baliza, Nelson Semedo, Ruben Dias, Renato Veiga e João Cancelo, Samu Costa e Bernardo Silva, Bruno Fernandes, Francisco Conceição, Rafael Leão e, claro, Cristiano Ronaldo. Ele que, como aqui de resto já fizemos referência, vai estrear-se no Estádio Nacional enquanto sénior. Incrível! Foi um dado que o Luís Cristóvão tinha realmente chamado a atenção. Nós confirmamos e é mesmo isso. Ronaldo a estrear-se neste estádio mítico, no Estádio do Jamor, no Estádio Nacional, como sénior. Vamos olhar para a Ronra, Fernando.
5: É isso, vamos olhar para a seleção chilena que não vai estar na fase final do Campeonato do Mundo desde o Brasil 2014, que o Chile fica a ver a grande competição pela televisão. Falhou as três últimas edições, está numa fase de reconstrução. construção e, portanto, é uma equipa que vem aqui testar Portugal neste primeiro particular, neste primeiro jogo preparatório para a fase final do Campeonato do Mundo. Ora, o selecionador Nicolás Córdova destacou para a baliza Vigorô, depois Faúndes, Román, Maripán, Suazo, Loyola, Arce e Pizarro, e na linha da frente Gutiérrez, Tapia e Osório.
4: Muito bem, conferimos ambientes no Estádio Nacional, bancadas já muito bem compostas, Walter.
6: E a Federação anunciou lotação esgotada para este encontro. Vamos ter mais de 35 mil nas bancadas. É a despedida da seleção portuguesa aqui da zona de Lisboa. Isto porque o jogo de quarta-feira é em Leiria. É o penúltimo teste antes do Mundial. Foram distribuídas bandeiras, cartolinas para fazer um colorido também grande em torno deste jogo, com o vermelho a dominar nas bancadas. Deixa-me também dar conta, é apenas uma percepção que tenho dos exercícios de aquecimento. Arrisco-me a dizer que hoje o Diogo Costa não vai a jogo e o Ricardo Velho também não. Isto porquê? Porque eles foram os primeiros a subir ao relvado e estiveram com elementos da equipa técnica de Roberto Martínez em intensos exercícios. Mais parecia um treino do que propriamente os exercícios de aquecimento. E só passados muitos minutos é que vieram quer o Rui Silva, quer o José Sá, que hoje vai ser o guarda-redes titular. Portanto, deverão ser eles hoje os dois a dividir minutos na baliza de Portugal. Outro pormenor que se destaca, a equipa portuguesa, os 10 jogadores de campo, estão a fazer exercícios de aquecimento do lado da Praça da Maratona, mesmo junto à linha lateral, e porque Cristiano Ronaldo é muitas vezes solicitado mesmo nestes momentos para evitar ser perturbado nos exercícios de aquecimento, há um elemento da segurança que está de fato e gravata junto à linha lateral e já teve que uma ou duas vezes pedir a elementos que estão do lado de fora, que são externos ao jogo, que se aproximavam de Cristiano para tirar fotografias com o telemóvel, para se afastarem, para não perturbar o Cristiano, que hoje joga como sénior pela primeira vez aqui hoje no Estádio Nacional, neste particular frente ao Chile.
5: E antes do Luís Cristóvão, do lançamento desta partida, três notas no banco de suplentes de Portugal. Estão os campeões europeus do Paris Saint-Germain, Nuno Mendes, Vitinha, João Neves e Gonçalo Ramos. Estão inscritos como suplentes, mas não vão jogar. Foi essa a indicação dada pela Federação Portuguesa de Futebol, ou seja, vão já começar a encarnar este espírito mais próximo da competição que vai decorrer na América do Norte. João Félix há pouco foi também agraciado com uma placa pelas 50 internacionalizações do jogador Beirão da Seleção Nacional da Portuguesa, e uma nota também, evidentemente, para a equipa de arbitragem que vem de Itália, chefiada por Luca Zeffirelli, um árbitro natural de Udine, que fez 26 partidas na última temporada futebolística. Agora sim, Nuno Matos, vamos com o Luís Cristóvão olhar este Portugal-Chile. O que é que pode valer para a equipa das esquinas?
4: Boa tarde, Luís. O Mundial começa muito antes do apito inicial. E para Portugal começa no desafio desta tarde contra a La Roja, onde a ambição encontra a oportunidade. Boa tarde, Luís.
7: Boa tarde, Nuno. Boa tarde, Fernando. Boa tarde a toda a equipa da Antena 1 aqui presente no Estádio Nacional e nos estúdios, que vai levar esta emissão a todo o mundo, deixando então esse forte abraço para aqueles e aquelas que nos acompanham na emissão mundial. Estamos de volta ao Estádio Nacional, de volta aqui com a seleção portuguesa, que já no último europeu tinha lançado também a sua aventura em termos de jogos de preparação, a ultimar pormenores para a grande competição neste estádio, e que volta a dar essa festa também aos adeptos de aqui jogar. Hoje, com algumas mudanças no 11 de Roberto Martínez, promovendo a titularidade de José Sá, sendo expectável que Diogo Costa retome o seu lugar no jogo da próxima quarta-feira, lançando aqui uma linha defensiva que eventualmente poderemos acabar por ver em alguma partida no próximo Mundial. Se Ruben Dias parece ser nome garantido no 11, Nelson Semedo, Renato Veiga e João Cancelo ainda terão que eventualmente lutar por essa posição. Diria que Cancelo a ser titular eventualmente será do lado direito e não do lado esquerdo, como hoje vai acontecer frente ao Chile. Na linha do meio campo, oportunidade para Samu Costa continuar aqui a cimentar uma posição na seleção. Dificilmente será titular nos principais jogos do Mundial, mas vai cimentando aqui a sua posição no grupo, tendo estado presente na conferência de imprensa da televisão deste jogo e hoje como titular. E depois Bernardo Silva e Bruno Fernandes, que por muito que nos custe, mas isso também é um sinal da grande qualidade de jogadores que temos ao serviço nessa seleção. O mais provável é que um deles, na boa parte dos jogos do Mundial, acabe por ficar sentado no banco. O mesmo acontecendo com Francisco Conceição e Rafael Leão, enquanto Cristiano Ronaldo, fazendo aqui então a sua estreia enquanto sénior no Estádio Nacional, parece ter garantida a titularidade para o Mundial.
5: E Luís, olhando o opositor, o Chile, é verdade que não vai ao Campeonato do Mundo, pelo menos não foi nas últimas três edições, e até motivou um aspecto caricato, é que 8 mil adeptos chilenos estiveram no Estádio Bicentenário, no Santiago do Chile, a fazer troca de cromos da caderneta oficial do Campeonato do Mundo. Os adeptos são capazes de tudo, mas esta seleção está em reconstrução, vai fazer de Colômbia hoje para Portugal?
7: Vamos ver. Roberto Martínez salientou apenas a questão dos duelos. Talvez pensando aqui num estilo sul-americano de jogar, que Colômbia e Chile possam partilhar. Agora, o nível de jogo das duas equipas é muito diferente e acho que num jogo amigável, dificilmente o Chile poderá ter também o nível de teste que Roberto Martínez espera. Ainda assim, é um Chile que vem nos últimos quatro amigáveis. Nos últimos cinco amigáveis, vem de quatro vitórias e apenas uma derrota frente à Nova Zelândia.
5: Uma goleada, não é?
7: É, exatamente.
5: Espantosa frente à Nova Zelândia.
7: Perdeu nesse jogo contra a Nova Zelândia de forma muito surpreendente, mas vinha de resultados positivos com Peru, Rússia e também Cabo Verde. É uma seleção que tem até um treinador interino, que é selecionador do Sub-20, e tem no seu grupo vários jogadores que estiveram nesta seleção Sub-20 ainda no último ano, quer no Sul-Americano, quer no Mundial de Sub-20, e com nota especial para Faúndes, Ivan Román e Agustín Arce, que todos eles são hoje titulares neste 11. Portanto, aqui também muita juventude a ser lançada. Uma nota curiosa em relação também a esse histórico de Portugal e Chile, e um símbolo também dessa renovação que a seleção chilena está a fazer. Há 9 anos, nas meias finais da Taça das Confederações, Portugal defrontou o Chile nas meias finais, perdeu nos penaltis. Desse jogo ainda sobram na seleção portuguesa o Bernardo e o Ronaldo, que foram titulares, o José Sá e Semedo, que estiveram no banco. Da seleção do Chile já não há ninguém, os grandes nomes históricos da seleção do Chile já todos se retiraram da seleção, e por isso o que está a fazer aqui o Chile que vem aqui jogar é uma equipa a apontar para o futuro.
4: Sem dúvida nenhuma, Luís, e tocaste num aspecto fundamental. Esta é uma seleção, a Roja está em fase de renovação. É verdade que é um Chile que já esteve em 9 fases finais de campeonatos do mundo, o último no Brasil, caindo nos oitavos de final e nesse jogo...
7: E muito perto até de fazer história, porque nesse jogo quase elimina o Brasil.
4: Elimina o Brasil, exatamente.
7: Pinilha tem uma grande oportunidade para marcar ainda, creio que no prolongamento, e depois acaba eliminada a equipa chilena.
4: Mas era um Chile diferente, só para terem uma ideia, para os nossos ouvintes terem uma ideia. Na altura jogavam Cláudio Bravo, Maurício Isla, Gary Medel, Gonzalo Rara, Eugênio Mena, Marcelo Dias, Francisco Silva e Charles Aranguiz, Arturo Vidal, Eduardo Vargas e Alexis Sanches, jogadores que já não estão nesta seleção chilena, como dissemos. E a perda dessas referências e de jogadores que marcaram gerações, o Chile pagou essa fatura nesta última fase de qualificação da Conmebol, ficando exatamente em último lugar. Mas pronto, vai servir para este teste diante da equipa das esquinas, o Chile que não vai estar no campeonato do mundo, mas pode ser realmente o adversário importante para aquilo que Roberto Martínez hoje quer pôr em parte. E que o Luís Cristóvão Martínez já disse que hoje o mais importante não será o resultado, mas será então a rodar, ver os jogadores, olhar para a condição física dos mesmos e preparar-se bem para Portugal chegar com muita força a esse jogo de estreia no Campeonato do Mundo no dia 17 de junho em Houston, diante do Congo. É isso, Luís?
7: Sim, o que interessa dos jogos amigáveis é de facto preparar o processo para os jogos a sério, para os jogos oficiais. Roberto Martínez teve algumas intervenções interessantes na conferência de imprensa a salientar essa questão física. De facto, o seu grupo de jogadores vem de realidades muito diferentes, alguns que tiveram 3 semanas de paragem, outros que nem uma semana acabam por ter para poder descansar e recuperar em condições. Portanto, tivemos aqui uns primeiros 5 unidades de treino para que esse nível físico, na medida do possível, seja trabalhado para que toda a gente fique equilibrado, e quando fizer o último amigável, depois a uma semana da estreia no Mundial, então aí apontar para que os 11 jogadores escolhidos pelo selecionador e todas as opções estejam nas perfeitas condições para atacar o Mundial. Mas hoje o que é importante é analisar esse nível físico, já ir testando alguns dos elementos táticos que a equipa começa a trabalhar, mas também sublinhar isto: hoje não é dia para desvendar grandes surpresas, porque obviamente quer a República Democrática do Congo, o Uzbequistão, a Colômbia estão de olho, e não vamos já dar alguma perla que esteja guardada para esses jogos.
5: Estamos a 20 minutos do pontapé de saída aqui no Estádio Nacional, no Jamor, para este Portugal-Chile. Walter Madureira, muito sol, bastante calor, a equipa portuguesa deve estar a terminar o aquecimento.
6: Estão nos últimos exercícios, já fizeram finalização, e atenção porque Rafael Leão, Cristiano Ronaldo, Bruno Fernandes, bem, todos os jogadores mostraram pontaria afinada nesses exercícios. Agora estão de novo junto à linha lateral e estão mesmo a concluir os exercícios de aquecimento, pois já estão a tomar o caminho do túnel que dá acesso aos balneários.
5: Vamos ter a cerimónia dos hinos, naturalmente, será sempre um momento importante e espetacular nos jogos entre seleções nacionais, relevado a ser regado, o público vai se acomodando porque há previsão de lotação esgotada, muita animação, vejo também estudantes universitários de capa e batina e de guitarras que vão dando ali uma volta na pista de tartã e provavelmente vão daqui a pouco também atuar. Luís, não resisti em te perguntar se, na tua perspectiva, as novas regras que a FIFA, através do IFAB, vai colocar a partir do Campeonato do Mundo e que, sobretudo, dão mais poderes ao VAR, ao vídeo-árbitro, e também, sobretudo, vão penalizar as equipas na perda de tempo, se os selecionadores, mas principalmente os jogadores, já terão tudo isso na cabeça, porque no Mundial vai ser mesmo a contar.
7: Eu acho que os jogadores, tal como nós, tal como todos os adeptos, vão ter que fazer um esforço de adaptação nessas primeiras partidas. Começa também já a haver essa sugestão em alguns dos amigáveis, mas creio que só a partir da próxima quinta-feira, quando começarem os jogos a sérios, também com o México e a África do Sul, é que todos nós nos vamos começar também a habituar a essas diferenças, sempre na expectativa de que, quer em relação às questões do VAR, quer também às questões da bola, que vem uma bola nova também que está a ser
5: super
7: testada,
5: inteligente, não é?
7: Exatamente, a ser testada para essa grande competição, há um período de adaptação que, sendo curto, vai levar alguma inconstância, mas esperemos que não cause problemas.
4: Estas novas regras para o Mundial, Fernando, têm acima de tudo a ver com as perdas de tempo. Acima de tudo, estas novas regras têm a ver com isso.
5: Tem a ver, por exemplo, se um jogador for substituído, tem 10 segundos para sair do campo, exceto se estiver lesionado, nas reposições de bola, pontapés de canto, pontapés de baliza, lançamentos laterais, há uma contagem quase mental dos árbitros de 5 segundos e, portanto, os jogadores vão ter que ser mesmo rápidos, senão há penalizações. A bola, por exemplo, é devolvida ao adversário. No caso do pontapé de baliza, dá canto para a equipa opositora e, portanto, são regras que querem mexer. Já acontecem no basquetebol, também no futsal, e finalmente o futebol está a entrar nesta nova realidade.
4: Verdade, Walter Madureira, passo de novo por ti. Está com a emissão mundial da Antena 1 a partir do Estádio Nacional, a distância mede 100 km. a emoção mete-se aqui na Antena 1. Walter Madureira, o que te pergunto, e o Fernando Henrique já fez referência a isso, os campeões da Europa pelo Paris Saint-Germain tiveram apenas uma semana de férias, já estão aqui a assistir ao jogo, mas não vão estar no banco. Não sei se já tiveste oportunidade de ver o Ramos, o Vitinha, o João Neves e também o Nuno Mendes, quatro jogadores importantíssimos, e tudo indica vão ser titulares neste campeonato do mundo. Isto é, se o Martínez não inventar e não espetar com o João Neves outra vez
5: a lateral,
4: lateral direito como foi na Liga das Nações. Mas ainda, felizmente, ainda retificou a tempo Walter, e para além deles também Mateus Nunes, com problema gastrointestinal, também fica fora deste primeiro particular, mas na próxima quarta-feira já vai estar em Leiria, no Magalhães Pessoa, diante da Nigéria. Walter!
6: É essa, pelo menos, a expectativa que tem Roberto Martínez. Ele disse isso ontem na conferência de imprensa. Atenção, porque esses quatro jogadores do Paris Saint-Germain juntam-se hoje à equipa portuguesa, estão inclusivamente na ficha de jogo, mas ainda não tive possibilidade de os ver aqui no Estádio Nacional. Na ficha de jogo só não está mesmo o Mateus. Deixa-me também perceber, porque nesta altura começa a desenhar-se uma coreografia que deverá preencher grande parte do relvado. Estão voluntários de um lado equipados com meias vermelhas, calções vermelhos e t-shirt vermelha, do outro lado todos de verde, e vai ficar preenchido o relvado com panos gigantes. E prepara-se também numa outra zona, Sara Correia, é ela que vai cantar a portuguesa. Isso está a ser preparado junto ao banco de suplentes, onde vai estar Roberto Martínez. Vocês aí de cima terão uma panorâmica, uma noção mais aproximada da coreografia que está a ser colocada agora no terreno de jogo. Estão a ser colocadas panos, estão a ser colocados panos gigantes que vão tapar praticamente todo o relvado. Foi colocado um pequeno palco perto da linha de meio campo. À frente desse mini palco, onde deverá ficar a Sara Correia, estão as bandeiras dos dois países que hoje estão em competição. Nós estamos já no countdown para este encontro, na contagem decrescente, com cada vez mais cadeiras preenchidas, e há essa cor dominante, o vermelho, nas bancadas do Estádio Nacional.
4: Quando a emoção entra em campo, Walter Madureira está lá à sua espera. O repórter da Antena 1, está tudo a ficar mais bonito, Fernando, no Estádio Nacional.
5: É isso, muito colorido, muita animação, muita gente também a entrar. É verdade, a entrada para o Estádio do Jamor, como se sabe, é estrangulada, e portanto vemos ainda filas intermináveis à distância, filas de adeptos que se encaminham para as bancadas deste Estádio do Jamor, que está ainda inundado de muito sol. Walter, aqui é um bocado manhoso, permitam-me a expressão, o tempo é manhoso, porque agora está calor, mas daqui a pouco já é preciso um casaquinho, não é?
4: E o Nuno Matos que o diga, que a constipação que apanhou nos últimos dias é obra. Tem toda a razão, Eurico.
6: Eu tenho até memória aqui de uma final da Taça de Portugal, acho que entre Benfica e Vitória de Guimarães, onde conseguimos apanhar de tudo, desde sol até chuva nesse dia.
5: E no voeiro.
6: Sim. Aqui o Val do Jamor é caracterizado por isso. Quando está sol, a temperatura é agradável, é bastante boa, mas assim que o sol se esconde, há aqui um vento que passa pelo Jamor, pelo Estádio Nacional, que torna aqui a zona bem mais fria. Portanto, o melhor mesmo, se vem de t-shirt, de polo, é trazer, como eu, aqui um casaquinho para daqui a pouco.
4: Vamos recordar as equipas.
5: Vamos começar então pela equipa nacional portuguesa, com José Sá, Nelson Semedo, Ruben Dias, Renato Veiga e João Cancelo, Samu Costa, Bernardo Silva, Rafael Leão, Bruno Fernandes e Francisco Conceição, capitão e homem mais adiantado na equipa portuguesa, Cristiano Ronaldo.
4: Do lado do Chile, de Nicolas Córdoba, a La Roja, a alinhar com Lawrence Vigogo, ainda Felipe Fondas, Ivan Roman, Guilherme Maripani, Gabriel Suazo, Agustin Arce, Felipe Laiola, Vicente Pizarro, Maximiliano Gutierrez, Vário Osório, é uma das estrelas da companhia. Tem poucas agora ao Chile, mas é um dos jogadores mais experientes. Dário Osório, jogador do Midtjylland, a par de Gabriel Suazo, capitão desta seleção chilena e que joga no Sevilha. Na frente vai estar Gonzalo Tapia.
5: No banco de suplentes, a equipa nacional de Portugal com Diogo Costa, depois Tomás Araújo, Diogo Dalô, Gonçalo Ramos, João Félix, já recebeu a placa das 50 internacionalizações, Gonçalo Inácio, João Neves, Francisco Trincão, Pedro Neto, Gonçalo Guedes, Ruba Neves, Rui Silva, Vitinha, Nuno Mendes e Ricardo Velho. Sabemos que é o 27 da convocatória que não vai estar do Campeonato do Mundo, pelo menos com presença ativa.

0: árbitro da partida, já aqui falámos dele, é o italiano Luca Zuffarelli. É ele que vai então a dirigir este encontro particular entre as seleções de Portugal e do Chile, com o estádio nacional cada vez mais bonito e pintado com as cores do nosso país.
1: Acrescento alguns dados sobre o árbitro italiano desta partida. Já lhe disse, é natural de Udine, do norte da Itália, fez 26 jogos na última temporada, assinalou 11 pontapés de penalti, tem uma média de amarelos perto a roçar os 4 por jogo e apenas mostrou 2 cartões vermelhos nessas 26 partidas. E Walter, vamos ter aqui uma espécie de serenata académica antes do Portugal-Gil.
2: É pelo menos essa a expectativa. Já está a Sara Correia naquele tal mini palco, é um degrau que está colocado acima do relvado. Atrás dela estão vários músicos com guitarras prontos para daqui a pouco então encantarem não só quem está aqui no estádio, quem está a ver e claro quem está também ligado na sua Antena 1.
0: Muito bem, Luís Cristóvão, volto a ti, vamos ter aqui um momento musical, mas volto a ti ainda para falar do 11 de hoje. Duas das surpresas da convocatória, eu penso que posso dizer assim, o Samu e o Nelson Semedo, hoje estão no 11, e depois nas alas, no apoio a Cristiano Ronaldo, Conceição e também o Rafael Leão. Por falar em Cristiano Ronaldo, Ronaldo avança para o seu sexto campeonato do mundo. Cristiano Ronaldo quer bater o só lhe falta mesmo bater esse recorde.
3: Ele, Messi e Ochoa vão bater esse recorde.
1: Sim. Seis mundiais. São os mais mundialistas.
0: Sim, exatamente. Mas há outro que eu acrescento àquilo que vocês estão a dizer, porque ele tem 8 golos em fases finais de campeonato.
1: Sim.
0: Do mundo.
1: 22 jogos.
0: Exatamente. E quer ultrapassar Eusébio da Silva Ferreira, que fez os tais 9 em 1966.
1: É isso, Nuno. E já agora também uma nota, porque foi o precursor, digamos, da afirmação do futebol português, sobretudo ao nível da juventude, o sub-20, Carlos Queiroz, com esse duplo campeonato do mundo da categoria de sub-20 conquistado. Carlos Queiroz vai também entrar para a história, vai igualar o brasileiro Carlos Alberto Parreira com 6 campeonatos do mundo. É um português que vai estar nas enciclopédias, na primeira página das enciclopédias do campeonato do mundo. Carlos Queiroz orientou Gana, esteve por 3 vezes a representar o Irão, também esteve com a seleção da Colômbia e com a seleção portuguesa nesse Mundial, Nuno, em que estivemos na África do Sul.
0: Exatamente. Luís Cristóvão, vamos então falar de Cristiano Ronaldo. Chega a este campeonato do mundo com 41 anos. Qual é a gestão que Martínez vai fazer de Cristiano Ronaldo? Eu acho que o Ronaldo quer jogar sempre, como sabes, não é?
4: Sim.
0: Não vai ser fácil, não vai ser fácil.
4: O que Cristiano quer é uma coisa, a realidade será outra. Eu creio que o próprio campeonato e as próprias partidas vão enquadrar, digamos assim, as intenções de Cristiano Ronaldo e as opções de Roberto Martínez. Vai ser titular no primeiro jogo, não tenho grandes dúvidas que vai ser titular no segundo jogo. A partir daí vai depender de como estiver o seu rendimento, de como estiver o rendimento de Gonçalo Ramos, dos minutos que vai com certeza ter a substituir Cristiano Ronaldo sempre que a partida esteja minimamente resolvida, porque são muitos jogos num espaço de tempo muito curto, com viagens também a ter em conta, e eu diria que será fundamental para Cristiano Ronaldo,
0: e o calor,
4: nessa primeira fase, ter uma média de minutos por jogo, no máximo nos 60 minutos, porque se superar isso, provavelmente vai colocar-se em risco para as fases seguintes.
0: Mas tu sabes como é que vai ser. Cristiano, sair? Não, não,
4: pois
0: quer
4: claro,
0: ficar. Cristiano,
4: claro.
0: Sair? Não, só mais 5, mais 10, mas ele quer jogar sempre, porque é um animal competitivo.
4: Sabemos que é assim, mas tem 41 anos e a realidade é o que é. Não há, já é um milagre o que ele está a fazer, claro, na minha opinião, claro. E esperar que seja Cristiano Ronaldo o líder desportivo, futebolístico desta equipa, eu diria que já é uma utopia. Há um conjunto de outros jogadores que conseguem oferecer isso à seleção. Cristiano Ronaldo continua a ser uma peça importante deste grupo, mas vai ter que ele próprio reconhecer que a gestão do seu esforço vai ser a melhor ajuda que ele vai ter e que ele pode dar também, claro, à seleção.
1: E até, Nuno,

0: Nuno e Luís, Cristiano, esta temporada, sobretudo ao serviço do clube saudita, do Al Nassr, teve lesões, coisa que é rara na carreira do Cristiano Ronaldo, e portanto isso também é um indício, fisicamente já está mais propício a lesões do que nunca.
1: Sim, e teve uma época de muitas poupanças. Ele praticamente não foi utilizado na maior parte da Liga dos Campeões 2 Asiática, a prova continental que o Al Nassr disputou até à final. Fez apenas 4 jogos, nas primeiras fases nunca foi aos jogos fora, teve alguns problemas físicos, foi obrigado a ir gerindo também com minutos na própria Liga Saudita. Digamos o seguinte, das principais seleções, Cristiano Ronaldo se calhar até é dos jogadores que foi mais protegido ao longo da temporada, por aí poderá não sentir tanto o final de época nas pernas. Por outro, é um jogador que também já tem algumas limitações no rendimento que pode dar em termos de minutos e em termos de intensidade, e isso vai ter que estar presente, claro, nas coisas de Roberto Martínez.
2: Mas é um jogador muito, continua a ser muito importante, como disseste, para a seleção nacional.
0: E também, Nuno, se me permites, por aquilo que traz ao jogo para os adversários. É um jogador que intimida os contrários e até impõe respeito às equipas de arbitragem.
2: E às arbitragens, exatamente. Não é por acaso que o quartel-general da Seleção Nacional nas grandes competições são sempre largas centenas de pessoas à porta do hotel da Seleção Nacional. E por causa de quem? Por causa de Portugal, é verdade, mas acima de tudo por causa de Cristiano Ronaldo. Muito bem, daqui a pouco vamos ter momento musical. Começa a ganhar brilho cada vez mais o Estádio Nacional. Walter Madureira, junto ao relvado.
3: Aí estão as equipas, à frente a equipa de arbitragem. Depois, de um lado, o líder da equipa portuguesa, Cristiano Ronaldo. Ele que saltou 3-4 vezes a levar os joelhos bem altos, a mostrar a energia que trouxe para este desafio na estreia no Estádio Nacional. Suazo é o capitão do Chile. Gabriel Suazo está ao lado direito de Cristiano Ronaldo. Está uma coreografia preparada para este momento. Sara Correia e também os músicos também prontos para entoarem a portuguesa. Um batalhão de fotógrafos à frente das equipas. E depois, atrás, já estão os elementos do banco de suplentes. Ali não vão estar os 4 campeões da Europa pelo Paris Saint-Germain. Estarão nas bancadas, na tribuna. Isto porque, a partir de agora, estão também concentrados na Operação Mundial.
0: E seguindo o protocolo, vamos ter o primeiro hino da equipa visitante do Chile, a Canção Nacional de Chile, de Eusébio Lillo, vai ser entoada nesta altura. Depois, então, a portuguesa, pública em pé, cerimónia dos hinos aqui no Estádio do Jamor. Os jogadores viram-se mão no coração. E está, hino do Chile.

0: Gil, que tem uma grande falange de apoio no topo sul do Estádio Nacional. Jogadores portugueses abraçados, vamos então à Portuguesa.
1: O direito à coreografia, metade do estádio a verde, metade a vermelho.

0: Momento sempre arrepiante da portuguesa, os jogadores com os braços colocados nos ombros de quem estava ao lado, a acompanharem também Sara Correia nesta interpretação no Estádio Nacional.
1: Momento sempre arrepiante, com os portugueses também entoando o hino nacional. Há pouco referia aqui uma boa falange de apoio do Chile, que se manifestou no topo sul, ainda o topo inundado de sol, neste recinto que vai acolher então daqui a pouco o início desta partida de preparação para o Campeonato do Mundo. Chile, La Roja, vai jogar com camisola encarnada e calção branco, e Walter, Portugal vai ter um dos equipamentos alternativos para a grande competição.
0: Vai jogar com este verde nos calções, também na camisola, é um dos equipamentos que vai utilizar nesta fase final do Campeonato do Mundo, só mesmo em contraste com o guarda-redes José Sá, que vai jogar com um amarelo bem fluorescente nas meias, nos calções e também na camisola, ele que hoje é titular com a camisola 12 de Portugal.
1: Recordar que este palco não tem descanso também, já no próximo dia de Portugal, dia 10 de junho, vai aqui acolher a última decisão dos campeonatos portugueses, a final do Campeonato de Portugal entre o Leça Futebol Clube e o Vitória de Cernache. Será então o ponto final em relação à época 25-26. Para já, Nuno Matos, é um palco privilegiado para o Portugal, Gil.
2: Exatamente, Fernando, numa altura em que os dois capitães de equipa vão procedendo à escolha de campo e à saída de bola, de um lado Gabriel Suazo do Chile e do outro Cristiano Ronaldo, e a você que só agora nos vai acompanhando para esta emissão mundial da Antena 1 do jogo particular Portugal a afinar a máquina antes de partir para o Campeonato do Mundo. É o Portugal-Chile no Estádio Nacional. Portugal vai jogar de início com José Sá na baliza, Nelson Semedo, Ruben Dias, Renato Veiga e João Cancelo, Samu Costa e Bernardo Silva, Francisco Conceição, Rafael Leão, Bruno Fernandes e Cristiano Ronaldo e La Roja.
1: Com Vigoró na baliza, depois Faúndes, Román, Maripane, Suazo, Loyola, Arce e Pizarro, Gutiérrez, Tapia e ainda Osório. 11, comandado por Nicolás Córdova, o treinador interino da Seleção Nacional do Chile.
2: Um país inteiro a acreditar, uma rádio inteira a acompanhar, Mundial, na sua Antena 1. Estamos, nesta altura, a acompanhar, para já, a preparação de Portugal para chegar a top a esse Campeonato do Mundo. Estádio Nacional, Walter Madureira, pronto para empurrar Portugal para a vitória.
0: Os jogadores portugueses já estiveram ali reunidos numa roda, parece-me ter sido Cristiano Ronaldo e também Ruben Dias, que usaram da palavra para puxar pelo moral dos jogadores. O mesmo fizeram os chilenos agora mesmo. O árbitro confere que está tudo pronto, vai pertencer à equipa do Chile o pontapé de saída neste encontro. Tapia vai dar o pontapé de saída.
1: É o jogador do São Paulo quem vai dar o primeiro toque na bola, pelo posicionamento também aqui na tribuna de imprensa. Nuno, vou acompanhar o Chile e tu com a equipa das esquinas neste primeiro tempo.
2: Muito bem, sai o Chile, rola a bola!
1: Tapia a meter a bola já para o guarda-redes. Vigoró joga no Swansea do Campeonato Britânico. Corta a equipa de Portugal. A bola vem já para Rafael Leão. Estatelou-se. Bola fora. É da equipa nacional de Portugal.
0: Lançamento para Cancelo na esquerda.
2: Muito bem, lançamento aí para João Cancelo, um dos prováveis titulares do Campeonato do Mundo. Está ele a jogar na esquerda, mas o lugar está reservado na esquerda no Mundial para Nuno Mendes. Lançamento já efetuado, o cabeceamento ali do Bruno Fernandes. A bola regressa para La Roja, o atraso a sair para os centrais.
1: Román para Maripán, dá a bola mais para trás para Vigoró, vai lá pressionar Ronaldo, levanta a bola Vigoró para junto ao lateral, mal passe, recupera a equipa das esquinas.
2: Aí está Portugal já a jogar para intermédio de Nelson Semedo, toca para trás, Nelson Semedo vai ali jogando numa zona mais central, era para Bernardo Silva, recebe ainda então do grande ciclo, lá está Bernardo Silva, toca para Renato Veiga, é ele que acompanha hoje Ruben Dias no eixo defensivo da equipa das esquinas. Transporta a partir da esquerda, lá está João Cancelo a tentar fugir à marcação que está a ser movida, acaba por atrasar para Renato Veiga, deixa a bola passar por baixo das pernas, deixa a bola rolar até ao guarda-redes, hoje titular no particular José Sá, aí está a Nelson Semedo, Ruben Dias, Ruben Dias a entregar ali um passo à cama para Bernardo Silva, a deixa aproximar o jogador chileno, isto na área de Portugal, troca ainda com Renato Veiga, a bola devolvida ainda para Bernardo Silva, um dos jogadores de Portugal que chegam ao Campeonato do Mundo sem clube, mas com muitos pretendentes naturalmente para contratar o Bernardo Silva. Segue jogo, aí vem ele, Chico espalha brasas, Francisco Conceição na projeção da linha divisória do terreno, da direção do Ruben Dias, recebe Ruben Dias, levanta a cabeça, ele paralisa, da direção do Renato Veiga, lá vem o central português, abre já para Rafael Leão, jogador do Milan Internacional, lá vem ele, Rafael Leão, mete a primeira, mete a segunda, vai velocidade, passou! É travada e falta, entrada por trás, preço a mim, falta de Maximiliano Gutiérrez.
0: Gutiérrez a perder o tempo de entrada, quando foi lá esticar a perna direita, já tinha passado a bola, só lá estava o corpo de Rafael Leão, foi derrubado, ele que escapava pelo corredor esquerdo, livre que pode ser perigoso, aproveita esta pausa Martínez para chamar Cancelo, trocam palavras os dois e vai ser batido o livre na esquerda, Francisco Conceição.
2: Olha aí os primeiros 2 minutos e meio, livre para Portugal a partir do lado esquerdo no bico da área da seleção chilena, Francisco Conceição, jogador da Bianconeri, jogador da Juventus de Itália, internacional português, filho de Sérgio Conceição, ele que também vestiu durante muito tempo a camisola da equipa da esquina, lá vai o 26, Francisco Conceição, chama ali a atenção Walter Madalena do árbitro italiano Lucas Uferli, agora sim o árbitro vai autorizar, a bola vai ser canalizada para a área do Chile, 0-0, primeiros instantes da partida, transmissão da sua antena 1, bola batida lá para a área, limpa o Chile, vem para onde estava virado o corpo do jogador chileno Filipe Onda.
0: Penso que não terá saído como o Francisco Conceição pretendia, a bola foi a meia altura, ainda bateu 2 vezes no relvado, mas era traiçoeiro para a defesa chilena, por isso havia que não arriscar, corte pela linha de fundo, canto para Portugal, é o primeiro do jogo para a equipa portuguesa.
2: Pontapé de canto para a equipa nacional, primeiro pontapé de canto da partida, bola colocada no quarto círculo, quem vai marcar? Walter Madureira.
0: Bruno Fernandes.
2: É Bruno Fernandes, exatamente, quem coloca a bola na marca, levanta o braço direito, vai meter lá no coração da área, lá na zona da grião, na zona de confusão, vai ali a maneira curta, dá para Rafael Leão, enganou os adversários, a bola vem para Bernardo Silva, faz a bola girar, para Francisco Conceição, um dos jogadores mais recuados agora da equipa nacional, toca para o lado, a bola é canalizada lá para a área do Chile. Defesa! Ruben Dias! Apareceu lá para atirar para o golo! De cabeça proporciona uma grande defesa, uma enorme defesa ao guarda-redes do Gil Lawrence Vigoro! Esteve à vista o primeiro para a equipa nacional!
0: Em cima do minuto 4 parecia um lance perdido com a bola colocada ao segundo posto, mas apareceu o camisola 3 de Portugal a cabecear Ruben Dias e é com o braço esquerdo que o guarda-redes chileno evita 1-0 para Portugal. Grande oportunidade.
1: É de facto o grande momento para já da partida. Ruben Dias vigorou, esteve bem na baliza, grande intervenção, vai cortar a equipa de Portugal, vem agora Chico Conceição e a bola para Nelson Semedo, vai para fora, atirada por um jogador chileno, arremesso à direita da equipa de Portugal.
2: Aí vem a bola novamente para a equipa nacional, vai arrumando a casa a partir de trás, o José Sá, Portugal a querer ser protagonista e a querer ter bola nos primeiros minutos, a bola vem para Renato Veiga, consegue ali um drible em zona proibida, na sua área, consegue libertar, consegue assinar já João Cancelo, a meio do meio campo da equipa nacional, devolve ainda a flor da relva, dá na direção de Renato Veiga, olha para Bernardo Silva, vai baixando para poder perceber, opta novamente para colocar à esquerda para Cancelo, Cancelo mete lá para Cristiano Ronaldo, baixa ali o capitão da seleção nacional a tabular com o homem, com João Cancelo, perde a bola.
1: Aí vai Gutiérrez, vai levando a bola para o lado direito, vai cruzar, bola para a área, corta. Equipa portuguesa, outra vez com Bernardo Silva bastante recuado, Luís Cristóvão.
3: Sim, Bernardo Silva vai jogar numa posição que ele reconhece muito bem da equipa do Manchester City, onde é tantas vezes um dos médios mais recuados e até já jogou a central, como ele próprio explicou recentemente em entrevista, naquilo que lhe pedia Pep Guardiola. E, portanto, Roberto Martínez aproveita essas dinâmicas e vemos então muitas vezes Bernardo, quer no momento com bola, quer no momento sem bola, a aparecer entre os dois centrais da seleção das esquinas.
2: Mais uma bola canalizada para a direita, era na direção de Francisco Conceição, corta a seleção chilena e vai-se reorganizando atrás, o atraso para Vigo.
1: Aí está Vigo, vai meter a bola já para a zona central, deixa a bola para o companheiro vai receber Pizarro, vai levando a bola ou o jogador do Rosário Central, mete a bola para a junta lateral, a equipa chilena ainda no meio campo ofensivo, a bola pontapeada lá para a frente, não chega ao Tapia, jogador do São Paulo do Brasil, e a bola é de Renato Veiga.
2: Outra vez Renato Veiga ali, lá está ele ao lado do Ruben Dias. Renato Veiga a ser testado neste primeiro particular como titular na seleção nacional. Já sabe, Bernardo Silva, Portugal tenta sair, aí vem Portugal já a organizar-se para a saída da bola. A bola entrega Bernardo Silva, lá vai Bernardo Silva com a bola controlada, mete sobre a linha divisória do terreno, sobre a esquerda, já para o camisola número 8, jogador de dispensa apresentações, Bruno Fernandes, ainda ele, Bruno Fernandes, uma grande temporada ao serviço do Man United, um dos grandes destaques da temporada na Premier League. Entrega para Rafael Leão, a bola vem para Ronaldo, o público começa a fazer sentir, entra a bola em Samu, vira lá para Francisco, vai para a área, o drible, a linha final, ainda domina, tenta ganhar o campo, consegue, bom lance de envolvimento da equipa da esquina.
0: Um espalha-brasas a desequilibrar no corredor direito, mas a certa altura parece que ele foi mais rápido do que a própria bola, tentou recuperar terreno e conseguiu ganhar um canto agora do lado direito, bate Bruno Fernandes.
2: Bruno Fernandes para bater, quer saber, 7 minutos e meio no Estádio Nacional, 0 para Portugal, 0 para o Chile. Ora, quem quer levantar troféus em julho tem que deixar marcas já em junho, é isso que Portugal quer fazer. O canto vai ser batido pelo Bruno, a bola vai ser canalizada para a zona de Agrião, muitos jogadores da equipa nacional e também do Chile. O árbitro vem ali, faz ali o ponto de situação aos empurrões na área, Lucas Oferli, o italiano. Agora sim, o canto vai ser batido, o Portugal protagonista a dominar nos primeiros instantes, de resto como se esperava, bola levantada, a pingar na área, cabeceou, fora, subiu a estrela maior, Cristiano Ronaldo, mas a falhar o alvo, volta.
0: Fez-se um bruá no estádio para acompanhar esse movimento de Cristiano Ronaldo, a ganhar a altura, a cabecear, mas a bola a sair ao lado da baliza e fraca.
1: Continua a entrar público aqui no Estádio Nacional, sai a equipa do Chile, a bola batida lá para a frente, mas sem consequência, recupera à vontade, à vontadinha, Cancelo.
2: Outra vez, Portugal a recuperar para a entrevista de Cancelo, dá na direção do Bernardo Silva, abre para Ruben Dias, o central da equipa nacional vai jogando sobre a direita para Nelson Semedo, o mesmo corredor, entrega para Francisco Conceição, vai ali perder a bola na mano dividida com Gabriel Soares, em falta, o capitão do Chile empurra, Francisco Conceição, confirma Madureira.
0: Confirmo, falta carregar o jogador português nas costas, o árbitro estava atento, assinalou falta, bate Samu Costa que vai deixar para Semedo.
2: Walter Madureira em cima do lance, apenas um leva ao Mundial, Walter Madureira até à linha lateral, para lhe contar tudo, aí vem a bola já para a seleção nacional, aí vem a bola para Rafael Leão, entrega para Ronaldo, toca ao calhar, solta Leão, está sozinho, caminha, entra na área, está sobre a esquerda, pira as medidas à baliza chilena, bateu, no poste, no poste, grande lance de Portugal, Rafael Leão, a pirar ao poste da baliza de Vigo Gol, com este já batido no lance, começou num toque de classe de Ronaldo Valder.
0: De calcanhar perto da linha de meio campo, a desmarcar Rafael Leão, que foi na direção da baliza, possante o avançado a rematar, rasteiro, estava batido o guarda-redes da equipa do Chile, a bola bateu no poste.
2: 9 minutos, como você escutou, Portugal esteve perto do golo e por intermédio de Cristiano Ronaldo, Portugal ainda a dominar, é toda a linha, saudade Portugal, os adeptos agora começam então também a entoar cânticos nas bancadas do Estádio Nacional. Estádio Nacional onde chega pela primeira vez enquanto senior Cristiano Ronaldo, lançamento para o Chile.
1: É lançamento na linha defensiva à direita, com a equipa do Chile, Pachorrenta a olhar para o desafio num jogo para já com sentido único. Antes estamos a escutar em fundo os traços sonoros indicativos das 19 horas em Portugal e na Madeira, são 18 nos Açores, 0-0 entre Portugal e Chile, e vem Conceição.
2: Aí vem Conceição, mais uma vez o drible está ali a ser agarrado, o árbitro diz que há falta, livre para a seleção das esquinas, conferimos tempo e marcador no Estádio Nacional Mundial 2026, a emoção tem frequência, aqui na Antena 1, Fernando Pés, primeira parte, marcador assinala.
1: Portugal
2: 0,
1: Chile
2: também 0.
4: 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Uma nota para o ciclismo de pista. A portuguesa Maria Martins conquistou hoje duas medalhas de ouro no Grande Prémio Pré-Jove de pista a decorrer na Eslováquia, com Daniela Campos a sagrar-se campeã de eliminação. As duas vezes olímpica, Maria Martins impôs-se na prova de scratch, na qual Daniela Campos foi terceira.
2: Aqui no Estádio Nacional, é Portugal quem vai dominando. Já vamos voltar ao Luís Cristóvão para analisar a primeira grande oportunidade do jogo. Esteve nos pés de Rafael Leão, teve logo agora Bruno Fernandes, a bola vem para Rafael Leão, tentava ali fugir Rafael Leão, pira, parece para mim Filipe Valdes. É lançamento ainda para a equipa orientada pelo espanhol Roberto Martínez, pode estar em final de contrato com a Seleção Nacional. Vamos ver no final do Mundial se fica ou sai. Aí a ver o lançamento já para a Seleção Portuguesa.
3: Agora Cancelo na esquerda, mas há bolas espalhadas por todo do campo, mas esta não chegava a Cancelo.
2: Agora sim, João Cancelo, lá está ele, pronto para lançar. Cancelo olha para Bruno, olha para Rafael Leão, ainda a pedir bola Bruno, aliás, tinha ainda a pedir bola Bernardo Silva. A Bernardo Silva de cá para Cancelo na ponta esquerda do ataque da equipa nacional, dois jogadores em cima ali de Cancelo do Chile. A bola entrega para Bruno Fernandes, ali Cancelo a dominar, mas com o braço o árbitro apita, diz que há falta. Bola para o Chile, Fernando.
1: É isso, pontapé para a formação chilena, mas Luís Cristóvão, muito frágil para já esta equipa sul-americana. Recordo o que o Nuno Matos disse bem, foi última classificada na qualificação para o Mundial com 11 pontos apenas, 11 pontos tomados, e Portugal está claramente em cima do adversário.
3: Sim, sem dúvida nenhuma, é uma equipa portuguesa que marca aqui a diferença em termos de qualidade, a diferença em termos de intensidade no jogo e a diferença também em termos do querer marcar golos, do querer vencer esta partida. Não diria que o Chile esteja sequer a ter uma postura demasiado defensiva, é mesmo a equipa que está com muitas dificuldades para ter bola. Portugal, no seu sistema, com algo de híbrido na maneira como os jogadores se arrumam, vemos o Bernardo Silva muitas vezes entre os centrais, os dois laterais Cancelo e Nelson Semedo a aparecerem por dentro, são os extremos que dão largura, Rafael Leão à esquerda, Francisco Conceição à direita, e com isso a equipa do Chile também com algumas dificuldades para demarcar as suas referências defensivas. Muito mais Portugal, que já teve duas grandes oportunidades na cabeça de Ruben Dias e no remate ao poste de Rafael Leão.
1: Aí vem a equipa chilena, vai jogando ainda na zona defensiva, bola para trás para Vigorô, já havia uma bola no poste direito, bola lançada mas mal, vem para a equipa de Portugal.
2: Ganha Ruben Dias, dá já no mesmo corredor, era para Nelson, recebeu a bola, regressa ao Chile.
1: Aí está Pizarro, vai meter a bola para o meio campo contrário, vai Gutierrez, primeiro José Sá, 37 anos, bate com a bola lá para a frente, para a peitaça de um dos centrais, recupera Bernardo Silva, sofre falta livre.
5: Há um toque nas costas do Bernardo Silva, com a mão esquerda, o camisola 11 chileno. O Dário Osório a retirar o Bernardo da jogada.
2: Nelson Rebelo abriu na direita, dá a bola já para Francisco Conceição. Os dois alas de Portugal estão a criar desequilíbrio, estão a conseguir encontrar espaço, e há pouco Leão esteve muito perto de inaugurar o marcador. Agora a bola continua, espetáculo, Portugal 0, Chile 0. Olha, Ruben Dias, é ele quem tem a bola controlada. Ruben Dias pode meter na área, optou por empregar lá para Francisco Conceição. Tira o adversário do caminho, puxa a armazura mais central ali para Bernardo, vai virando, faz a inversão, dá na esquerda. Rafael Leão aparece à entrada da área, vai tentar o drible, seu adversário, puxa para o pé direito, mete ao segundo poste, está fora a bola, saiu com gás a mais. Bem pensado, mal executado por Rafael Leão. Walter Madureira
5: levantou a cabeça, tentou colocar em vários jogadores que estavam no coração da área, mas a bola a sair do pé direito, Rafael Leão com muita força, perdeu-se pela linha de fundo do outro lado.
2: O problema deste Rafael Leão é a consistência, não é, Luís? É aguentar essa consistência durante 90 minutos, que não acontece muitas vezes.
3: Não diria que seja um problema de consistência, é um jogador que joga muito no risco e nem sempre tem encontrado na seleção também o contexto ideal para que esse risco seja compensado. Creio que tem crescido com Roberto Martínez, exatamente porque no sistema que está montado, Rafael Leão é mais protegido no momento em que não tem bola e tem liberdade para um momento com bola. E Rafael Leão precisava disso, tal como precisa no contexto do seu clube. Precisa de uma arrumação tática e de um posicionamento que permita tirar o melhor dele. Não é um jogador muito fácil de encaixar e isso pode ser uma dificuldade.
2: Aí a bola para outra vez para Renato Veiga, lá está Renato Veiga, mete na zona central, entrega para Bernardo, aí virando para Rafael Leão, já havia uma falta, não é, falta?
5: O árbitro assinalou uma falta favorável à equipa portuguesa, mas agora até faz polo ao solo.
2: Muito bem, a bola regressa à equipa de Portugal. Rapidamente Rafael Leão, e vem ele sobre a esquerda. Rafael Leão toca um pouco mais adiantado, a bola vem para Cancelo, tentava devolver para Samu Costa, ligeiramente atrás, mas o Chile não consegue realmente ligar o seu jogo. Dois, três passos perde. Portugal vai para cima do Chile mais uma vez, vai conduzindo, lá está ele, camisola 10, Bernardo Silva abre sobre a direita, Bernardo Silva entrega para Francisco Conceição, solta para Canção, tem tempo para ver onde pode colocar a bola, dá para um dos centrais, Ruben Dias, toda a gente instalada no meio campo da seleção da Roja do Chile, já são feitos a guarda-redes, já saque, agora recebe a bola, tem que ali sair da sua área, a meio do seu meio campo, vai tocar ligeiramente para Renato Veiga, vai Portugal novamente para o meio campo do Chile, a bola a sair do Esperas, do camisola número 24, o Samu Costa vai virando para a direita, aparece Bruno, mete por baixo, procurava Ronaldo, tira o Chile, insiste Portugal, vem na pressão, limpa a seleção chilena, só que a bola ainda terá tocado, penso eu, em Francisco Conceição, por isso é pontapé de baliza, melhor dizendo, para o Chile.
5: E pensas bem, porque o jogador português foi o último a tocar na bola, tenta agora na equipa chilena respirar um pouco, tenta demorar, mas já aqui o árbitro a pedir rapidez no batimento das faltas.
1: Román vai caminhando, dá a bola já para junto da lateral, avança a equipa chilena com Pizarro a meter para junto a lateral, mas cá está, como dizia o Nuno, não dão duas para a caixa, perdem quase sempre a bola os chilenos, esta equipa sul-americana. A bola lançada vem para trás na direção do Maripán. Maripán dá a bola outra vez para o Pizarro, mais para trás, tenta agora desembrulhar o jogo, a bola metida, mas mal, cá está Portugal com Cancelo.
2: Outra vez Cancelo a ganhar a bola, lá está Cancelo, dá na direção de Rafael Leão, recebe à vontade, espaço para avançar, lá vai ele para a área, cruzamento virado, Ronaldo aparece, não consegue o remate, girou, ainda vem Bernardo, está na zona de remate, mas há ali uma bola dividida na área, entra um jogador português, foi o Francisco Conceição, foi à queima e atinge, penso eu, o defesa, o central, Guilherme Maripán, jogador do Torino de Itália, internacional chileno. Foi isso que o árbitro italiano confirmou, não é, Valde?
5: É isso mesmo, o Cristiano Ronaldo não conseguiu desviar ao primeiro posto, depois aparece o Francisco Conceição, que terá tocado no Guilherme, ele que é um dos mais experientes desta jovem seleção. Os centrais, eles têm 32 anos.
2: Olha Portugal. Portugal a ganhar a bola, lá está Ronaldo na área, remate, defesa! Portugal conseguiu recuperar a bola em zona subida, o Chile pôs-se a joito, entregou a bola à equipa nacional e agora é Ronaldo a arrastar a marcação, a girar, a conseguir enquadrar-se com a baliza do Chile e a bater por baixo, uma grande defesa, é a segunda grande defesa do guarda-redes chileno, Lawrence Figueroa, com os pés, Walter, no gol ao capitão Ronaldo.
5: Como dizes, ele rodou bem, rematou rasteiro com o pé esquerdo, mas com a perna, o guarda-redes chileno, Lawrence Figueroa, a conseguir evitar o golo da equipa portuguesa. Cristiano perto ao minuto 18 marcado.
2: Aí vem a bola novamente para Portugal, mais uma bola colocada nas costas da defesa do Chile, vai lá sobre a direita Francisco Conceição, procurava meter para Bernardo Silva, não consegue chegar Bernardo, o Chile tira a bola para longe, recupera Renato Veiga, aí vem o bloco compacto por parte de Portugal já no momento ofensivo, novamente por intermédio de Rafael Leão, o drible de Rafael Leão outra vez ali a trocar um lençol, a trocar as voltas a Agustín Arce, jogador da Universidade do Chile, joga no seu país numa seleção chilena que já não tem realmente grandes craques, como dissemos. 0-0 é teste para o Campeonato do Mundo. São 90 minutos para afinar a equipa e uma nação inteira a preparar-se para o sonho. Está connosco Portugal 0, Chile 0. Vem bola, Samu tocou. Nelson Schmidt devolveu. Vem a bola para Samu. Já virou. Grande abertura de Samu. A bola morre na coxa de Leão. Cruzamento pirado. Segundo poste. Não mora ninguém. Está a criar muito. Muita partida da esquerda, Leão. Lançamento para o Chile, Fernando.
1: Claramente, quer Leão à esquerda, quer Francisco Conceição à direita, a Luís Cristóvão têm sido terríveis para aquela defesa chilena.
3: Sim, porque Portugal predomina com bola, tem naturais dificuldades para furar o bloco defensivo do Chile, que concentra toda a gente já muito perto da grande área e tem que usar as alas para, no fundo, abrir essa lata. E quer Francisco Conceição, quer Rafael Leão estão a contribuir bastante para esse objetivo. Portugal até está a conseguir várias vezes chegar em posição de remate. Falta o golo para impor todo o domínio que estamos a ver no Estádio Nacional.
2: Mais uma bola entrada em Francisco Conceição, lá está ele, recebe a bola sozinho, bem, a bola vem para essa mão, os adeptos no Estádio Nacional começam a puxar pela equipa da esquina, rola a bola, continua o espetáculo, vem a bola saindo dos pés de Francisco Conceição, vê solto sobre a esquerda, Rafael Leão, estava um passo sozinho, bem Rafael Leão, meio do meio campo da Larroa, entrega para Renato Veiga, para o apoio, ainda sobre a esquerda, vai empregar lá para João Cancelo, João Cancelo tira o adversário do caminho, devolve ainda para Leão, Leão para Cancelo, a entrada da área, é bem desarmado, bola para Chile.
1: Excelente corte de Faúndes, bola ainda na grande área chilena, a bola já vem para Loyola, tenta chegar à bola, corta Portugal, aí vai na zona central o conjunto das esquinas.
2: A Conceição, Conceição abriu, ganhou lá sobre a esquerda direita, Nelson Semedo, uma das novidades da convocatória do treinador Roberto Martínez e hoje titular, tal como Samu Costa. Vem a bola para Ruben, Ruben levanta e Chuveirinho, aparece Leão ali em questão, não, e outra vez não surgiu ninguém, mais uma vez Leão a servir, não havia ninguém à boca da baliza, para tirar a gorducha para a malha.
5: Agora de primeira, é o Ruben Dias que abre na esquerda, de primeira Rafael Leão, tenta servir um companheiro mas não aparece ninguém, a bola perde-se pela linha de fundo. Pontapé de baliza para o Chile.
1: Aí está o Chile com dois centrais junto da quina, das esquinas da pequena área. Tentam sair a jogar. A bola vem já para o lado esquerdo para Suazo. Recebe o jogador do Sevilha. Bate a bola para a frente. Vem a bola na direção do Pizarro. A Pizarro mete a linha. Tenta o Chile agora finalmente aproximar-se. Mas a bola volta a morrer nos pés dos jogadores portugueses.
2: Conferimos tempo em marcador do estádio, no Estádio Nacional, no Estádio do Jamor. E neste particular, entre as seleções de Portugal e o Chile. O mundo joga. Portugal sonha, a Antena 1 conta tudo a cada segundo. Então, olhamos, 22 agora. Só, já vou fazer o ponto de situação relativamente ao tempo. Agora Portugal, aproxima-se novamente do Castelo Chileno. Lá vem a bola para Cancelo, está no bico da área. Lanço em que Portugal pode levar o perigo, passou o perigo. E o Chile já conseguiu atirar a bola para longe. 22, primeira parte, marcador no Estádio Nacional, no mítico Jamor. Vai mostrando.
1: Portugal.
2: Zero.
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4: Dodi Lukebakio participou hoje na goleada da Bélgica frente à Tunísia por 5-0 em Bruxelas. Marcou o quarto golo dos Diabos Vermelhos, o jogador que alinhou no Benfica, no estádio Rei Balduino. Os Diabos Vermelhos seguem agora para os Estados Unidos, onde vão defrontar Egito, Irão e Nova Zelândia no grupo G. Também uma nota para o ténis. Henrique Rocha está na final do torneio Challenger de Perugia, em Itália. O português venceu o cazaque Timofei Skatov por 2-0, parciais de 6-4 e 6-2. 0-0 entre Portugal e Chile, estádio do Jamor.
2: O remate, a meia distância a sair, quem foi? Samu, para as luvas, de Vigo Gol, Walter.
5: Fica essa nota de Samu, ele que está bastante interventivo nestes primeiros quase 25 minutos de jogo, mas agora fácil para o guarda-redes resolver.
1: A meter a bola já para o lado esquerdo, tenta sair o Chile com Suazo, bem a passar para um adversário, corta o Samu Costa, a bola vem aos repelões, para a zona central, mas é de Rafael Leão.
2: Recebe em zona, ganha em zona subida, Rafael Leão toca para lá, é para cancelar. Ele aparece ali o lateral esquerdo em zona central, vai virando para Conceição, bate no peito, mete rasteiro, tenta tirar do caminho Gabriel Suazo, uma das estrelas e capitão do Chile, oferece aí para Samu Costa fazer um bom jogo, Walter já disse, aí trocando com Bernardo, ainda Samu para Renato Veiga, lá vai ele, Renato Veiga indica que vai colocar sobre a esquerda, aciona, é para Rafael Leão, vai subindo, linha final, cruzamento pirado, já estava para ali alçar a perna para tentar bater de primeira, ali Sérgio Conceição, ganhou o Chile.
1: Aí está o Chile a ganhar por Osório. Dá a bola já para a zona central, abertura bem para o lado direito, há um toquezinho bem do Tapia para Gutierrez, vai levando a bola, vai numa simulação sobre o Renato Veiga, ainda a passar, aí está o Chile pela primeira vez, o cruzamento e o canto, Walter, aleluia, aos 24 minutos, chega o Chile à linha de fundo.
5: E com a marcação de Renato Veiga, a bola até passa pelo central, pelo camisola 13, e depois o desvio é feito com o peito de Cancelo, corte depois de Gutierrez ter ganho no corredor direito. É o primeiro canto para o Chile, é a oportunidade também dos jogadores chilenos subirem no terreno e tentarem importunar José Sá.
1: Sobretudo os centrais, nesta altura, Romani e Maripán já lá estão, são jogadores altos, e vamos ter então pontapé de canto para a equipa do Chile Arsens está no apoio, aí está Arsens, recebe, mete a bola já para a zona de tiro, vem a bola para o Pizarro, devolve a bola já para o lado direito, a bola vem para o Osório, vai cruzar, bola na área, corta Portugal, ainda Rafael Leão, também o Samuel Costa, fica no relvado e o árbitro dá pontapé livre para a equipa portuguesa.
5: Aparece caído o Samu, mas atenção porque eu até acho que o toque na cabeça de Samu é do companheiro Rafael Leão. Momento. Pausa para hidratação.
2: Exato, vamos ter uma na primeira parte e outra na segunda. Pausa, jogo parado, jogo comentado. Luís Cristóvão, diz Fernando.
1: Só dizer que no Mundial vai acontecer o mesmo. Vamos ter pausas de hidratação e, portanto, os jogadores também já se estão a habituar a esta situação.
2: É, vamos ter muito calor, é?
3: Sim, e até a relva está a ser hidratada porque ligaram a rega e o árbitro foi ali surpreendido. De facto, 25 minutos de jogo e só dá Portugal 75% de posse de bola, 5 remates para os portugueses, alguns deles com muito perigo, o cabeceamento de Ruben Dias,
2: o
3: remate ao poste também de Rafael Leão, enquanto do lado do Chile nada se viu, uma ou duas aproximações à área e nenhuma delas sem remate, zero trabalho para José Sá. Estes primeiros 25 minutos dentro do processo que Roberto Martínez tinha apontado para esta semana e para este primeiro jogo de preparação, muito bem conseguidos para Portugal. Está a dominar, está a impor-se na partida, falta a finalização para dizer que este teste vai sendo perfeito.
1: Para já animação nas bancadas com a onda mexicana, vai de uma ponta à outra, Walter, grande ambiente, o público está animado.
5: Está animadíssimo e a fazer parte da festa, aproveitando a pausa para também passar essa energia das bancadas para o relvado.
2: Hidratação, aproveitam os dois treinadores, Fernando, tanto Roberto Martínez como Nicolas Córdova, para darem mais algumas indicações aos seus jogadores nesta pausa para a hidratação.
1: É, e apesar desse domínio português, o Chile já chegou à linha de fundo, já conseguiu um pontapé de canto e, portanto, espavitou um pouquinho para o que resta desta primeira parte. Estamos já com 27 minutos, ainda 0-0. E recordo que no histórico Portugal nunca perdeu com o Chile, tenha uma vitória na primeira vez que defrontou esta equipa sul-americana e depois dois empates. O último foi na Taça das Confederações em 2017 e Portugal acabou por perder, mas nos pontapés de penalti.
2: Sim, nos pontapés da marca de grande qualidade. Ó Luís Cristóvão, relativamente às individualidades de Portugal, diz-me lá, já falaste do coletivo, já fizeste uma análise global ao jogo e quem é que está a impressionar? Se há alguém que está a impressionar?
3: Ah, não há aqui grande espaço para tendo em conta a forma como o Chile também vai jogando.
2: Sim.
3: Importante o papel de Rafael Leão à esquerda, porque está muito concentrado em aproveitar os espaços que consegue no frente a frente com o Felipe Faúndes, o lateral direito da seleção chilena, que já várias vezes foi chamada a atenção por Nicolás Córdova, o selecionador. Destacar o papel de Bernardo Silva na seleção, naquilo que está a fazer a partir de um espaço mais recuado, enquadrando também o que é o seu hábito atual na equipa do Manchester City, que vai ser a sua antiga equipa a partir do próximo mês. E ainda também dar aqui uma nota para Rafael Veiga, sempre muito tranquilo com bola, um jogador muito possante, não está a ter muito trabalho defensivo, mas na saída de bola também a revelar-se um jogador à altura do desafio de ser titular da seleção.
1: Aí está o Vira o Disco e toca o mesmo, Nuno.
2: E vamos lá para o que falta desta primeira parte. Vamos para 29 minutos, vamos ficando a 16 do intervalo. 0 para Portugal, 0 para o Chile. Só dá Portugal, o Chile ainda não foi à baliza do Gessa. E bola para o Gessa. É ele que pode cá para Renato Veiga. Enquanto isso, nas bancadas do Estádio Nacional, é Lola. Atenção, olha Portugal agora ali.
1: Com grande confusão, algum facilitismo, Walter, da equipa das esquinas, ia provocando ali um susto na asa esquerda.
5: José Sá a entregar a bola em Arce e podia ter causado danos maiores este erro do hoje titular José Sá.
2: É assim que elas acontecem, não é? Portugal é completamente dominador e agora numa saída de bola a entregar ao adversário. A verdade é que o Chile não teve essa capacidade de desembrulhar esta prenda que Portugal lhe ofereceu. Bem, bola para Ruben Dias, ainda ele, Ruben Dias, está no grande círculo. O central português português, Ruben Dias, jogador dos Citizens, jogador dos Citizens do Manchester City, ali abre na direção de Cancelo, vai ele avançando pelo corredor esquerdo, entrega para Rafael Leão em toda a área, ainda Rafael Leão e ouve-se Portugal, Portugal, Portugal, Portugal! O Mundial aproxima-se, o tempo das promessas acabou!
1: Aí vem Arce, é o Chile a responder a entrada para o meio-campo de Portugal, recupera Ruben Dias.
2: Aí vem a bola para Ruben Dias, aí vem a bola para Portugal, mais um lançamento para a equipa das esquinas. Dizia eu, o Mundial aproxima-se, o tempo de promessas acabou, é hora de mostrar quem somos e Portugal está a bater-se bem, ambiente da seleção chilena. Lançamento de Cancelo, dá para Samu Costa, fazer também um bom jogo, muito equilibrado. A bola vem para Cancelo, ação do meio-campo de Portugal, outra vez para Samu, projeção da divisória, vai de campo para Cancelo, Cancelo oferece pouco mais à frente, Rafael Leão, dois homens em cima, é travado quando se preparava já para se aproximar da área do Chile da Roja, é travado ali Rafael Leão, Walter Madureira.
5: Felipe Faúndez, é ele que carrega o Rafael Leão, coloca um possante jogador português no relvado, é um livre que pode levar perigo, porque se passasse Rafael Leão, podia ir na direção da baliza.
2: Aí vem a bola para Portugal, bola batida, livre batida para Bruno Fernandes, dá para Leão, mete para Cancelo, cruzamento, não há ninguém para empurrar para o golo. Mais uma vez a bola a ser, mais uma vez o jogo ofensivo a ser canalizado a partir da ala esquerda, não havia ninguém para empurrar para a baliza de Lourenço Vigorro, Walter.
5: Um cruzamento de Francisco Conceição, mas a bola a sair com muita força, muito por alto, não ofereceu qualquer perigo para a baliza de Laurence Vigorro. Podia ser um lance de perigo, é certo, mas a bola não saiu bem desta feita do pé esquerdo de Chico Conceição.
7: Estamos a ver várias vezes a chamada do ponta de lança à zona de finalização e Cristiano Ronaldo, que procura tanto vir tocar a bola fora da área, não está a chegar no tempo certo. Falta esse afinar para que as oportunidades que Portugal está a criar possam dar golo.
2: É, Portugal tem criado muito, mas depois na hora de tirar a baliza não aparece ninguém para fazer o golo. É certo que já tem uma bola no poste, é certo que o guarda-redes, o Vigorro já fez duas boas defesas, mas aí Portugal já podia estar com aquilo que criou, estar tranquilo em vantagem no marcador, mas isso não aconteceu e por isso é o 0-0. Bem, enquanto for assim não há problema, porque estamos ainda em perto. Problema é no Mundial. Aí vem a bola para Bernardo. O Bernardo entrega para Renato Veiga. Renato Veiga já está no meio-campo do Chile. Outra vez a insistir para Rafael Leão, jogador que tem estado a ganhar praticamente todos os duelos aqui ao Felipe Valdes. Toca a Leão, oferece para Renato Veiga, tica-taca de Portugal, entrada na área do Chile, vem a bola novamente para o ataque de Portugal, era onde estava Cancelo, linha final, tentou tocar para trás, também apareceu ali envolver Samu Costa, mas dá canto para a equipa da esquina.
5: Boa combinação, Cancelo-Samu, ele que aparece já no interior da área, tenta fazer o cruzamento, mas aparece primeiro o corte. Boa a intenção e boa a desmarcação de Samu Costa.
2: Vamos lá Portugal para o golo, para temperar esta parte no Estádio Nacional. Pontapé de canto para Bruno Fernandes, o jogador do Man United e um dos jogadores em referência da temporada na Premier League, um jogador também em quem os portugueses depositam grande esperança para mais uma fase final do Campeonato do Mundo. Lá vai ele, Bruno Fernandes, arranca para a bola, canto batido, bola entra na área, despacha a defesa chilena para fora, vai recuperar Rafael Leão, abrindo lá na direita a entregar para Samu, a bola vai para a área, chegou com o bandeira, estava Ronaldo, a bola espirrou para as mãos de Vigorro.
1: É dele, do guarda-redes do Chile, camisola 12, vai lançar a bola já para fora da área, a equipa chilena vai timidamente para a frente, agora a perder, quase perdia mais uma vez a bola, recupera Arce, vai meter a bola já para o meio campo de ataque, a bola fica aos trambolhões para Osório, corta Portugal.
2: Aí vem Portugal outra vez na saída de bola, Samu Costa a ser travada à saída do seu meio campo, o árbitro italiano não teve dúvidas, assinala Lucas Ferli, este livre a favorecer a equipa portuguesa. O livre já foi batido, Nelson Pedro recebe completamente à vontade, vai ali tendo o apoio de Francisco Conceição, direito do ataque da formação das esquinas, a bola entra na linha final, Nelson Semedo, tenta o drible, cai ali Nelson Semedo, público pede penalti, Nelson Semedo levanta-se para poder ainda discutir o lance, faz falta sobre o jogador do Chile, livre para a Roja.
1: É livre, não é, Walter? Sobre o Osório.
0: Foi sobre o Osório, ainda em zona recuada da equipa chilena. O árbitro estava atento, assinala a falta e vai ser o guarda-redes a bater.
1: Manda os companheiros lá para a frente, pontapé de pé esquerdo para o guarda-redes Lawrence Vigorô. Estamos já a caminhar para o final desta primeira parte e ainda há gente a entrar no Estádio Nacional, é verdade. A pontapé a Vigorô, vai levantar a bola já para o meio-campo de ataque, a toca de cabeça, a bola vem para Renato Veiga, vai para a zona do meio, sobra ainda para a equipa chilena, pontapé do Faúndes, mas a bola vem para a zona do meio, ainda tenta pegar a equipa do Chile, a toque de cabeça do Romã. Vem Portugal outra vez.
2: Posse Bruno Ronaldo na cara do gol. Pode marcar. Gol! Estava fora de jogo. Estava em posição irregular. Ronaldo, ele não perdoou na cara do gol. Na saída de Vigorô. Gostava de chamar a atenção para a magia, para o passe, para a classe, para a maestria do passe de Bruno Fernandes. O Ronaldo isolou-se na cara do gol, atirou para a malha. No entanto, havia a indicação do fora de jogo. Falso alarme, Walter!
5: Grande passe de trivela de Bruno Fernandes a desmarcar Cristiano Ronaldo. Ganhou na velocidade, depois bateu o guarda-redes chileno, mas estava levantada a bandeirola a assinalar fora de jogo ao avançado de Portugal.
2: Ainda não foi desta, bola para Chile.
1: Aí está a jogar da zona central, Pizarro vai meter a bola já para o lado esquerdo, outra vez recebe o camisola 6, Pizarro vai meter a bola para o lado direito, não chega Gutiérrez, a bola é de Portugal, mas é devolvida para a equipa roja da América do Sul, recupera Cristiano.
2: Cristiano bate a bola, agora vai para Francisco Conceição, ganha ali, ainda a velocidade do ponto adversário, obriga Vigorú a sair da área, despacha a bola de qualquer maneira, a bola vai dar à área de Vigorú para o Gessa. À vontade do guarda-redes da equipa nacional, que na primeira parte ainda não fez qualquer defesa. Chilenos muito, mas mesmo muito premiáveis e realmente sem ideias, uma equipa bastante premiável, tem mostrado isso mesmo. Aí vem a bola para Portugal, outra vez Bernardo Silva tenta construir a partir do final do seu meio campo, deu para Ruben Dias, Ruben Dias a deixar para um companheiro, a bola vai entrando lá e Nelson Semedo, a finta de Nelson Semedo mete na área, o remate não sai para o golo. Eu passo a explicar porquê, Walter Madureira, porque é que não temos o golo de Portugal agora. Chegou ali, penso, Samu Costa, mas há um corte na hora H.
5: Na hora H, Vicente Pizarro a fazer-se à bola, a arrojar-se ao relevado e a cortar pela linha de fundo. Era um lance muito perigoso do ataque português. Canto para bater na direita, bate Bruno Fernandes com a proximidade de Chico Conceição.
2: Atenção, já porque o tempo não perdoa, já estamos a caminhar aí para os 38, estamos a 7 do intervalo 0-0 no Portugal-Chile, Estádio Nacional, Estádio de Jamor, é um dos dois testes de preparação antes da viagem de Portugal para o palco do Mundial, onde vai estar em Palm Beach, onde montou o seu quartel-general, perto de Miami, na primeira fase. Dois jogos em Houston e um em Miami. Primeiro com o Congo, depois com o Uzbequistão, a fechar a primeira fase com a Colômbia. Bola batida, lá para a área, limpa a defesa chilena, sobrou para o remate de Nelson Semedo, sem preparação e a falhar o alvo.
5: A bola estava muito alta, quase à altura do ombro, ainda assim apostou no remate, mas a bola a sair ao lado.
1: E com o intervalo a aproximar-se, Walter, há muita gente mexerica de um lado e do outro, muitos jogadores que se exercitam, porque vamos ter aqui substituições que nunca mais acabam.
5: Olha, temos o Neto, o Rubén Neves, o Guedes, o Gonçalo Inácio, o Daló e também o Rui Silva em exercícios de aquecimento. Posso dar uma sugestão à UEFA? Era que ao intervalo voltassem a dar uma ficha de jogo, mas com as alterações.
1: Nova.
5: Porque isto, e o Martínez ontem disse logo que ia usar as 11 substituições.
2: É verdade.
5: Portanto, vai ser um fartote.
2: Aí vem Portugal, outra vez conseguimos escutar aí o apoio, a crença dos adeptos da Seleção Nacional, que enchem o Estádio Nacional neste particular. Agora Conceição tirou o adversário do caminho, apanhou, é livre para Portugal, Chico Conceição a ser travado e ali a espalhar barato.
5: Ele a tentar desequilibrar mesmo em cima da linha lateral, mas a ser tocado nas barbas do árbitro assistente. Livre para Portugal, sobem as unidades mais altas da equipa das esquinas, como Rubén Neves, Rubén Dias, aliás, e também Renato Veiga. empate. O homem das bolas paradas, o camisola 8, o Bruno Fernandes.
2: Olha livre para Portugal, atenção! É o Bruno Fernandes aí, o marcador de serviço nas bolas paradas de Portugal, é na direita do APAC, a da equipa nacional. A Bruno Fernandes está pronto para levar a bola, com briga até a área do Chil. É o Bruno, vai arrancar, bateu, lá vem a bola, canalizada para a área, ganhou! A bola colou nas luvas de Vigo Rú. Tem estado bem, seguro.
5: Muito seguro, já fez duas grandes intervenções, o remate de Ronaldo, também uma cabeçada do Rubén Dias, agora com um cruzamento muito chegado à baliza, Laurence Vigorro atento e a agarrar.
1: É, mas que pobreza franciscana, Luís Cristóvão, esta equipa do Chile.
7: Sim, a qualidade de Portugal não está a permitir ao Chile aparecer em momento nenhum, e de facto é uma equipa que com muita juventude e provavelmente aqui também um conjunto de jogadores, nem todos eles muito habituados a jogar juntos, está a impedir que o Chile tenha qualquer tipo de expressão ofensiva. Defensivamente, vai aguentando o que pode e tem contado com Vigorru, que de facto é uma presença bem vigorosa na baliza para manter este 0-0.
2: Sem dúvida nenhuma, Vigorru já ser um dos destaques da seleção do Chile. Tentava sair, mas Portugal recuperou rapidamente para intermédio de Samu Costa. Ali bem posicionado, vai virando o Samu Costa, dá para Rafael Leão, puxa para o pé direito, tabela com Ronaldo, baixou o Ronaldo, joga com Samu, tabela outra vez sobre a esquerda, ali para Renato Veiga. Portugal no momento ofensivo, a bola vem de Cancelo, cruzamento para o Fernandes, corta! O Chile no hora H! Carrega a equipa das esquinas, o Chile a tirar de qualquer maneira. A bola vai ainda para Ruben Dias. Recolhe ali Ruben Dias, no grande círculo. Está Ruben Dias a meter à flor da relva. A bola a ser tocada novamente para Renato Veiga. Para Renato Veiga, Renato Veiga para João Cancelo. Faz todo o corredor esquerdo, lá está. João Cancelo puxa a bola para o pé direito. Picou! Agarrou Vigorru! Se não aparece Vigorru, meio caminho. Estava lá Francisco para o gol.
5: Mas a esticar os braços, Vigorru é bem maior do que o Francisco Conceição. Aparecia nas costas, mas primeiro o guarda-redes chileno.
1: Aí vem a equipa encarnada da América do Sul, o Chile, ainda a aguentar este 0-0 com o intervalo, mesmo por perto, 41 minutos já de jogo. A bola está na equipa chilena, com Pizarro, vai dominando, pachorrentamente, está para o companheiro de visão para Pizarro, os dois vão tocando a bola e quase perde. Aí vem a equipa nacional com Francisco Conceição, sobra para Ronaldo.
2: Ronaldo toca para o calhar, penteia a bola, dá para Bernardo, Bernardo para Bruno, Bruno tenta o remate longe, a bola bate no adversário, fica o árbitro ali a assinalar uma falta ou não, a dizer
5: é
2: que
5: falta,
2: é livre. Perigoso, não é bom para beneficiar Portugal.
5: É um livre em zona frontal, há um remate, há uma tentativa de remate de Bruno Fernandes, mas apareceu um jogador do Chile, parece-me que o Romain, a fazer um carrinho e a atingir o pé direito do Bruno Fernandes. O árbitro está em cima do lance, assinala de pronto, livre, apontando para o relvado.
2: Vamos lá ver Cristiano Ronaldo, é ele que vai bater o livre, já vai ali tomando o balanço o capitão da seleção nacional, Cristiano Ronaldo, e nota-se algum burburinho nas bancadas. Lá vai ele, Cristiano Ronaldo, ele que andou a testar ainda ontem no treino na cidade do futebol aqui bem perto do Estádio Nacional, andou a treinar este tipo de lances de bola parada. 1, 2, 3, 4, 5, passe para bola colocada na marca onde foi cometida a infração sobre o Bruno, em posição frontal à baliza de Vigorru do Chile. Olha o Ronaldo, olha o Ronaldo, olha o Ronaldo, lá vai ele, vai tentar ainda agora o marcador perto do intervalo. Aí vai o capitão. O Mundial aproxima-se, o capitão continua com fome de glória. Vai arrancar Ronaldo. Arrancou, bateu contra a barreira. A bola vai sobrando ainda para a recarga da equipa nacional. Ganha ainda Portugal em zona de subida. A bola a partir da esquerda é com Rafael Leão, mas o árbitro já pinha interrompido por indicação do seu auxiliar. Bola para a honra.
5: Fora de jogo, sinalado a Rafael Leão, que aparecia desmarcado no corredor esquerdo. Ficou a protestar Cristiano Ronaldo, a pedir uma mão. Ele rematou fortíssimo, mas a bola a bater na barreira.
1: Aí está Vigorru, grande destaque da equipa chilena, já com boas intervenções a evitar males maiores para esta equipa de Nicolás Córdova. Bola fora da área, vai bater todo vestido negro. O guarda-redes Vigorru olhou, bateu o pé esquerdo. A bola vai lá para o meio-campo contrário, para o meio-campo de Portugal. A Cancelo vem a marcar um adversário, a não permitir que se aproximasse da bola um chileno e por isso o lançamento a reverter para a equipa nacional.
2: A bola já lançada aí para a zona mais recuada de Portugal, onde está Ramon Dias a abrir na direção de Nelson Semedo. Nelson Semedo a movimentar, a bola vem para Francisco Conceição, baixou, a tentativa ali de ganhar a Gabriel Soares. O Gabriel Soares, capitão do Chile, é o último a tocar na bola e a bola pertence à equipa das esquinas. Lançamento também do seu meio campo, lá para o lateral, Nelson Semedo. Neste primeiro teste de dois particulares antes de Portugal viajar para o palco do Mundial, próxima quarta-feira, Magalhães Pessoa, 8:45, Portugal, Nigéria. Portugal olhar também para essa seleção africana, já que tem a sua estreia frente à República Democrática do Congo no dia 17 de junho em Houston, num estádio fechado. Importa dizer isso mesmo.
1: É isso, e por isso Portugal no último estágio jogou em Atlanta. O estádio Mercedes-Benz tem precisamente as mesmas características do estádio de Houston e, portanto, foi Portugal adaptar-se também a essa realidade de jogar num pavilhão com um estádio que mais parece um pavilhão.
2: Aí vem bola para a esquerda, Portugal outra vez a conseguir criar mais um momento de ataque. É por Rafael Leão, pira o adversário do caminho, sai ali o corpo de Filipe Valdes. Leão foi pelo ar, o árbitro...

0: Houston, não é?
1: É isso.
0: Quando foi mostrada a placa, 3 minutos de tempo adicional.
2: Não havia necessidade. Eu não sei se o David Carvalho consegue perceber aquilo que aconteceu. Foi um lance entre o Cancelo, parece-me a mim, e o Filipe Fontes ou o Ivan Roman.
1: Sim, e há empurrões de parte a parte, mas depois Renato Veiga acaba por exagerar e creio que se não houver cartão vermelho, acho que é uma sorte porque arriscou em demasia em face daqueles problemas que existiram ali, empurrões de parte a parte, mas enfim, vamos ver como é que o árbitro vai gerir isto.
0: Agora já chamam os jogadores.
1: Também olha, Rafael Leão andou ali aos empurrões.
0: Enfim. Mas o Renato Veiga é o que se afasta mais do lance. Não sei se. Olha, vermelho para os dois. Rafael Leão, vermelho. E também para o camisola 5, para o Ivan Romain. O árbitro afastou-se, deixou que os jogadores resolvessem por si só este assunto. E agora resolveu com um cartão vermelho para Leão e um vermelho para Romain.
2: E o Roman continua ali a mandar vir com... o Leão continua a mandar vir com Ivan Roman. E vão os dois já direito em direção ao túnel de acesso aos balneários. O Leão e o Ivan Roman.
3: Equipas reduzidas a 10 jogadores para já nesta partida. Depois daquele lance muito conflituoso junto da linha de fundo, o árbitro optou por expulsar os dois jogadores. Um de cada lado ainda continua a dialogar. E é curioso porque... em toda a temporada só mostrou 2 vermelhos e neste particular mostra também 2. Luís Cristóvão, o árbitro aqui a resolver, mandando um de cada lado.
4: É, sendo que para Ivan Romain é aqui um teste que corre mal, para Rafael Leão fica em risco apanhar aqui um castigo que o impeça de estar, pelo menos no jogo inaugural do Mundial. Claro. E Renato Veiga, que também lá foi molhar a sopa, livrou-se de boa.
2: É verdade, fica a ver o Renato Veiga, olha o canto para Portugal. Depois da confusão, dá canto para Portugal, Bruno Fernandes. Ele vai tentar colocar a bola com perigo na área do Chile. Aí vai ele, Bruno Fernandes, pode ser o último lance para golo na primeira parte. O Bruno espera a autorização. Agora o árbitro autoriza, a bola vai entrar ali à maneira curta para Nelson Semedo, toca para trás, na direção de Cancelo, volta a meter na área, corta a defesa do Chile. O árbitro já olhou para o relógio, mesmo assim, deixa o cronómetro avançar um pouco mais. Cooperação do Ruben Dias, 0 na subida, cruzamento, fica o gol! A sair do Sport e a agarrar.
0: Não precisou de saltar, levantou os braços, ele é muito grande e conseguiu captar esta bola.
3: A bola está na formação do Chile, está a esticar-se esta primeira parte, já no tempo de compensação. O árbitro deu 3 minutos, mas vamos ter muito mais. A pontapé de Vigogô, perante Ronaldo, corta para primeiro Cancelo, impela a bola de cabeça, mas vem para a equipa do Chile, tenta dominar ainda na zona defensiva, vai levando a bola mais para trás, o Gabriel Suazo a dar a bola para o meio, a bola vem para o camisola 25, que é o Agostinho Arce, bate a bola para a ponta direita, a bola já para a grande correria do Gutierrez, a dominar, vai para a linha de fundo, vai cruzar, cruzou, corta! Portugal, a bola para fora da área, insiste o Chile, cai o homem, o árbitro dá pontapé livre para a equipa da esquina.
5: Arce a bater em Samu, Samu foi mais forte fisicamente e o árbitro até assinala falta favorável à equipa portuguesa, mas decide entretanto acabar com a primeira parte, toda a gente para o balneário.
2: 0-0, a verdade é que Portugal dominou toda a primeira parte, mantém-se os problemas de Portugal, que é a questão da finalização. Portugal queria muito, mas em frente à baliza depois tem muitas vezes dificuldades para traduzir esse domínio naquilo que necessita, que é chegar ao golo. 0-0 e Valpe termina uma primeira parte com 2 expulsões. Na verdade, o jogador que andou ali a molhar a sopa, o principal protagonista, o Renato Veiga, ficou. E o Rafael Leão, que depois foi lá a meter-se na confusão, foi embora, foi expulso.
1: Sim, sim, mas já agora deixa-me acrescentar, é que Rafael Leão também esteve muito mal na fotografia. Ao empurrar o jogador chileno e depois ali aquela troca de empurrões na zona do pescoço, acabou por ditar a expulsão dos dois.
2: Ok. O Renato Veiga lá passou pelos intervalos.
4: Lá passou.
1: Conseguiu passar também. Mas acho que não há necessidade, é como diziam, não há necessidade.
3: É, num jogo de preparação não havia necessidade mesmo, Luís, que estavam pegando nas palavras do Nuno Matos. Muita parra, pouca uva nesta primeira parte para a equipa de Portugal.
4: É, faltou golo neste primeiro tempo. Portugal dominou completamente em posse de bola, dominou na intenção ofensiva, na criação de várias oportunidades para chegar ao golo, sendo certo que as melhores oportunidades

0: oportunidades aconteceram todas nos primeiros 20 minutos. Depois disso, a equipa também acabou por sentir algumas dificuldades para encontrar os espaços que estava a conseguir abrir nesses minutos iniciais. Da parte do Chile, muitas dificuldades para chegar ao ataque, para chegar a remates, não dando de qualquer trabalho a José Sá. No final das contas, para além deste domínio de Portugal, a nota mais negativa foi mesmo ali a confusão entre os jogadores. E olhando do lado português, o erro que é ver um cartão vermelho, ou meter-se a jeito para ver um cartão vermelho num jogo de preparação à beira do Mundial.
1: Claro.
0: Esperemos que não venha aqui nenhum castigo a pesar sobre o Rafael Leão, mas se calhar o primeiro jogo já vai obrigar o Roberto Martínez a fazer contas.
1: Muito bem, Walter, daqui a pouco vamos ter então as tais alterações que falaste, não é?
2: Sim, vamos ter muitas alterações. Eu acho que do lado chileno até podemos já ter as 11 em tempo de intervalo, porque eram tantos os jogadores que estavam a aquecer. Eu acho que do lado português, Martínez vai ser mais comedido. Em princípio vai mexer já na baliza, isso parece-me certo, até pegando naquilo que eu disse logo no início. Eu fico com a ideia que o Diogo Costa e o Ricardo Velho não vão a jogo, até terão aproveitado o início, a fase de aquecimento para um treino, e irão jogar sim o Sá na primeira parte e o Rui Silva na segunda.
1: Muito bem, vamos então para o intervalo 0-0, vamos ficar à espera da segunda parte e que a segunda parte nos possa trazer esse condimento que o primeiro tempo não trouxe. Portugal até jogou bem, mas faltaram os golos. Atenção para a segunda parte, David Carvalho, ouvinte já de Antena 1, as duas seleções vão jogar com 10 homens. Tivemos a expulsão em cima do intervalo do Ivan Romano e também do Rafael Leão. Já voltamos a este teste antes do Mundial. 0 para Portugal, 0 para o Chile, Estádio Nacional, Antena 1, já voltamos, até já.
3: Nuno Matos, Fernando Eurico, Luís Cristóvão, Walter Madureira, António Farinha, que cuida do som neste Portugal-Chile. É um jogo de preparação da Seleção Nacional para o próximo Campeonato do Mundo, que vai já começar no dia 11.
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3: E a Antena 1 vai-lhe dar tudo, todos os jogos para escutar aqui na Rádio Pública com os enviados especiais Nuno Matos e Fernando Eurico. Também já decorre os Estados Unidos-Alemanha. Nesta altura estamos com 5 minutos de jogo. A Alemanha já vence em Chicago no Soldier Field por 1-0. Golo de Kai Havertz logo nos primeiros 2 minutos. A Alemanha a marcar no minuto 2. Kai Havertz a abrir a contagem para a formação germânica. Temos também esse resultado, Bélgica 5, Tunísia 0, com o benfiquista Dodi Luquebacchio a marcar um dos golos, a fazer o 4-0, um dos golos com que a Bélgica goleou a Tunísia. Também está em tempo de intervalo o Roménia 0, País de Gales 0, mais um dos vários jogos de preparação, jogos amigáveis também que vão decorrer. Destaque também para esse jogo Cabo Verde-Bermuda a partir das 9 da noite já em território norte-americano.
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3: Cabo Verde que vai ter também acompanhamento aqui na Rádio Pública nessa primeira histórica participação no Campeonato do Mundo de Futebol. Já vamos regressar ao desporto, vamos agora fazer uma pausa para uma síntese de notícias, quando são 19 horas e 44 minutos em Portugal Continental e na Madeira, 18 horas e 44 minutos nos Açores. Avançamos para uma síntese de notícias com a edição do jornalista Mário Rui Cardoso.
6: A União Europeia pede uma investigação minuciosa e transparente ao assassínio do bispo de Clima, Osório Afonso. O bispo foi morto em casa com um tiro no peito na madrugada deste sábado na província da Zambézia, no centro de Moçambique. Um comunicado conjunto dos chefes de missão da União Europeia é feito um apelo às autoridades para que conduzam uma investigação minuciosa e transparente a fim de, sem demora, levar os responsáveis à justiça. Osório Afonso tinha sido nomeado há 2 meses pelo Papa Leão XIV, administrador interino da Arquidiocese da Beira. O Presidente da República felicitou o Ministro das Finanças pela designação como Vice-Presidente do Conselho de Governadores do Banco Europeu para Reconstrução e Desenvolvimento. Joaquim Miranda Sarmento foi nomeado para esse cargo e Lisboa escolhida como cidade anfitriã para a reunião do banco em 2029. António José Seguro escreveu na página da Presidência da República que a escolha representa um reconhecimento do papel de Portugal no Banco Europeu para a Reconstrução e Desenvolvimento. Morreu a bailarina e atriz Lili Neves aos 94 anos. Lili Neves foi uma das primeiras atrizes a trabalhar na televisão portuguesa e há 2 anos ainda participou na série Matilha, transmitida na RTP.
3: Foi uma síntese de notícias com a edição de Mário Rui Cardoso. Daqui a pouco vamos voltar ao desporto e também à seleção nacional. Estamos no intervalo do Portugal 0, Chile 0.
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0: Estamos de volta à emissão mundial de desporto aqui na Rádio Pública. Vamos estar por aqui até às 21h45. Estamos no intervalo desse jogo de preparação para o Campeonato do Mundo 2026, nos Estados Unidos, Canadá e México, com Portugal a empatar 0-0 para já com o Chile. Encontro que ficou manchado por duas expulsões de Rafael Leão e Ivan Roman, justiça solomónica por parte do árbitro da partida, depois de uma escaramuça já no final do primeiro tempo a marcar este encontro, com as duas seleções surgirem agora para a segunda parte reduzidas a 10 unidades. Olho também para outro encontro que vai decorrendo nesta altura em Chicago. Os Estados Unidos perdem com a Alemanha por 1-0. Estamos com 12 minutos de jogo. Golo aqui a fazer a diferença para a formação germânica por parte de Kai Havertz, obtido ao minuto 2 deste encontro. Roménia 0, País de Gales 0. Estamos com 47 minutos de jogo, jogo que já está naturalmente na segunda parte. E às 21 horas, destaque para a seleção de Cabo Verde, que defronta Bermuda em mais um passo da preparação da equipa de Bobista para este campeonato do mundo, participação inédita de Cabo Verde, que a Rádio Pública vai também acompanhar.
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0: A propósito de Mundial, RTP, SIC e TVI garantiram direitos de transmissão televisiva em sinal aberto de 20 jogos do Mundial 2026. A RTP que transmite 6 encontros, incluindo o Portugal-Colômbia, a terceira jornada do Grupo K, no dia 28, já de madrugada, à meia-noite e meia, e também a final da competição, marcada para 19 de julho, às 20 horas de Lisboa. Olho também para o ciclismo, nota de destaque para a portuguesa Maria Martins, conquistou hoje 2 medalhas de ouro no Grande Prémio de Prešov, na Eslováquia. Maria Martins que se impôs nas provas por pontos e também de stretch, na qual Daniela Campos, outra portuguesa, foi terceira classificada. Daniela Campos que sagrou-se campeã de eliminação neste Grande Prémio de Prešov de ciclismo. De pista.
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0: Antes de regressarmos ao estádio do Jamor, vamos olhar para aquilo que o presidente do Marítimo disse sobre a centralização dos direitos de transmissão audiovisuais da Liga Portuguesa, um processo que está em curso. O presidente do Marítimo, que promete respeitar a orientação da Liga Portugal quanto à votação da chave dos direitos de transmissão audiovisuais dos principais campeonatos de futebol. Na Assembleia Geral da próxima segunda-feira, os clubes são chamados a votar a distribuição dessa receita e há duas propostas. A do Nacional da Madeira, que pretende maior equilíbrio, enquanto que a Liga se baseia na dimensão de cada emblema e no mérito desportivo. Fica a posição do líder do Marítimo, Carlos André Gomes.
3: Entre aquilo que era a chave inicial da Liga e aquilo que era a chave do Nacional, obviamente que o Marítimo votava na chave do Nacional porque estava de acordo mais com aquilo que era os princípios. Mas o Marítimo não é fundamentalista. O Marítimo acha que pode-se encontrar aqui um meio termo e é nesse meio termo que estamos a trabalhar. Por isso, nesse sentido, aquilo que for a orientação dentro da Assembleia Geral, aquilo que surgir dentro da orientação e do plano de trabalhos da Assembleia Geral, o Marítimo tomará a sua posição de defesa do futebol português.
0: Marítimo que integra a direção da Liga Centralização, empresa que gera os direitos audiovisuais. O Clube Madeirense festejou hoje a conquista do Campeonato de Portugal na temporada de 25-26, os 100 anos dessa conquista. Carlos André Gomes, também em declarações aos jornalistas na sequência desse acontecimento, fez um ponto de situação quanto ao novo treinador e admitiu que contactou Vítor Severino, adjunto de Luís Castro, no pelo Grêmio, mas não houve acordo.
3: Tudo isso é parte do processo. O Vítor Severino foi uma das pessoas com quem falámos, mas não quer dizer que o processo se encerra aí. Há outras mais pessoas.
4: E essas negociações falharam?
3: Não se falharam.
4: Ainda é uma hipótese em cima da mesa?
3: Não é a questão de falhar ou não. É como lhe digo, há todo um processo em que nós falamos com as pessoas e umas vezes faz mates e outras vezes não faz. Isto é um processo normal no futebol. Não há que dizer que é uma contratação falhada. Não é.
0: Carlos André Gomes, presidente do Marítimo, que continua à procura de treinador também para o regresso à Primeira Liga na próxima temporada no futebol português.
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0: Sem mais demoras, vamos retomar os caminhos do Estádio Nacional, no Jamor, em Oeiras. Cuidado técnico deste Portugal-Chile de António Farinha, Walter Madureira na reportagem, Luís Cristóvão nos comentários, Fernando Eurico e Nuno Matos no relato deste Portugal-Chile. Para já 0-0 e duas expulsões, uma para cada lado.
5: Rafael Leão para o lado de Portugal e saiu também com cartão vermelho Ivan Roma, um dos centrais da equipa chilena, e portanto as equipas vão estar diminuídas no número de jogadores para esta segunda metade. Walter Madureira, num estádio que começa a ficar já sem sol praticamente.
6: E começa a superar uma brisa que vai tornando este final de tarde, início de noite, um bocadinho mais fresco. Relativamente ao terreno de jogo, fico com a ideia que o Rui Silva vai mesmo entrar já para o início da segunda parte. Portanto, o guarda-redes José Sá já não deve regressar para o segundo tempo. E começam também a entrar alguns jogadores da equipa portuguesa. Eram aqueles que estavam a aquecer há bocadinho. Portanto, vamos ter na segunda parte o Daló, também o Pedro Neto, o Rubén Neves e também o Gonçalo Inácio. Serão estas as 5 alterações na equipa portuguesa. Do lado da formação chilena, vejo apenas aqui já no terreno de jogo o Sierra Alta, o camisola 15. Portanto, essa é também uma certeza, que o camisola 15 do Chile vai entrar para a segunda parte.
5: É isso, está isolado, vai fazendo exercícios de aquecimento no meio campo, onde vai estar a atuar a equipa chilena nesta segunda parte. Regressam agora os restantes jogadores do Chile também. Vamos ver para conferir. Para já, Luís Cristóvão, há várias alterações aqui anunciadas pelo Walter Madureira em relação à equipa portuguesa.
7: Sim, falta perceber depois quem serão os jogadores a sair e como é que vai encaixar a equipa nacional a partir deste reinício do segundo tempo. Confesso que a minha expectativa é continuar a ver Portugal na mesma forma como esteve neste primeiro tempo, mas com o acrescento, agora vai haver mais espaço, 10 contra 10, há mais espaço no terreno. Portugal vai ter que fazer um pouco mais de esforço, mas vai também com certeza encontrar melhores caminhos para tentar chegar a situações de finalização.
6: O Guedes também vai para jogo nesta segunda parte, o camisola 19 de Portugal vai também entrar neste segundo tempo.
5: Portanto, acrescenta-se mais uma alteração na equipa portuguesa. Luís, 0-0 resultado, todos percebemos na primeira parte que só deu Portugal neste encontro de preparação, e tivemos algumas surpresas. Espanha, França, soou um bocadinho um alarme para essas seleções que eram praticamente imbatíveis e sofreram resultados que ninguém estava à espera, mas Portugal está de sobreaviso também. É claro que um particular não conta para muito, a não ser recolocar a equipa nos trilhos do sucesso, mas é sempre bom deixar uma boa imagem.
7: Sim, sem dúvida nenhuma. Didier Deschamps, o técnico francês, disse depois da derrota frente à Costa de Marfim que era preciso que tocasse num despertador para chamar a atenção da sua equipa, e que tinha tocado no momento certo, no jogo de preparação, é o momento para errar. Portugal até aqui não deu grandes erros, faltou o golo, é certo, mas mostra uma dinâmica de ofensiva no seu jogo que criou umas quantas situações. Portanto, será uma equipa portuguesa a ter que melhorar, é certo, mas para já a deixar uma nota positiva das suas capacidades.
5: E os jogadores estão ali concentrados, Walter Madureira, junto do quarto árbitro, porque agora vai ser um regabof.
6: Olha, mas do lado português sai o José Sá, o Nelson Semedo, o Bernardo Silva, o Samu Costa e falta-me aqui alguém, não é? Eu estava a tentar antecipar o momento em que vamos ter esse levantar de placa.
8: Cristiano não está.
6: Pois, só que...
9: Não,
6: pois,
9: é isso exatamente. Mesmo.
6: Não está, não. Está. Então pronto, já conseguimos antecipar. Só que eu, os outros, ainda não vi o Cristiano ali no banco. O Zé Sá, o Semedo, o Bernardo, o Samu, já os vi aqui no banco. O Cristiano Ronaldo não vi, sinceramente.
9: Olha, saiu o Faldes do Gil, entrou o Sierra Alta. É isso, não é, Walter? Entrou o Faldes, entrou o Sierra Alta. O Sierra Alta já está lá no relvado, que é o 15, lembras-te? Nós estávamos a falar e levantou-se a placa 26. Agora são os portugueses.
6: É isso mesmo. Eu estava aqui também a receber a confirmação de que o que é que pode acontecer ao Rafael Leão. Ele arrisca, no mínimo, a falhar o próximo jogo com a Nigéria, mas vai depender muito daquilo que o árbitro escrever no relatório. Porque
9: claro.
6: Nesta altura está em risco, pelo menos, o primeiro jogo de Portugal no Campeonato do Mundo.
8: Vai sair por Portugal nesta segunda parte. O árbitro olha para o cronómetro e bate Gonçalo Guedes para trás. A bola já para o Bruno Fernandes. Mete a bola já. Ruben Neves para a esquerda. É Portugal a jogar. O público está ainda assim participativo à espera dos golos. Pois claro, 0-0 frente ao Chile. A bola volta outra vez para o lado canhoto. Pode haver cruzamento, mas vem a bola para trás. É Portugal a aproximar-se com o Ruben Neves. Rasga o passe. Dá a bola para a entrada da área. Atenção à equipa de Portugal, perde a bola depois o conjunto português a não conseguir de optá-lo.
9: É Sierra Alta, vem para meter a bola na frente, Sierra Alta, a bola a no entanto a ficar ainda na defesa chilena, na Rorra, bate Loyola, a bola passou por Tapia, salva novamente para a equipe nacional
8: e a bola para Bruno Fernandes, vai levando a bola para o meio campo de ataque, dá a bola para a direita, a bola já para João Cancelo, dominou do pé direito, mete a bola para Francisco Conceição, dá a bola para trás, a bola para Ruben Dias, foi anunciado agora o nome de Ronaldo, substituído da equipa de Portugal. Aí está Ruben Dias, pisa, mete a bola para Félix, vai cortar a equipa chilena, vem para o ataque, Nuno.
9: Lá vem Tapia com a bola controlada na ponta da bota direita, Tapia a tentar sair para o contra-ataque, recordo que o Chile não foi uma única vez à baliza de Portugal na primeira parte, vamos ver neste segundo tempo. A bola a vir lá do número 17, Gabriel Suazo, ainda acima das figuras do Chile, toca curto, emplaca para Pizarro, França ali na direção da Maripana. Guilherme Maripane é um dos centrais da Rorra. Ah, vem a bola novamente na direção de Sierra Alta. Transporta Sierra Alta. Sierra Alta abre a sola direita. O Chile a tentar sair. Portugal bem posicionado. Ali a tentar fazer com que a seleção do Chile não saia com perigo para o ataque. Portugal muito bem a estancar e bem posicionado. Aí vem a bola para Arce. Lá está Arce. Arce a deixar lá para Gutierrez. Gutierrez a puxar a bola sobre a direita para depois meter lá para Felipe Loyola, que estava mais adiantado. Recupera Portugal. Ganhou e atrasou já para o guarda-redes.
8: A Rui Silva a meter a bola, ainda assim com algum risco para junta lateral. Perde a bola Portugal e vem o Chile.
9: Aí está mais uma bola, vem para o ataque do Chile, lá vem a bola para Tapia, domina já na área de Portugal, Tapia depois a tentar ali sair e vem a bola para a equipe nacional.
8: Ruben Neves vai levar a bola já para a ponta direita, para Francisco Conceição, corta a formação chilena, pontapé do jogador que entrou há pouco, o Sierra Alta, a bola vem no entanto para o espaço onde está a virar, o João Cancelo vai meter a bola para Conceição, recebe junto a lateral direita, aí está o camisola 20 6, bem, um toquezinho, foge o adversário, vai agora fletir, dá a bola para a entrada da área, corta, o Chile e sai a jogar.
9: Outra vez Osório, lá vem ele, Osório, outro dos craques deste Chile, passa o adversário, vai pelo segundo, lá vem ele em grande velocidade, Osório tem a bola controlada, numa zona mais central, abre na direita, agora o Chile pode criar perigo, já está na área de Portugal, pode ser o remate, o corta, no Aragá, do lado da equipa da esquina, seleção chilena, Walter, que parece atrevida neste arranque de segunda parte.
6: Nem parece a mesma, arrisco-me a dizer, porque está bem mais atrevida a tentar surpreender a equipa portuguesa, se no primeiro tempo quase que não importunou José Sá, agora parece vir com outras intenções.
9: É verdade, pelo menos tenta chegar à baliza de Portugal, ainda não conseguiu também nesta segunda parte. A bola a ser atrasada para intervento de Pizarro, Pizarro dá para um dos centrais que é Romano, lá vai Romano adiantando na direção de Suazo, a bola entra na esquerda em Suazo, mete a bola para a entrada da área, o remate por cima, Ele é Pizarro, Vicente Pizarro, o jogador do Rosário Central, a Argentina. Ele que está emprestado pelo Colo-Colo. Passou por cima, Fernando.
8: É, passou e foi o primeiro remate do Chile à baliza de Portugal, já em plena segunda parte, com 4 minutos jogados. O 0-0 permanece. Aí está Portugal, a bola no Rubem Dias. O Peitudo Central vai levando a bola para o meio, para Bruno Fernandes, dá a bola para trás, vem a bola para o espaço do Gonçalo Inácio, mete a bola para a esquerda, a bola vem do Ruben Neves, mais para a ponta, outra vez devolvida para Ruben Neves, recebe Neves, bate a bola para a direita, para Ruben Dias, recepciona de pé direito, abre tudo para a extrema direita, a bola vai para Francisco Conceição, aí está o jogador da Vecchia Senhora, vai trabalhando pé esquerdo, dá a bola para trás, para Bruno Fernandes, para Ruben Dias, pisou, vai levantar, levantou, a bola na área, corta o Chile e a bola vem já para Pizarro.
9: É Pizarro que tem a bola, está ali muito apertado, Pizarro que tenta sair, é travado em falta, confirma-se Madureira.
10: Confirmo por Cancelo, olha a equipa da equipa do Chile a tentar responder.
9: Tenta naturalmente explorar o balanceamento ofensivo da equipa nacional, a bola entra na esquerda, vem rapidamente para Tapia, já está na área, a tentativa de remate em zona apertada, a bola sobra ainda, vai espirrando na direção do companheiro que agora tenta virar lá para a área da equipa das esquinas, mas a bola chegou sem problemas ao guarda-redes da equipa nacional, Rui Silva.
10: Saiu erro lá do remate, no entanto Arce a tentar surpreender Rui Silva, que está de regresso ao Jamor, ele, Inácio e Trincão, que está no banco, depois do Sporting aqui ter perdido a final da taça para o Torriense.
8: Luís, que estavam, este Chile arrebitou no início da segunda parte.
7: Sim, com apenas uma troca, Sierralta entra para ser central junto de Maripano, Loyola passa a lateral direito, a equipa do Chile com um conjunto mais linear, diria mais simples para os jogadores adaptarem-se, agora que estão a jogar com 10 elementos, e por isso mesmo a deixar aqui melhor imagem. A equipa portuguesa tenta manter com alguma naturalidade os mesmos princípios que estava a trazer para o jogo, os laterais a subirem por dentro, agora Cancelo à direita, Dalo à esquerda, o Gonçalo Inácio e o Ruben Dias, que são os centrais, a terem a companhia de Ruben Neves no momento da saída de bola, mas depois está a faltar um pouco de fogo nos homens da frente, Francisco Conceição à direita e Pedro Neto à esquerda, e o Gonçalo Guedes como ponta de lança desta equipa à procura de mobilidade. É uma equipa portuguesa com menos meio campo e por isso o Chile a crescer quando consegue ter bola.
8: Vai cruzar João Cancelo, bateu prensado, a bola vai sair, é pontapé de canto.
10: Tentou fazer um cruzamento Cancelo, a bola bate num jogador do Chile, no caso o camisola 11 Osório, a bola ultrapassou a linha de fundo, o Lawrence ainda tentou colocar a bola dentro sem o árbitro dar por isso, mas não teve sucesso, canto para ser batido na direita por Pedro Neto.
8: Aí está Pedro Neto, vai levantar o jogador do Chelsea de Londres, vai levantar a bola para a área, tem no apoio Cancelo, mete a bola para o lateral português, Cancelo hesitou, dá uma voltinha, vai tentar passar perante um adversário, Osório dá-lhe marcação, ainda Cancelo mete a bola na entrada da área, cruza Ruben Neves, não chega lá um homem de Portugal, a bola ainda para a baliza, grande defesa! João Cancelo mágico! Mas estava lá, Walter, o Vigogô, o salvador do Chile.
10: Será até agora um dos melhores em campo, porque já fez pelo menos três grandes intervenções. Agora um corte de Sierralta para a zona da grande área. Estava de costas para a baliza o Cancelo, não hesitou no pontapé de bicicleta e teve que ser com a ponta dos dedos que Vigogô evitou o gol de Portugal.
8: Canto para a equipa das esquinas, para a equipa nacional de Portugal. 52 minutos de jogo, estamos na segunda parte. É o jogo de preparação para o Campeonato do Mundo. Vai levantar a equipa portuguesa. Bola batida, vem para a ponta direita, para Conceição, trabalha, pé esquerdo, prensado, corta a equipa do Chile, vai tentar sair a jogar. E aí vem mesmo a equipa Roja.
9: É a Tapia que tem a bola controlada, lá vai o Chile tentando sair para a intermédia da Tapia. Leva um toque, falta do Guedes, não é, Walter?
10: Levou um do Conceição, o árbitro não assinalou, depois o Guedes deu um segundo livre, já batido para a equipa chilena.
9: Falta de Gonçalo Guedes ali a impedir que Tapia pudesse avançar pelo corredor esquerdo. A bola está na zona mais central, centro do meio campo da equipa do Chile, para a intermédia de Arce, a colocar para Loyola, agora a passar para a posição do lateral direito, depois da saída de Faldes, entrada de Sierralta. Segue jogo, La Roja, está o Chile, a último classificado da zona da Conmebol da fase sul-americana, não vai estar no campeonato do mundo, apesar do Chile ter 9 participações já em fases finais de campeonatos do mundo. O último no Brasil, Brasil em 2014. Rola a bola, continua o espetáculo. Lá vem a bola de Suazo, Gabriel Suazo. Liberta para o central, Maripane. Dá para a Serra Alta. Devolve ainda para Maripane. Guilherme Maripane, jogador do Torino. E dá para a Serra Alta. Entra no meio campo da equipa nacional. Leva a bola controlada numa zona mais central. Com espaço. Abre lá sobre a ala direita. É para o Chile tentar agora conseguir um bom envolvimento. Consegue o Chile. Este lance para cruzamento tirado. Não chega por pouco, Tapia. Falhou ali. Tapia. Perto da baliza de Rui Silva. Agora o remate de longe. Outra vez. O Chile a tentar na meia distância. E o mesmo protagonista, Vicente Pizarro Madureira.
10: Mas arrisco-me a dizer, Nuno, que a equipa do Estoril em menos de 10 minutos já fez mais do que nos primeiros 45. Agora a tentar uma vez mais surpreender Rui Silva.
9: É um grande profissional, mas de vez em quando tem destas coisas, ó Fernando Henrique. É um belíssimo profissional, o Walter Madureira. Então dizia o Walter Madureira que o Chile, que o Estoril,
10: o Chile.
9: Dizias que o Estoril estava a chegar com perigo.
8: Atenção, Portugal, Conceição cruzou, mas não há ninguém na asa esquerda. E a bola a sair pela linha de lado, mas Walter, é rima, não é? Estoril com Chile.
10: O Chile fez mais nestes primeiros 10 minutos da segunda parte do que nos 45. Tu percebeste? Não?
9: Claro, nós e os ouvintes também perceberam e estás completamente perdoado. Quem é que não erra? Todos erramos e os ouvintes percebem isso. Somos humanos e dá para errar. Mas tens razão. Estoril, Chile, rima tal como a Mundial também rima com Madureira. Se quer ter o Mundial à Madureira, oi, sou o nosso repórter Walter Madureira. Segue jogo.
8: Aí está Portugal. Bola na lateral da área. Tenta Portugal ainda aproximar-se mais da baliza adversária. Vai rodando a bola no lado esquerdo. Está o cruzamento para ser efetuado, mas já falta. Ou canto.
10: Vai assinalar canto, mas ainda assim acho que podia ter assinalado uma falta de Arce sobre o Pedro Neto. Pedro Neto. Uma entrada mais durinha. O árbitro assinalou pontapé de canto.
7: Oh, Nuno,
10: olha, agora mudou. É pontapé de baliza.
7: É pontapé de baliza. Eu até diria que.
10: Que é grande confusão.
7: O árbitro agora aqui é também a meter o complicador. Os jogadores querem explicações. Mas o árbitro vai dar pontapé de baliza à formação chilena, mas diria, Nuno, que Mundial até rima com Portugal. Vamos lá ver.
9: Vamos lá ver. Por falar nisso, Luís Cristóvão, estás confiante ou não?
7: Portugal está ali na linha das equipas que têm mais possibilidades de poder chegar ao título. Espanha e França parecem ter dois grupos muito fortes e um estilo de jogo mais fixado, mas Portugal está logo a seguir com o Brasil, com a Inglaterra, com a Alemanha, com a Argentina. Veremos como é que encaixa, sendo que depois o caminho para chegar à final também pode variar com os outros resultados das outras equipas.
9: É verdade, por isso é que é sempre bom, digo eu, dar o melhor na primeira fase e tentar ficar na liderança do grupo. Lá vem a bola para o Chile a tentar mais uma vez. Pumão! Atenção, o Portugal agora está meio dormente na saída da bola. O Chile perde a bola, Portugal também não consegue sair e a bola espirrou para o ponta de lança Tapia, que bateu ao lado da baliza do Rui Silva.
8: Aí está a equipa de Portugal a vir para a frente. 0-0 permanece, 56 de jogo, não ata nem desata. De resto, os empates têm sido dominantes no confronto entre estas duas formações. O público esse não esquece e vai puxando a bola já da equipa de Portugal. Vem a bola para Rui Silva, vai dominando, bate com a bola já para o espaço direito, sobe Ruben Dias, pisa a bola, vai ainda Ruben Dias, Tito Viante a bater a bola para Chico Conceição, recepciona, tenta fugir à marcação do contrário, ainda Conceição vem a passar pelo camisola 17 Gabriel Suazo, bate com a bola para o lado contrário, aí vem Portugal, aí está Pedro Neto a pedir a bola, vai conduzindo Diogo Dalot, dá a bola para trás, a bola para Ruben Neves, mete a bola para a direita para Bruno Fernandes, a devolução para Ruben Neves, olha para a área, rasga o passe, pode ser o primeiro gol! Grande abertura de Ruben Neves e é pelo Pedro Neto a meter a redonda no fundo da baliza do desconsolado Vigo Gol. Walter Madureira, o passe é tudo.
6: É um grande passe do Rubén Neves. A finalização é do Gonçalo Guedes, camisola 19, recém-entrado na equipa portuguesa, a bater Laurence Vigorro. Esta, o camisola 12 do Chile, não podia defender. Portugal está na frente. Um gol fabricado com as alterações do selecionador de Portugal para este segundo tempo.
8: Olha, fica então essa nota. Gonçalo Guedes, são tantos a mudar, mas é Gonçalo, o pai do golo português.
9: É verdade, Fernando. Então, Gonçalo Guedes, camisola 19, a inaugurar o marcador, e Walter Madureira, o selecionador chileno, ficou à beira do ataque de nervos a mandar vir com os jogadores.
6: Ficou furioso perante a passividade, porque teve espaço o jogador de Portugal para conseguir fazer o passe, e depois estava também o Gonçalo Guedes completamente solto de marcação. Ele desmarca-se bem, é rápido, é bom a finalizar, mas o treinador da equipa chilena ficou furioso porque da primeira vez conseguiram dar muito espaço e Portugal foi letal.
9: E Fernando, com o golo então de Gonçalo Guedes, Portugal a abrir o marcador. Vamos avançando para o quarto de hora da segunda parte. Pronto, conseguimos finalmente desatar o nó.
8: E nesta altura então, com 59, quase 60 da partida, o placar indica Portugal
9: 1, marcou Guedes,
8: Chile
9: 0.
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0: Nos Estados Unidos, a Alemanha continua a vencer a formação germânica por 1-0, golo de Kai Havertz ao minuto 2. Já começaram também Panamá 0, Bósnia-Herzegovina 0 e Suíça 1, Austrália 0. Empata agora a equipa norte-americana, os Estados Unidos, frente à Alemanha. Estamos com 37 minutos de jogo. Robinson a fazer o empate 1-1 entre Estados Unidos e Alemanha. Portugal no Jamor vence o Chile por 1-0.
8: Finalmente, Luís Cristóvão, está aberto o potinho de mel. Gonçalo Guedes num passe magistral de Ruben. Portugal a abrir o ativo.
7: A equipa portuguesa conseguiu encontrar o espaço que na primeira parte ia sendo obrigada a criar, e agora no segundo tempo é um espaço que se abre. Grande passe de Ruben Neves a colaborar nessa abertura do bloco defensivo da seleção do Chile, e muito bem Gonçalo Guedes a aparecer por trás e a conseguir meter velocidade para depois, na cara da Vigorro, desviar para o fundo das redes. O jogo está mais equilibrado, a equipa do Chile está com um bloco mais subido, tem de facto estado muito melhor do que na primeira parte, mas também está a abrir um espaço que Portugal está a saber explorar.
8: Aí está o cruzamento de Neto, estava lá Gonçalo Guedes à procura da bola, a bola vai para fora, é lançamento para a formação nacional de Portugal, lançamento para ser efetuado à esquerda do ataque da equipa de Roberto Martínez. Vai a bola já para Ruben Neves, vai dominando a bola, meia esquerda tem Bruno Fernandes. Fernandes dá a bola outra vez para Ruben Neves, bate a bola para a esquerda, a bola para Diogo Dalot, recebe o Bracarense, vai meter a bola já para trás. A Portugal tenta aproximar-se da área contrária, a bola para um lado canhoto, Dalot dá outra vez para trás para Ruben Neves, Neves outra vez para Dalot, não saem disto, está Dalot, mete para Bruno Fernandes, lateral da área, ganha pontapé de canto à esquerda.
6: Bizarro no corte, tentava passar o Bruno Fernandes com corte de habilidade, mas fechou as pernas o Pizarro. Ainda assim Portugal ganha canto do lado esquerdo, bate Bruno Fernandes.
8: Aí está Bruno Fernandes para fazer a cobrança deste pontapé de canto. Portugal já está na vantagem, 1-0, marcou Gonçalo Guedes, o herói da primeira vitória de Portugal na Liga das Nações. Pontapé para a equipa portuguesa, com o árbitro a dialogar com o marcador da equipa nacional. Abre os braços o árbitro,
6: pede para se aumentar a distância do jogador chileno.
8: É, estava perto da bola o Osório, vai a bola para a equipa de Portugal, pode haver bola na área, atenção para a virada, aí está Pedro Neto, cruzou, corta bem o Maripan, e a bola para fora da área, vai recuperar Portugal com Conceição, a meter a bola já para o espaço de um companheiro, vai meter a bola o Dalot para o lado esquerdo, a equipa das esquinas agora a meter a bola para Gonçalo Guedes, lateral da área, bate a bola para trás, ainda o passe, bola outra vez para a área, para Guedes, dá a bola para Dalot, tenta a finta, perde a bola para um adversário.
9: É, a bola vem já na direção de Pizarro, o jogador que nesta segunda parte já tentou duas vezes a meia distância para o Gil, mas atirou por cima da baliza do Rui Silva. Agora sai o Gil, aqui pela esquerda, Gabriel Suazo, ainda meio do campo da La Roja, lá está o Gil a trabalhar mais uma vez, é por intermédio de Pizarro, vai abrir tudo para a direita. Ganhou, atenção ao Chile, bola está na área, o cruzamento virado, pode marcar o Chile, ganhou, mas de costas para a baliza, não tem tempo para girar, perdeu tempo, perdeu espaço, perdeu tudo, Tapia mesmo assim vai jogar atrás na direção de Osório, aí está ele, Osório, uma das figuras da, o Dário Osório, uma das figuras do Chile, jogador do Midtjylland da Dinamarca, é ele que ainda tem a bola, em perto do meio campo da seleção das esquinas, mete por baixo, para na direção de Suazo, Suazo brilha lá na direção de Osório, já ganhou Portugal, já vai saindo,
8: aí vai Pedro Neto, que nem uma seta, entrou no meio campo contrário, vai agora passar para um adversário, atenção, zona do meio, bate a bola para o Guedes, Guedes devolve, Neto, bate para fora, que bem jogado entre Guedes e Neto.
6: Boa combinação, muita rapidez, mas depois a finalização pedia-se o pé direito de Neto, ele rematou, mas não sendo o pé mais forte, a bola saiu ao lado. Preparam-se várias alterações na seleção do Chile.
9: Muito bem, daqui a pouco vai mexer então o selecionador chileno Nicolas Córdoba. Grande lance a começar e a fechar. Pedro Neto, só faltou mesmo a tirar a bola para o 2-0, Luís Cristóvão.
7: Sim, ainda tem velocidade a partir do flanco esquerdo, depois procura o corredor central, troca muito bem com o Gonçalo Guedes. Fez tudo certo, Pedro Neto, faltou no momento da pontaria conseguir bater melhor a bola para o seu remate. Mas é Portugal a mostrar uma vez mais quando lhe é dado algum espaço, a equipa mete velocidade e cria realmente perigo.
8: Aí vem a equipa do Chile, Nuno.
9: Aí vem já a seleção chilena a tentar sair, mas Portugal recupera lá via. Lá ia saindo Portugal, mas parece que há uma falta, não é, Walter?
6: É isso mesmo, falta já batida. O Lucas Cepeda é um dos que vai entrar, o camisola 10.
9: Olha, posso-te ajudar, o outro é Rodrigo Echeverria, número 18. Chamamos essas alterações, vem a bola para Suazo. Suazo dá para trás na direção de Pizarro. Pizarro ainda mais para trás, para o central, Maripana. Olhou na direção do seu companheiro do lado, que era Sierra Alta, jogou com Arce. Arce é para Sierra Alta. Sierra Alta para Arce. Ainda o Gil, instalado no meio-campo da equipa nacional, a tentativa de construir a partir da empada do meio campo da equipa das esquinas, bola vem, Maripana mete para o ataque, opa, agora sim, agora foi uma empada mais durinha quando o Chile estava de novo à procura do momento ofensivo.
6: Falta cometida por Rubén Dias, foi ele que acertou nas pernas de Tapia, é um livre que pode levar a algum perigo para a baliza do Rui Silva.
9: Gonçalo Tapia, que joga no tricolor do Morumbi, lá no São Paulo, no Brasil, é uma das referências da PAC e talvez o do jogador mais mexido numa PAC da Roja. Um para Portugal, gol de Gonçalo Guedes, já um para o Chile, livre para a Roja. Atenção que o livre é perigoso, ainda um pouco distante da baliza do Rui Silva. Primeira parte na baliza de Portugal, estemos nessa. Neste segundo tempo está Rui Silva. A bola vai ser batida por intermédio do Gutiérrez, Maximiliano Gutiérrez. É ele que vai arrancar, lá vem ele, a Gutiérrez. Vai arrancar, vamos ver o que vai dar. Bomba! Dessas muitas! Para fora! Muito por cima!
6: Muito por cima da trave, sem qualquer perigo para a baliza de Rui Silva. Ora, aí temos as alterações. Saída de Arce, é um dos que sai. E depois a saída também de Maximiliano Gutiérrez para as entradas de Lucas Cepeda e também de Rodrigo Echeverria.
9: Isso mesmo! Duas alterações do lado do Chile, um Chile que está melhor nesta segunda parte.
8: Vai prosseguir a partida com Portugal a ter posse de bola. Rui Silva, estão a ser ainda anunciadas as alterações na equipa do Chile. Aí está Rui Silva a meter a bola já para o lado esquerdo. Vem a equipa portuguesa com Gonçalo Inácio. Entrou nesta segunda parte. Portugal fez várias mexidas. A bola para Rubén Dias, recebe Dias. Vai agora bailando perante o adversário. Dá a bola outra vez para Gonçalo Inácio. Vai para o lado do canhoto. Dá para o meio para Rubén Neves. Ajeita a bola, vem para trás para Bruno Fernandes. Recebe Bruno Fernandes. Vai levantar. Bola para a ponta. Atenção para a equipa de Portugal. Pode ser o segundo grande defesa. Espetáculo de Lawrence Vigogô, com Portugal a ter aqui Walter Madureira, mais uma grande chance antes da pausa para hidratação. E se bem vi, foi o Dalot.
6: Foi o Dalot que aparece desmarcado. É um grande passe do Bruno Fernandes, companheiros também no United. a desmarcação de Dalot, dominou, levantou a cabeça, rematou cruzado com o pé esquerdo, mas Laurence vigorou a tapar os caminhos da baliza para Portugal. Tempo de paragem para respirar, recuperar o fogo para os últimos minutos.
9: É verdade, Vigorro é que tem segurado o resultado, porque se não fosse o Vigorro, o guarda-redes do Chile, que o Luís Cristóvão já falou disso, está a ser uma das figuras da partida. Portugal nesta altura podia estar a vencer por 2 ou 3 ou até mais. Mas tem que aproveitar também as oportunidades. Portugal tem criado muito e tem aproveitado pouco. Vá lá, naquela chance que surgiu perto do quarto de hora do segundo tempo, o Guedes não desperdiçou o grande passe que veio de Ruben Neves. Mas para falar em bons passos, o maestro continua em grande forma, e não foi por isso que foi considerado o grande destaque desta temporada da Premier League, Bruno Fernandes, Luís, está a abrir um livro, passos realmente de grande categoria.
7: Sim, verdade, a conseguir a equipa portuguesa com este espaço e com esta formulação no seu jogo, chamar mais uma daquela que são as suas qualidades, que é a capacidade de meter velocidade no jogo e de partir o adversário em momentos de recuperação de bola e transição ofensiva. Portugal aí é muito forte, é certo, na fase de grupos não terá seguramente muitas oportunidades para o fazer, mas basta que o adversário sinta a necessidade ou a tentação de subir um pouco o seu bloco para Portugal aparecer logo no jogo de outra forma. E aí a capacidade de passe, Ruben Neves, Bruno Fernandes, Vitinha, João Neves, tantos jogadores que Portugal tem no meio campo que poderão ajudar a partir daí, vai com certeza também ajudar a que os avançados e os extremos tenham melhores situações para marcar.
9: E pronto, Vigorro vai dizendo adeus ali para as bancadas, provavelmente para os seus familiares. O jogador, o guarda-redes do Swansea e da seleção chilena, volta a ola às bancadas do Estádio Nacional. Para já, adeptos bem dispostos, o que é bom sinal, Walter.
10: Adeptos bem dispostos, satisfeitos pela exibição. Não há muitos golos, é certo, mas várias oportunidades e os adeptos estão satisfeitos. É um ambiente diferente daquele que se encontra nos jogos de clubes. Pelo menos parece existir um bocadinho essa diferença quando joga a seleção portuguesa. Roberto Martínez ordena que Trincão, também Tomás Araújo, faça exercícios de aquecimento, isto juntando também João Félix. Portanto, são os três jogadores que estão agora a aquecer. Vamos ter canto para Portugal. Foi após essa finalização de Dalot. Vamos ter canto do lado do esquerdo para ser batido pelo Bruno Fernandes.
8: Aí está Bruno Fernandes, vai levantar a bola para a entrada da área, vai prosseguir a partida. Bruno levanta, bola pingada, Vigorro! Bem, outra vez.
10: E com muita gente ali por perto, era difícil. O guarda-redes que lança de imediato o ataque.
9: Aí vem a bola já para colocada para intermédio do guarda-redes da seleção chilena. Há um corte de Portugal, a bola a sair, lançamento para Vicente Pizarro, outro jogador que joga na Argentina, lá no Rosário Central. Vem a bola até Maripana, vai a remando a casa a seleção chilena. Atenção, apesar do intenso domínio da equipa nacional, podia estar a vencer já por mais um golo ou dois. A verdade é que o Chile sabe que o resultado estando em 1-0, tudo pode acontecer. E num detalhe, numa bola parada, o Chile não desiste. Acabado de entrar Cepeda, Luís Cepeda. Cepeda dá para Suazo, de ponta esquerda do ataque da seleção da Roja, da seleção do Chile, mete numa zona mais central também para o acabado de entrar Echeverri. Está a demorar muito tempo, Echeverri tentava colocar novamente em Suazo, ali o corpo de Francisco Conceição, a bola sobra para ele, para Echeverri, pelo 1, Portugal 1, Chile 0. E hoje não se joga apenas um amigável, hoje constrói-se confiança de uma nação rumo ao Mundial. Está com só pelo 1 e vai continuar, pelo 1, a voz do Campeonato do Mundo. Vem a bola para o Chile, depois de um corte do bloco de Portugal, para Sierra Alta. Sierra Alta entrega, curto para Osório, vai virando Osório, pinga, lá para a área, o toque, olha o Chile, não conseguiu ali, a chegada de Pizarro, por pouco, recuperação atrás, por intermédio de Osório a deixar para Tapia. O Chile agora já vai conseguindo construir, era aquilo que dizia o Madureira, o Walter Madureira, parece uma outra equipa, mais um cruzamento a partir da direita, a defesa de Portugal consegue aliviar para fora da área, o Chile pressiona, Portugal tem bola e vai ganhar um livre, Fernando.
8: É isso, falta sobre Gonçalo Guedes, o autor do golo, que dá vantagem à equipa das esquinas, foi derrubado Walter e por isso é pontapé livre para a equipa de Martínez.
7: Guilherme Maripan é ele que faz a falta, estava bem subido no terreno, lançamento agora para o Francisco Conceição, mas o Lawrence vai sair da área e resolver este problema.
9: Aí a bola para o Schill, lá vai o Schill tentando mais uma vez sair a bola em Pizarro. Pizarro devolve. A Pizarro vai devolvendo a bola na direção de Echeverri, meio do meio campo da seleção. A chilena vai na direção do Suárez, mete a bola para mais três pernas do adversário. Leva ainda o Schill a bola para a frente. A equipa da Nicolas Córdova entrega o ouro bandido, entrega o adversário. Ganhou Portugal.
8: Aí vem Portugal já para o espaço ofensivo, grande tribulada para a direita. Vai correr o Bruno Fernandes, evitou que a bola saia. Bruno, espetáculo, dá a bola para Chico Conceição, vai trabalhando pé esquerdo, vai meter a bola para o espaço de Cancelo, dá a bola para Bruno, Bruno para Cancelo, para Francisco Conceição, bate para trás, a bola para Ruben Dias, mais para trás ainda, para a faixa central, aí está Portugal com Gonçalo Inácio, dá para Ruben, mete na paralela para a direita, a bola para Francisco Conceição, vai a passo, trabalha de pé canhoto, dá para trás, a bola para Ruben Dias, mais para trás ainda, Portugal aqui a montar a teia à equipa chilena, a bola para Inácio, e o Inácio dá a bola para Ruben Dias, vai agora levando a bola, a devolver a bola para o lado esquerdo, para a subida do Inácio, mete a bola para junto ao lateral, para Neto, Neto para Inácio, dá a bola mais para trás para Ruben Neves, e o Neves roda para a direita, a bola para Ruben Dias, tem espaço para progredir, aproxima-se já da área contrária, vai dar a bola para Francisco Conceição, aí está Conceição, tenta a finta, perde a bola
9: para Suazo, mas Portugal volta a comprar na subida, olha o perigo,
8: atenção, a bola para Guedes, está na área, Gonçalo Guedes vai olhar, dá para trás para Conceição, mete a bola no ponto de pé.

0: Fernandes atirou para a direita de Bigogô. É um grande gol do Walter Madureira, do capitão de Portugal. Está bom de ver o espaço para Bruno Fernandes. Aí vai disto para o segundo.
1: E com Gonçalo Guedes uma vez mais na jogada. É ele que aparece a dominar na área. Levanta a cabeça, percebe que está melhor colocado o Francisco Conceição, que depois coloca ainda com mais um toque a bola em zona mais frontal em Bruno Fernandes, que remata com o pé direito fora do alcance do guarda-redes. Laurence Vigorô, é um prémio para a exibição de Bruno Fernandes, que tem um festejo de colocar a mão no nariz, a apertar o nariz e depois com o braço direito a fazer tipo uma onda. Um festejo que nunca tinha visto Bruno Fernandes fazer. Também no momento em que há alterações da equipa portuguesa, saída de Francisco Conceição para a entrada de Félix, isto leva Neto para a direita, Félix para o corredor esquerdo.
2: Muito bem, Félix, que esteve condicionado, ontem já treinou integrado e hoje aparece aqui a ter minutos nesta segunda parte. Marcou Bruno Fernandes, eu só fico é com a dúvida se quando o Bruno bate, tem aquela meia distância, se a bola não sofre um desvio, Walter.
1: Fiquei com a ideia que não sofreu aqui nenhuma alteração de trajetória. É mesmo o chamado remate de seco.
2: Um grande golo, como dizia o Fernando.
1: Sim,
3: é muito típico do Bruno Fernandes.
2: É um grande golo, então, de Bruno Fernandes. Fiquei com a dúvida se podia o Pan ter batido ou não em alguém e ter traído o guarda-redes. Vigorú tem estado em grande plano. Mas João Cristóvão, a bola vem para o ataque do Gil. É Pápia quem transporta. Pode chegar na área para Pizarro. O cruzamento virado! E lá estava Portugal, mais uma vez, a conseguir limpar por intermédio do Dalo. Vem ainda o Gil. Aqui, é instalado no meio campo da seleção das esquinas, trabalhando outra vez para a esquerda, é para o imprimento de Tapia, o jogador, um dos mais inconformados da seleção chilena, joga atrás Tapia, bola está em Suazo, depois de ter recebido a bola de Pizarro para Suazo, Suazo é dar para Osório, ainda para Osório, pode tentar a meia distância da Osório, Osório puxa numa zona mais central, vai abrindo lá na direita, a bola entra em Loyola, o jogador lateral direito agora, depois da saída ao intervalo de Fondes. Atenção que daqui a pouco vem aí mais 4 jogadores do Chile. Mais um ataque do Chile. Mais uma bola colocada nas costas da defesa de Portugal. Lá para Tapia. Tentou picar a Tapia. A bola é interceptada por quem? Ruben Dias? Parece que sim.
1: Fico a ideia que sim, que é Ruben Dias que faz o corte. Dá canto para a formação Walter, chilena. Vai bater o Vicente Pizarro.
2: Vou-te ajudar. Vão entrar 13, 2, 22 e 9. Repito. 13, 2, 22 e 9 do Chile, ok? Aí okay. Para a tua orientação. Para já vamos ao pontapé de canto. Para a seleção chilena, para a seleção de Nicolás Córdoba. Não vai estar no Campeonato do Mundo, mas vai dando tudo aqui na segunda parte contra Portugal. Bola batida para a área de Portugal. Portugal já a resolver. Outra vez Dalo a despachar. Aparece Félix e Portugal fica com a bola.
0: É, mas faz falta. João Félix empurrou o adversário, o árbitro viu e dá pontapé livre para a equipa sul-americana.
2: Livre ainda para o Chile, daqui a pouco vamos ter as 4 alterações do lado da Roja, a última seleção classificada na fase da Conmebol, na fase de qualificação da América do Sul, uma qualificação que deixou muito, muito, muito a desejar, mas também já falámos que esta é uma seleção que está em fase de renovação, a apostar em muitos jovens e aquelas que foram as suas referências, que marcaram gerações como o Sanches e outros, o Arturo Vidal e outros jogadores já não estão, e portanto é um Chile em fase de renovação. A bola entra na área, pira Portugal, recupera ainda a Roja, mas o árbitro
1: Inácio atingido no rosto, parece-me.
2: E fica caído, Walter.
1: Sim, está caído e saltam os elementos da equipa médica da seleção portuguesa. Deixa perceber se ele recupera sem necessidade de interromper efetivamente o jogo. Penso que sim, o Rubén Dias já o ajuda a levantar-se.
2: Olha, não tínhamos falado ainda com o Luís Cristóvão depois do gol. Luís, já tinhas elogiado Bruno Fernandes e agora foi a cereja no topo do bolo.
4: É verdade.
2: Pela exibição do Bruno.
4: É verdade. Um grande remate de Bruno Fernandes depois de mais uma jogada em velocidade da equipa portuguesa. Com Gonçalo Guedes a aparecer da área do lado direito, não temos espaço para o remate. Faz um bom compasso de espera e depois consegue colocar a bola em Francisco Conceição, que dá apenas um cheirinho na bola para esta se encaminhar para Bruno Fernandes, aproveitar bem, batendo forte, e a bola faz essa onda. É um remate que faz vai fugindo ao espaço onde está o guarda-redes para se ir encaixar lá dentro da baliza. A equipa portuguesa merecidamente a fazer o 2-0, a mostrar essa capacidade para marcar quando mete mais velocidade na partida e por isso mesmo a também aumentar o resultado no marcador. Houve aqui 4 trocas, já vamos também ver aqui o arremesso da equipa do Chile, mas muito só bem. Uma nota, a estreia de Nils Reichmus na equipa do Chile. Ele é suíço de nascimento, foi campeão pela equipa do Thun na Suíça, essa equipa sensação da Liga Suíça, e faz agora a sua estreia na seleção chilena, que tem origens da parte da sua mãe.
5: Muito com este dado, Nuno e Luís, Bruno Fernandes chegou ao top 5 dos melhores marcadores, empatou com o Nuno Gomes na quinta posição, porque à frente tem Figo, Eusébio, Pauleta e, claro, Ronaldo.
2: E realmente...
5: São 29 golos.
2: E os jogadores têm à sua frente um quinteto de grande respeito. Aí o Chile à procura do seu gol de honra. Lá vai ele, o miúdo estreante, Nils Reichmuth. A tentativa de cruzamento para a área. Já ganha Portugal.
5: Aí está a bola no João Cancelo. Bem a contornar o adversário. Bate a bola para a zona do meio. Vem a bola para Guedes. Sobra já para o lado esquerdo para Dalot. Vai que nem uma locomotiva. Atenção, tem Félix ao meio. Neto também. Desmarca-se Neto. Está na área. Bateu para fora. É pontapé de baliza, não tocou em ninguém, mas mais um belo movimento agora no contra, Walter Madureira.
4: Conduzido o lance por Dalot, vinha no movimento da diagonal o Pedro.

0: Ruben Silva.
1: E foi o Nilce que conseguiu rematar. A bola parece-me que sofre ainda ali uma alteração de trajetória e é enrolada e é perto da trave que o Rui Silva agarra.
0: Deu moral ao miúdo ali ao Nilce, o Luís Cristóvão e o Nilce a tentar a meia distância também. É a primeira, é o primeiro remate do Chile à baliza de Portugal para a defesa do Rui Silva.
2: Estamos na contagem já dos minutos finais. A 8 para o Juventus. A Portugal vence por 2-0. Assim está melhor. Gonçalo Guedes e Bruno Fernandes. A bola fica na equipa roja. Vem já para o ataque por Mendes.
0: Outra vez 5 unidades do ataque do Chile. O ataque vem o Chile à procura da área contrária. Lá vem a bola, linha final. Tentativa de cruzamento. Corte! Chumai! A seleção nacional. Quem foi, Walter?
3: Foi o Pedro Neto, a emissão defensiva.
0: É, ajudou atrás, não é? Ali o Pedro Neto, foi ele que foi fechar junto à linha final e o Chile ganha o pontapé de canto, mas o auxiliar está com a bandeira levantada, a bola entra na baliza da equipa nacional, num golpe de cabeça do Sierra Alta, mas a bandeirola há muito que estava levantada.
3: A dar a indicação de posição irregular, parece-me, e é isso que assinala a equipa de arbitragem. Está claramente mais frio, nós que chegamos aqui com o sol muito bom, agora escondeu-se o sol e está vento, está frio, é. O Jamor.
0: Por isso é que as constipações estão aí à espreita, não é?
2: Aí está a equipa de Portugal com Rui Silva a deixar a bola já para Bruno Fernandes, vai dominando, Fernandes bate a bola já para a esquerda, para Gonçalo Guedes, tenta fugir, um adversário, bate a bola para a frente para Félix, consegue, mete agora para Dalot, recepciona no lado esquerdo, para trás, a bola outra vez para Félix, vai meter a bola lá para a frente, corta Mariva.
0: Aí vem bola já para a seleção chilena, lá vem rapidamente o Chile outra vez a tentar a acionar o ataque, é isso que acontece, camisola número 9, Ivan Morales acaba de entrar, está fresco, está bem, ia para a área, perdeu, ganhou Portugal.
2: Com Cancelo a meter a bola para Bruno Fernandes, aí vai, caminhando com a bola, entrega a bola já para João Félix, entrega mais para a esquerda, atenção à equipa portuguesa, vai levando o Gonçalo Guedes, na ponta direita está o Pedro Neto, que é um saltarico nesta equipa portuguesa, na segunda parte já esteve à esquerda, já esteve mais ao meio, agora à direita, aí está Pedro Neto, vai meter a bola para trás, a bola para Bruno, aliás para Ruben Dias, para Pedro Neto, dá para Bruno, Bruno Fernandes para Ruben Dias em Portugal, a recriar-se com a bola, e a bola do Gonçalo Inácio, outra vez para a direita, a bola para Ruben Dias, mete a bola para a frente para o Pedro Neto, vai trabalhando pé esquerdo, marcado por um adversário, a bola vem para trás para Ruben Dias, e Dias vai meter a bola para Inácio, olha em redor, dá para a direita para Ruben Dias, é Portugal a chamar a equipa do Chile, bola para Dias, Dias dá para trás para Gonçalo Inácio, vai tentar meter a bola mais para a esquerda para o jogador que está a fazer compensação, é o Ruben Neves, a entrega à esquerda para Dalot, bela virada, aí está Dalot, bate com a bola para trás, vem a bola mas já tinha saído e por isso pertence ao Chile.
3: E prepara Roberto Martínez mais uma alteração, está a dar indicações ao Tomás Araújo, muito provavelmente será o Ruben Dias que vai sair.
0: É exato, tudo indica que seja Ruben Dias a sair para dar estes últimos minutos a partida diante do Chile ao internacional português, jogador do Sporting Lisboa e Benfica, Tomás Araújo. Outro jogador que podia estar, que acabou por ficar fora, foi António Silva, optou por trazer Tomás Araújo a Roberto Martínez. Vem a bola para a seleção das esquinas.
2: Aí vem a bola para Pedro Neto, recepciona Pedro Neto, está no meio campo defensivo, dá a bola para trás, a bola para Gonçalo Inácio, aliás para Ruben Neves, agora sim para Gonçalo Inácio. Portugal, claro, vai também jogando com o cronómetro, vai gerindo o esforço porque a vitória já canta nas cores nacionais. 2-0, Guedes e Bruno Fernandes. A bola para Pedro Neto, marcado, muito marcado por um adversário. Vai tentar fugir ao Gabriel Suazo, mas há falta de Suazo e por isso pontapé para a equipa portuguesa. Está a pedir a bola Pedro Neto. Está o Bracarense a meter a bola mais para trás. O árbitro diz que é tempo de substituição, Walter.
3: E aí está, confirma, saída de Ruben Dias, camisola 3, entrada com camisola 4, Tomás Araújo.
0: E ovação também para Ruben Dias e para a entrada de Tomás Araújo. Grande aplauso do Jamor para esta toca, Walter.
3: Muitos aplausos, sim, para o Ruben Dias, que é uma das referências da equipa de Portugal. Deixa-me dar conta de que, muito provavelmente, para evitar as filas, porque é sempre um problema o trânsito aqui em redor do Jamor, há muita gente a abandonar o Estádio Nacional. É,
4: mas desde os 60 minutos, hein? Depois do gol de Portugal, começou a sair, agora já com muita quantidade, mas começou a sair gente.
2: Aí está Portugal, outra vez com Bruno Fernandes, mete a bola para um companheiro, devolve a Fernandes, a entrega à direita, a bola para João Cancelo, estamos a 3 minutos dos 90, vai cortar o Gil.
0: Aí está o Gil,

0: tentar sair, mas Portugal a pressionar, vai vencendo por 2-0. Dois golos neste segundo tempo para a equipa da esquina. Vem a Roja, também com muitas alterações. Roubou João Félix na saída do Chile. E há um homem que fica caído, partida interrompida.
1: É o Rodrigo Echeverria, foi atingido no joelho pelo João Félix, está muito queixoso do joelho direito.
2: Deixa-me só dar esta nota, o Francisco Tricão esteve ali a aquecer durante grande parte deste segundo tempo, mas agora acabou por se ir sentar, vai ser o único jogador de campo disponível que não vai entrar na partida, aparentemente.
1: Sim, não vai não, porque já se sentou ali ao lado do António Gaspar e não parece que vai entrar neste jogo.
3: E esta entrada de João Félix sobre Echeverria, enfim, não havia necessidade mesmo.
1: Agora foi lá pedir desculpa, mas...
3: Pois, mas foi
1: o mal já estava
3: foi
1: feito.
0: Aí a bola para a seleção chilena, lá está novamente o camisola número 3, Maripan, liberta para o meio campo contrário, ganhou, Dalou,
4: levando a bola, dá para o meio campo ofensivo para Bruno, toque de classe para a direita, para Cancelo, atrapalha-se com os pés, perde a bola para o Gil.
0: Então vem o Gil, outra vez é com um corredor completamente aberto, Gabriel Soares, o capitão do Gil, a tentativa de abrir, mas numa zona mais central, pira Portugal, a bola para lá da linha lateral, lança o Gil ao meio do meio campo da equipa das esquinas, ainda para a intermédia de Soares dá para Victor Mendes para Serra Alta, foi primeiro jogador a saltar do banco e a ser lançado por Nicolas Córdoba. Lá está o Gil a trabalhar a partir da ala direita, vai evitando que Portugal consiga chegar à bola, mas para já o Gil não consegue projetar o seu futebol nestes instantes finais. Joga para trás e para os lados, para trás e para os lados. Os adeptos de Portugal não gostam, vão subindo. Portugal bate o Gil por 2-0, o primeiro de dois particulares antes da viagem para o palco dos sonhos. Explora o campeonato do mundo. Sai Portugal com espaço e com perigo.
4: Atenção à equipa das esquinas, pode ir para o terceiro. A bola a ser conduzida no meio. Ruben bate a bola. Era para Pedro Neto. Está lá primeiro o guarda-redes Vigolo.
0: Grande corte do Suazo.
1: Suazo, ele está. Não lhe tapem a boca se ele cai para o lado, mas fez mais um pique, conseguiu o objetivo principal, que era evitar que a bola chegasse a neto.
0: É um dos poucos jogadores que tem o rótulo de figura estrela da seleção do Chile. Há mais um ou outro, o Suazo, falamos do Osório, mas pouco mais. O Brereton também é hoje um dos jogadores do Chile, mas não está aqui.
1: Mas olha que este guarda-redes também...
0: Sim, hoje,
1: é muito bom, sim.
0: Hoje foi, sem dúvida nenhuma. Hoje foi a grande figura do lado da seleção chilena. Portugal vence por 2-0. Podia estar a vencer por muito mais. Uma das grandes figuras da noite foi o guarda-redes, Lawrence Figueiredo.
1: 3 minutos.
0: Ok, Walter. 3 de compensação. 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Você vai acompanhando connosco, para já estamos no particular. Bola para Cancelo.
4: Aí está, passe picado. A bola para Guedes, vai dominar. Bate a bola para o meio, para Fernandes, corta o Chile e tem a posse de bola.
0: Outra vez para o intermédio do miúdo, do número 22, Nils Reichmuth, ele que pôs à prova Rui Silva nesta segunda parte, nunca mais sem um minuto tanto à figura. Foi a única vez que o Chile chegou com perigo à baliza de Portugal. Lá vem a frágil seleção chilena, que vai ficar fora do campeonato do mundo, já não vai a uma fase final do Mundial, desde o Mundial do Brasil, em 2014, onde Portugal também meteu água. E não foi pouca, caiu logo na primeira fase. Portugal, que no último campeonato do mundo no Qatar foi até aos quartos de final, eliminado por Marrocos, grande surpresa da competição. Vamos ver este ano. Estamos todos com fé. Cruzamento tirado. O Chile pode marcar o remate para a figura. Outra vez o Nils. Outra vez o Nils. Reichmuth a receber o cruzamento de Suazo. Não foi volta.
1: É isso mesmo. Ele recebe o cruzamento de Suazo. Remata depois fortíssimo com o pé esquerdo para uma grande intervenção. Rápido a reagir Rui Silva. Este Nils veio agitar o jogo.
0: E agora vem Echeverria. Portugal a baixar um bocadinho a guarda, já vai vencendo por 2-0, está aí com uma boa almofada, o Chile não desiste, está à procura pelo menos no Estádio Nacional, no Estádio de Jamor, para marcar o seu gol de honra. Ali mais um remate, golo do Chile. É um golo bonito da seleção chilena. Estava tudo a dormir, o Chile andava à procura de pescar e o remate saiu, o remate surpreendente de Lucas Cepeda. O Luís Silva a controlar a bola com os olhos e a ir buscar ao fundo da sua baliza. Quem não arrisca, não petisca. Arriscou o Chile e marca um belo gol. Rui Silva, sem capacidade de reação, bola beijou a malha da rede da equipa nacional. final. Vão para acabar o jogo. Não havia necessidade.
1: Um prémio para esta segunda parte do Chile, bem melhor. E até agora com estas últimas alterações a crescer no jogo, principalmente com Nils. Mas foi o camisola 10 que conseguiu Lucas Cepeda, num bom remate, bater Rui Silva e marcar o golo de honra para a equipa do Chile. Se tivéssemos mais tempo para jogar, se calhar o Chile podia sonhar com algo mais. Agora estamos pertíssimo do fim do jogo.
4: É, contam-se os segundos para o final e vem Portugal 2-1 no marcador. A bola para Pedro Neto, tentou avançar, não conseguiu, ganhou. Arremesso à direita para João Cancelo. Está Cancelo para fazer o lançamento junto da divisória do relvado. Cancelo dá a bola para Bruno Fernandes, vai tentar avançar, vai para o relvado, sofre falta, é livre. Ponto em pé para a equipa de Portugal, está mesmo a terminar este jogo de preparação para o Campeonato do Mundo. Portugal vence por 2-1, joga com a Nigéria em Leiria. É o próximo desafio, quarta-feira. A bola vem para a equipa de Portugal com Gonçalo Inácio, terreno para avançar. Aí está Portugal, ainda quem sabe, em busca de um possível terceiro golo. A bola no lado esquerdo, a bola metida já para o espaço central, para dominar Bruno Fernandes, a rodar, abre à direita, a bola vem para Tomás Araújo. Araújo olha em frente, pode meter a bola, vai agora meter a bola para Pedro Neto, à flor do relvado, dá a bola para Cancelo, para Pedro Neto, acabou, não há mais. Portugal vence 2-1 o Chile, festa nas bancadas e para já também no relvado, alguma celebração, Walter Madureira.
1: Mas com bancadas já bastante despidas, o primeiro passo foi de Roberto Martínez para ir cumprimentar Nicolás Córdova, o selecionador do Chile. Os jogadores também a cumprimentarem-se lá embaixo no relvado. Os speakers tentam puxar pelo público nas bancadas depois desta vitória por 2-1. Roberto Martínez tinha dito que o resultado não era hoje o mais importante, mas é sempre bom ganhar, consegue Portugal esse objetivo, está com moral depois deste triunfo por 2-1, deu muitos minutos a muita gente e agora quarta-feira há o último teste antes da viagem para os Estados Unidos.
0: Muito bem, Portugal vence por 2-1, missão cumprida. O Portugal, como dizia Roberto Martínez, o importante hoje, não, mais do que a exibição, era gerir, era ver os jogadores, a sua condição física, preparar a seleção para chegar forte à fase final do Campeonato do Mundo. Mas pronto, deu para vencer e ganhar não cansa, antes pelo contrário, é sempre bom ganhar antes de uma grande competição e Portugal bate o Chile por 2-1, o gol do Chile que acabou por acontecer mesmo ao cair do pano. Já estávamos a terminar o jogo, mas como diz o Walter, talvez um prémio justo para um Chile que, que veio transfigurado para muito melhor para a segunda parte e conseguiu o seu golo já em período de compensação por intermédio do Lucas Cepeda. E bancadas a ficar em Fernandes, despidas de público, agora o regresso a casa, mas dá para perceber que os adeptos estão satisfeitos com a exibição de Portugal.
4: É isso mesmo, os adeptos querem ver vitórias, querem ver esta máquina oleada para a fase final do Campeonato do Mundo. Aí é que tudo vai ser muito mais importante, mas seja particular ou não, a verdade é que todos querem ver a bola bater na rede. Viram por 3 vezes com Gonçalo Guedes a abrir na segunda parte o ativo para Portugal, depois Bruno Fernandes no remate de meia distância a aumentar e já em tempo de compensação Cepeda a reduzir para a equipa do Chile. É resultado final aqui no Estádio Nacional, no Estádio do Jamor. Chile 2, Portugal 1.
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6: Também já terminou, Roménia 2, País de Gales 1, País de Gales que vai ser adversário de Portugal mais à frente na Liga das Nações, lá mais para setembro, jogo entre os vários jogos amigáveis de hoje. Estados Unidos 1, Alemanha 1, 53 minutos de jogo e há golo no Panamá 1, Bósnia-Herzegovina 1. Já estamos em período de compensação depois dos primeiros 45 minutos. Está no intervalo o Suíça 1, Austrália 0. Daqui a pouco vamos começar a ter os primeiros protagonistas depois deste resultado. Um resultado positivo para a seleção portuguesa, 2-1, vitória sobre o Chile, na próxima quarta-feira, dia 10 de junho, feriado nacional a mais, frente à Nigéria, em Leiria, no Estádio Municipal de Leiria, a partir das 20h45, o derradeiro jogo de preparação antes da participação no Campeonato do Mundo dos Estados Unidos, México e Canadá. Prosseguimos a partir do estádio do Jamor para eventual reportagem e, claro, mais à frente, a análise do Luís Cristóvão.
0: Olha que já vais, penso que já vais ter em zona de flash o Gonçalo Guedes, mas já irás...
6: Vamos aguardar mais um pouco, ainda não tenho aqui sinal.
0: Muito bem, muito bem.
4: Muito bem, a equipa do Chile foi despedir-se dos adeptos e teve aqui algum apoio, sobretudo na bancada sul do Estádio Nacional. Os jogadores de Portugal também fizeram uma espécie de volta ao relvado, aplaudindo os adeptos.
6: Vamos a ouvir na Sport TV Gonçalo Guedes, autor de um dos golos da seleção portuguesa.
7: A segunda parte deste Portugal-Chile acabou
8: trocas,
7: por ser...
8: E não se notou diferença nenhuma, acho que estávamos bem preparados, estamos a preparar-nos ainda melhor para o Campeonato do Mundo, mas acho que foi um bom teste. Estou feliz pelo golo, mas o mais importante foi ajudar a equipa e sair com boas sensações.
9: Um teste que acabou por ser um pouco condicionado pela expulsão do Rafael Leão, Portugal na segunda parte com 10 jogadores, um pouco condicionado nos movimentos, ainda assim é uma aprendizagem, é de facto um jogo que traz bons ensinamentos.
8: Sim, na verdade não estamos habituados a jogar 10 contra 10. Foi um teste diferente, acho que o aproveitámos. Na segunda parte também acho que tivemos muito bem, fizemos 2 golos, tivemos mais oportunidades de golo e acho que foi um bom teste para levarmos para o Mundial.
9: Em relação a si, Gonçalo Guedes, uma época positiva, a conquista da Taça do Rei, estivemos consigo nessa conquista, o regresso à seleção, este golo marcado antes do Campeonato do Mundo.
8: Sim, não, fiz uma boa época, estou confiante, as coisas correram muito bem este ano e agora espero que também possa ajudar o máximo possível a seleção, que me corram bem. E acho que o mais importante é a equipa estar unida, confiante e chegar ao Mundial da melhor maneira.
9: Muito obrigado, sou Gonçalo Guedes.
6: Está Gonçalo Guedes, ele que de facto conquistou pela Real Sociedade a Taça do Rei de Espanha. 39 jogos, 9 golos, 9 assistências esta temporada pela formação do País Basco. Uma temporada positiva para Gonçalo Guedes, que também acaba por marcar um golo na seleção nacional antes da participação no Campeonato do Mundo. Aguardamos por mais protagonistas nas entrevistas rápidas. Para já não.
4: Já não há ninguém sobre o relvado, pelo menos o posto que estava colocado para essas entrevistas está a ser desmontado. Talvez, Luís Cristóvão, possamos começar a descascar este Portugal 2, Chile 1 no Estádio Nacional com a tua eleição daquele que, na tua opinião, foi o jogador que teve mais destaque.
2: Eu creio que há um que se destaca de forma muito evidente, não é português, é o guarda-redes do Chile, Laurence Vigouroux. Faz um punhado de grandes defesas, foi ele que manteve o resultado a zeros durante o primeiro tempo. Na segunda parte também ainda fez mais algumas defesas, apesar de ter cedido. É ele o homem do jogo, mesmo tendo o Chile perdido, teria perdido por mais se não fosse o guarda-redes do Swansea. Mas deixa-me só dar esta nota. Na equipa portuguesa, destaque para Bruno Fernandes e também para as entradas de Gonçalo Guedes e Pedro Neto. Foi com estes dois em campo que Portugal encontrou também espaço e velocidade para furar a defesa do Chile.
4: Em sentido contrário, houve muitas alterações. O pior terá sido, digo eu, o golo sofrido por Portugal, porque já não sofria há algum tempo golos nos jogos realizados, e também a expulsão do Rafael Leão.
2: Sim, sem dúvida nenhuma. Os dois jogadores expulsos acabam por estar nessa nota negativa, porque quer Ivan Román, quer Rafael Leão, o Rafael Leão com mais impacto nessa possível castigo para o Mundial, o Román neste teste aqui como titular da seleção chilena, ele que tem tudo para ser um dos líderes defensivos desta equipa para a próxima década. Sinal menos para esses dois jogadores, também sinal menos para Cristiano Ronaldo, que na primeira parte há uma quantidade de bolas em zona do ponta de lança em que ele não está para aparecer na finalização, e do lado do Chile, Faundes teve muitas dificuldades. Sim. Para enfrentar Leão e Cancelo, e foi do lado dele Portugal encontrou mais espaço na primeira parte.
0: Por isso é que ele sai logo ao intervalo.
6: Olha, vamos ouvir o Bruno Fernandes já na RTP Notícias.
10: Como é que se sentiram lá dentro?
11: Não, sentimos-nos bem, obviamente não era
10: não era o jogo que queríamos, queríamos esperar de uma outra maneira, mas também foi bom para aprender, para jogar de uma maneira que não estamos habituados. Acho que foi um bom resultado para nós, acabamos por sofrer golo ao fim, relaxámos um bocadinho nos últimos minutos, perdemos algumas bolas desnecessárias, mas acho que nos 90 minutos fomos superiores, conseguimos controlar muito bem o jogo, sobretudo ter muita bola no último terço deles, que é algo que temos que melhorar com o tempo e temos vindo a melhorar, ser um bocadinho mais pacientes quando lá chegamos, e acaba por surgir golos e opinados de golo dessas situações.
11: Duas partes diferentes, até quase aquela frase feita no futebol português, uma primeira parte com muitas chegadas junto da baliza, mas sem golos, e depois uma segunda parte um pouquinho mais distante da baliza chilena, mas mais pragmática também.
10: Não, eu acho que obviamente na primeira parte o jogo foi diferente, estávamos 11 para 11, na segunda parte com 10 para 10 é um momento onde temos que ser mais pacientes com bola, o fizemos muito bem, ter noção de que temos que acelerar o jogo no momento certo e não tentar tantas vezes como poderíamos na primeira parte. Não tínhamos uma referência também na frente, tínhamos o Gonçalo que nos dá outras coisas, como um jogador mais móvel de movimentos do último terço, grandes desmarcações que ele fez hoje e que nos deu coisas diferentes. Daí também eu acho a chamada dele por ser um jogador que pode se jogar do corredor, pode jogar no meio e dar-nos dinâmicas diferentes.
11: O que é que aconteceu ali com o Rafael Leão? Termina o jogo o Bruno com a abraçadeira de capitão, isto é um aviso para toda a gente?
10: Não, simplesmente foi o calor do jogo. Há que ressaltar, para mim, obviamente não queremos ter jogadores expulsos, temos que ser inteligentes neste tipo de momentos, mas eu ressalto a entreajuda do grupo e defender os colegas sempre. E eu acho que o Leão fez isso, sentiu que o Cancelo estava ali a ser apertado, foi o primeiro a lá chegar. Infelizmente depois teve o azar que no meio dos empurrões o jogador chileno acaba por cair e o árbitro toma a decisão de dar um cartão vermelho para cada lado, mas eu disto retiro que para mim é importante também estarmos lá uns para os outros, mesmo nesses momentos, tentando fazer de uma maneira mais calma, obviamente, tentando não levar cartões vermelhos, mas eu fico com a parte positiva que é a entreajuda entre nós, nestes momentos também vai ser importante no Mundial.
11: Para a sua história, 29 golos, já alcançou hoje o Nuno Gomes, um ponta de lança, o que é que isso lhe diz?
10: Não, é bonito, mas não é algo que eu penso muito, obviamente estamos a falar de um dos pontas de lança portugueses que mais marcou a história não só do nosso campeonato português, como também da nossa seleção, e fico muito feliz por isso, mas o mais importante é o que aí vem e ajudar a equipa naquilo que eu puder.
11: Muito obrigado, agradeço a Bruno.
6: Cá está Bruno Fernandes também aqui com uma análise bastante completa aos acontecimentos, explicando também que comportamento é que os jogadores precisam de adotar quando surgirem situações como aquelas que deram na expulsão de Rafael Leão. Temos agora também a oportunidade de escutar Gonçalo Guedes, que já escutamos há pouco na Sport TV. Vamos agora à boleia de novo da RTP Notícias.
12: Um bom teste, tanto na primeira parte como na segunda, mas principalmente na segunda, por jogar só com 10 contra 10. Fizemos uma boa vitória, relaxámos um bocadinho no final e não devíamos tê-lo feito, mas isso é um erro e estamos a tempo de aprender para chegar ao Mundial da melhor maneira.
11: Quer contar como é que é um pouquinho a história do seu golo? Percebeu logo ali que vinha um bom passe do pé direito do Ruben?
12: Não, a nossa seleção tem grandes jogadores com muita qualidade e às vezes tentar estar escondido entre os passos que a bola aparece, e o Ruben já me conhece há muito tempo, já jogamos há muito tempo e é aqueles feelings que já nos conhecemos e correu bem.
11: Depois do debate que houve em relação à sua chamada, foi para si também muito importante chegar aqui, saltar do banco e marcar logo para um jogo que estava complicado, estava 0-0?
12: Não, eu respeito o selecionador que faz a convocatória, cada um tem que respeitar, tive a felicidade de estar convocado, também acho que fiz uma grande época na Real Sociedade, com bons números, isso também é importante, e estou confiante, estou contente e a aproveitar este Mundial.
11: Esteve noutras seleções, noutras conquistas, é o homem da Liga das Nações. Sente também nesta seleção o tal espírito ganhador? Como é que está o ambiente para aquilo que vem, que é o Mundial?
12: Não, acho que o Mundial é uma competição muito difícil, mas nós sabemos que temos uma grande equipa, grandes jogadores, um espírito de entreajuda enorme na nossa seleção e também estamos confiantes, queremos ganhar, sabemos que temos muita qualidade e vamos enfrentar cada jogo para ganhar e para chegar o mais longe possível.
11: Agradeço a Gonçalo Guedes.
6: Está Gonçalo Guedes também agora aqui na RTP Notícias. Já tínhamos escutado um dos autores dos dois golos com que Portugal bateu o Chile hoje, por 2-1. Nesta altura, 2-1 também a favor da Alemanha. 63 minutos de jogo em Chicago, no Soldier Field. Estados Unidos 1, Alemanha 2. Os germânicos passaram para a frente através de um golo obtido por Leroy Sané. Tinha marcado Kai Havertz aos 2 minutos para a formação alemã e Robinson tinha empatado para os Estados Unidos. Portanto, nesta altura, a Alemanha vence por 2-1. Vamos ouvir agora Nelson Semedo na RTP Notícias.
13: Sentiram-se bem?
14: Sim, sentimos-nos bem. Acho que foi um jogo positivo da nossa parte. Na primeira parte criamos ali algumas oportunidades. Não conseguimos materializar em golo, mas acho que a primeira parte é positiva. Depois, a segunda parte também tivemos bem, criámos oportunidades. A malta que entrou muito bem. Conseguimos fazer 2 golos ali no final. Conseguimos um golo, mas vamos trabalhar para corrigir isso e tentar, se possível, não dar gol, especialmente na parte final do jogo, que depois pode complicar um bocado, mas acho que é um jogo bastante positivo da nossa parte.
13: O Bruno esteve aqui há pouco, falou também de coisas novas que o selecionador pediu, alguns posicionamentos novos. É claro que isso acaba sempre por gerar ali, sei lá, algum contratempo e uma mecânica não tão bem oleada, mas é importante também arranjar aqui novas formas de criar novos problemas aos adversários.
14: Não, claro que sim, e é para isto que os jogos servem. Nós temos 2 jogos de preparação. Temos agora com o Chile e temos mais um jogo com a Nigéria, e os jogos servem para isso, para trabalhar dinâmicas novas, e nós somos profissionais e de certeza que conseguimos dar seguimento às ideias do treinador, sendo elas as que forem. Temos agora 4 dias para preparar o próximo jogo e tenho a certeza que vamos fazê-lo da melhor maneira.
13: Aquilo que aconteceu com o Rafael Leão não pode acontecer mais?
14: Não pode acontecer, acho que ele também aprenderá com isso, porque são coisas que não podem acontecer. Temos que saber controlar isso, o calor do jogo, temos que saber controlar isso e sabemos que há equipas que nos podem tentar fragilizar dessa maneira, e temos que ser melhores nesse aspecto.
13: Como é que será a luta na zona mais inflacionada, porque há muitos laterais na convocatória?
14: A luta é ganhar o jogo e tentar ganhar o Mundial. Essa é a verdadeira luta. Acho que nós, aqui dentro do grupo, vamos tentar dar o máximo de todos nós, para podermos também potencializar os que vão jogar, os que vão entrar, os que estão lá para ajudar, para treinar. Todos contam. E acho que a competitividade dentro do grupo vai nos fazer ser melhores dentro do campo contra outras equipas, e é isso que nós queremos.
13: Nelson Semedo, com discurso aberto, agradeço ao lateral da seleção.
6: Cá está Nelson Semedo, o experiente lateral direito da seleção portuguesa, ele que esta temporada somou 40 jogos no Fenerbahçe, também um golo e 3 assistências. Creio que para já é tudo no que diz respeito a entrevistas rápidas. Prosseguimos desde aí do estádio do Jamor. Temos a análise do Luís Cristóvão a esta exibição da equipa portuguesa para escutar. E claro, Frederico, Nuno Matos, não é já que vos vou devolver a bola, porque temos já na entrevista rápida da RTP Notícias Roberto Martínez, o selecionador.
15: Muitas coisas, claro. O primeiro, já falamos muitas vezes que o Mundial vai ser um Mundial que precisamos de estar preparados para esperar o inesperado. O cartão vermelho chega e isso o que fez que tivéssemos 10 contra 10, mais espaço, mais duelos, que era o objetivo de jogar contra o Chile. Acho que foi um jogo para preparar contra a Colômbia muito interessante, ao nível individual também muito importante, de poder já o Rubem Dias jogar os minutos que jogou. Acho que individualmente, só a contrariedade do cartão vermelho não deixa participar ao Francisco Trincão, mas com o número de minutos que ele teve nesta época, vamos ajustar isso no próximo jogo. Então, em geral, aspectos muito bons, aspectos menos bons, que precisamos de ajustar e trabalhar, mas em geral, o que fizemos é, como equipa, estamos a começar a sincronizar e a ganhar um jogo dentro de o inesperado de jogar com 10 homens por toda a segunda parte.
13: O Bruno esteve aqui e falou de pedidos novos que fez aos jogadores e, portanto, o jogo português, compreensivelmente, não terá sido assim tão fluido, mas gostou mais de uma primeira parte em que houve mais aproximação à baliza, mas menos eficácia, ou de um segundo tempo onde Portugal chegou ao golo e foi mais pragmático, apesar de ter permitido que o Chile também andasse perto da nossa baliza?
15: Eu acho que gostei das duas, mas acho que precisamos de maior eficácia na primeira parte. Acho que chegamos muito bem na área, mas faltou momentos em que faltou mais homens dentro da área. Tivemos a bola bate no poste, tivemos a bola parada, foi muito bem executada, controlamos bem o jogo. Acho que a segunda parte mostramos uma atitude de tentar ganhar o jogo, marcar dois golos de bola corrida é um bom sinal. Depois acho que temos muitos erros em posse, nós precisamos de ajustar isso, precisamos de tomar melhores decisões em quando chegar ao último terço, quando manter a bola, e acho que é importante também o golo que nós sofremos, é um golo que é um bom sinal como equipa. Nós precisamos de jogar melhor no pontapé de baliza ou na zona de criação. Acho que são aspectos que podem acontecer num jogo amigável e que é o objetivo do jogo antes do Mundial.
13: O Rafael estava ali a ser o jogador mais em foco, com grande energia, a ser muito solicitado, a romper, mas depois acaba por cair a nódoa no melhor pano. Não pode voltar a acontecer aquilo que aconteceu?
15: Não, acho que é um sinal para, não só para o Rafael, para toda a equipa. Nós temos muita vontade e acho que ele reagiu numa situação que foi um bocadinho que vai acontecer muito durante o Mundial. Então é para nós reforçar isso, mas eu gostaria de ficar primeiro com a boa disciplina do jogo posicional do Rafael, porque o Rafael fez uma época numa posição totalmente diferente e não é fácil ajustar nas posições que nós queremos do Rafael na seleção. Gostei muito disso, mas claramente é um bom exemplo para nós, que não podemos perder a nossa, não podemos entrar na frustração ou ver um cartão vermelho nessa situação.
13: Aquela ideia de fazer o que não foi feito começou já hoje. Portugal não tinha ganho ao Chile até aqui, para mais com um golo do Gonçalo Guedes, depois de tanta discussão em relação à sua chamada, foi importante também ele chegar e marcar a sua posição?
15: É um perfil diferente, é um perfil que hoje com 10 jogadores mostra o que ele pode fazer, procurar espaços nas costas da linha defensiva, também dá uma polivalência porque facilmente consegue jogar na ala esquerda. Acho que o seu perfil faz que que o nosso balneário tenha mais opções, e gostei muito da sua finalização em treino. É um jogador muito, muito clínico dentro da área, então é um jogador que acho que chega à seleção com bom pé, e acho que o golo de hoje vai ser um bom sinal para o Mundial.
13: Obrigado, agradeço ao Roberto Martínez.
16: Cá está o selecionador nacional Roberto Martínez, aqui a focar diferentes temas que resultam deste encontro, tirar diferentes conclusões numa análise muito pragmática, sobretudo no que toca à reação que Rafael Leão acabou por ter naquela situação que ditou a expulsão do internacional português, ainda antes de terminar a primeira parte. É uma situação que vai ser comum no Mundial, ficou este sublinhado do selecionador nacional. Também muitos erros em posse, decidir melhor no último terço, e claro, o gol sofrido pode funcionar também aqui a favor da seleção nacional, para que esse erro ou os erros que estiveram na base sejam corrigidos. Tempo agora para a análise do Luís Cristóvão, Nuno Matos, Fernando Eurico, aí no Estádio Nacional do Jamor, sendo que mais adiante tentaremos escutar Roberto Martínez na conferência de imprensa.
0: Luís Cristóvão, parámos exatamente, estávamos a falar do Rafael Leão. Foi um jogador que, quando é expulso, estava a jogar muito bem. Aliás, tu falaste nisso, estava a ser até um dos destaques de Portugal. Estava a criar espaço, estava com muita energia, a servir muito bem na área, enviou uma bola ao poste e depois acabou por ser expulso. Martínez teve a oportunidade de falar disso, mas como viste, Martínez mete sempre muito bem as palavras, porque ele ia dizer, bem, o Rafael Leão foi, ele queria dizer, foi ingênuo, e depois parou e acabou por não, porque ele mete muito bem as palavras, o Martínez.
2: Ainda foi a tempo de travar.
0: Foi a tempo,
2: travou bem e fez a finta, conseguindo puxar pelo positivo e deixar o negativo para trabalhar no balneário. É daquelas situações em que Rafael Leão hoje só saiu a perder, não é? Não vale a pena alinhar neste tipo de resposta a provocações, porque de facto só tem a perder. Podia, no meio daquela situação, ter virado costas e vindo embora, mas acabou por se deixar enredar na confusão.
0: Ele
2: e outros jogadores, exatamente.
0: O Cancelo.
2: E depois, também devo dizer o seguinte, num jogo de preparação da parte da equipa de arbitragem, poderia ter havido aqui, se calhar, em vez de 2, 4 cartões amarelos, porque houve ali muito mais gente pelo meio, dividia um bocadinho mal pelas aldeias e estávamos em cima do intervalo, a caminho do balneário, dizia aos treinadores, meus amigos, epá, estes dois, tirem-nos porque isto não vai dar assim.
0: Eu pensei que podia acontecer isso, mas também. Mas também se aceita.
2: Mas também, sim, aceita-se. Aceita-se porque é castigado o comportamento do jogador, que o jogador errou. Mas também vejo o outro lado, porque neste tipo de situações poderia haver aqui assim uma gestão diferente da parte aqui da arbitragem. Mas o erro é dos jogadores, não é do árbitro.
0: Vamos ver
2: aqui
0: se não assim, se prejudica, assim. Falaste
2: pronto,
0: disso.
2: E agora a questão é essa. A questão é que, sendo este um jogo de preparação, mas é um jogo também oficial da UEFA, não é? Portanto, com toda a estrutura da UEFA que está aqui colocada e na antevisão do Mundial, este tipo de expulsões, ainda para mais uma expulsão por agressão, pode acabar por valer um castigo que leve Rafael Leão a estar ausente em alguma partida do Mundial. E por isso, nestes casos, hoje, na quarta-feira, os jogadores portugueses têm sempre mais a perder. Estamos a fazer encontros de preparação contra equipas que depois desta semana vão de férias. O cartão vermelho hoje, para eles, tanto faz, não aquece nem arrefece. Para Portugal, é o Mundial que aí vem e, portanto, é de evitar.
0: Falámos também o Roberto Martínez analisou o jogo de Portugal, uma primeira parte em que Portugal conseguiu criar muito e aproximar-se várias vezes da baliza, criou várias oportunidades, chegou bem à área, mas não conseguiu marcar, e depois mais pragmatismo no segundo tempo, em que Portugal, através de lance corrido, consegue fazer dois golos.
17: É, mas aquele volume, Luís, se me permites também, aquele volume ofensivo de Portugal da primeira parte tem que ter mais eficácia.
2: Sem dúvida nenhuma. Eu creio que foram dois jogos diferentes, não é? Não é para entrar na frase feita, mas foram mesmo dois jogos diferentes aqueles que nós vimos aqui. Uma primeira parte, 11 contra 11, com a equipa do Chile completamente remetida à defesa, sem nenhuma capacidade para trocar mais do que 3 passos para conseguir soltar alguém, nenhuma capacidade para chegar à área,
0: porque Portugal
2: muito influenciado pela capacidade de Portugal estar no meio campo ofensivo e reagir bem na transição defensiva para recuperar bolas, levou a que Portugal, na pausa para a hidratação do primeiro tempo, estivesse com 75% de posse de bola, portanto um número completamente abusivo, não é? Levou com que a equipa portuguesa conseguisse criar oportunidades, porque o sistema defensivo do Chile era fechado, mas não era incólume à qualidade dos jogadores portugueses. Faltou depois a finalização, porque o guarda-redes esteve bem, porque o remate se calhar mais perigoso do Rafael Leão vai bater no poste, mas também porque muitas vezes a ocupação do espaço do 9 não estava lá. Pode ser que...

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0: A bastonária da Ordem dos Contabilistas diz que os reembolsos do IRS estão nesta altura praticamente parados. Leão 14 participou em Madrid numa vigília com jovens. Escutamos nesta edição a reportagem da enviada Diana Craveiro.
1: 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Nesta noite de sábado estão em Coimbra 16 graus, Porto com 17, Lisboa 18, Faro 21, nas Ilhas Funchal com 17 graus, Ponta Delgada está com 19. Jornal das 10, a edição é de Mário Rui Cardoso.
0: Portugal venceu o Chile por 2-1 no primeiro jogo de preparação antes do Mundial. Os golos aconteceram todos na segunda parte. Gonçalo Guedes e Bruno Fernandes marcaram para Portugal. Lucas Cepeda fez o golo do Chile já no final do jogo. O selecionador nacional Roberto Martínez gostou da atitude da equipa.
2: Somos um grupo experiente, agora precisamos de focar no nosso trabalho. É o momento para falar, para ter opiniões, ter conversa, ter muito barulho. A volta nossa, mas o foco é preparar bem a equipa. Gostei muito, muito da atitude do grupo hoje e o foco é isso. As conversas, as opiniões fazem parte do nosso trabalho.
0: Portugal a bater o Chile por 2-1 no estádio do Jamor. A seleção nacional ainda vai ter mais um jogo de preparação antes de partir para os Estados Unidos. Será na quarta-feira em Leiria, frente à Nigéria. A bastonária da Ordem dos Contabilistas diz que os reembolsos do IRS praticamente pararam. Inicialmente eles foram rápidos, mas agora atrasos nas validações fazem com que o processo tenha praticamente parado. É o que diz Paula Franco.
3: Parou, quase que eu diria, e há muitas milhares de declarações por liquidar, o que cria sempre uma certa ansiedade nos portugueses, e isso nunca é muito bom. Já no ano passado aconteceu isso e de facto causa aqui constrangimentos. Eu, aliás, até diria que para nós contabilistas causa imensos, porque os nossos clientes estão-nos sempre a pressionar para saber se efetivamente já está, e nós passamos também e acabamos por ter consequências das entradas no site, que bloqueiam depois todas as entradas, com constantemente contribuintes a irem ver se a sua situação já está tratada ou não. Portanto, não é desejável, e aqui é um dos pontos negativos, não é, que temos em relação a todo o cumprimento declarativo, é os atrasos nas validações.
0: A bastonária da Ordem dos Contabilistas, Paula Franco, entrevistada no programa Conversa Capital, que é emitido amanhã, domingo, depois da 1 da tarde, aqui na Antena 1. Milhares de pessoas concentraram-se esta noite na zona da Praça de Lima, em Madrid, para uma vigília do Papa Leão XIV com os jovens. Esteve lá a repórter enviada da Antena 1, Diana Craveiro.
4: O Papa trouxe palavras de esperança a milhares de jovens que estiveram aqui na Praça de Lima para ouvi-lo. Houve uma conversa entre Leão XIV e 6 jovens que fizeram cada um uma pergunta. Questões sobre Peru, onde o Papa esteve, mas também sobre fé e sobre o acesso a trabalho e a casa. O Papa foi respondendo, falou sobre a capacidade de estar em silêncio, disse que ninguém está sozinho, cada um deve procurar a sua comunidade. E disse também que todos têm de ser humanos e procurar justiça. A Eucaristia decorreu com um silêncio impressionante. Milhares de pessoas respeitaram o momento, ficaram em silêncio e muitas estavam ajoelhadas a rezar. Por aqui a festa continua, com música e também com museus gratuitos, que estão abertos agora à noite até mais tarde. É a noite em branco e amarelo. Os museus vão dar atenção a obras que podem entrar em diálogo com o Papa.
0: Diana Craveiro, a repórter da Antena 1, que está a acompanhar a visita do Papa Leão XIV a Madrid. O secretário-geral do Partido Comunista, Paulo Raimundo, diz que o governo agendou a discussão da reforma laboral no Parlamento à má fila, porque está com medo e com pressa.
5: O governo apressado, o governo com receio e apressado. O facto de ter marcado para dia 18, se há má fila, desculpem a expressão, há má fila, não revela coragem, não revela firmeza, revela exatamente o contrário. Revela que está com medo e está com pressa. O que vai derrotar, de facto, o pacote laboral vai ser a continuação da luta dos trabalhadores. Não tenho uma dúvida sobre isso. E já agora, se me permitem, os trabalhadores têm que estar atentos, o PCP estará atento a isso. Há manobras e golpadas do ponto de vista institucional. Cá estaremos para ver o que é que vai acontecer, qual será o desfecho do dia 18.
0: O governo agendou a discussão da reforma laboral no Parlamento para o dia 18 de junho, portanto daqui a menos de 2 semanas. Paulo Raimundo fala em pressa do governo porque está com medo. Este sábado, mais de 100 crianças do ensino básico de diversas nacionalidades juntaram-se na Praia do Cabedelo, na Figueira da Foz, para um batismo de surf. Esteve lá a repórter Fátima Pinto.
6: Alunos do ensino básico de diversas nacionalidades juntaram-se na Praia do Cabedelo, na Figueira da Foz, para um batismo de surf.
7: Olá, boa tarde. Meu nome é Legend Guru. Eu sou do Nepal. Eu tenho 11 ou 10 anos. Esta é a minha quarta vez fazer surf e eu gostar muito.
8: Eu sou o Felipe, venho da Argentina e tenho 10 anos. E isto de surf, por acaso, até que é novo para mim, eu estou a gostar bastante. Eu estou a curtir bem com a água, o mar, as ondas, com este fato também. É uma experiência nova.
9: Olá, meu nome é Asmit e eu tenho 8 anos e eu sou do Nepal. Eu gostei.
6: A Intercultural Surf for Kids juntou mais de 100 crianças e famílias. E como explica Eurico Gonçalves, da Associação de Desenvolvimento Mais Surf, a ideia é mesmo essa, juntar e partilhar.
10: A ideia é demonstrar que o outro existe e não temos medo do outro. E, portanto, e nada melhor do que juntar todos os outros connosco aqui no mar. O mar é um lugar de felicidade, isto é, o surf é felicidade. E, portanto, eles sentem isso a primeira vez que tocam. Muitos deles foi a primeira vez que viram a água, muitos deles foi a primeira vez que foram ao mar, e, portanto, eles sentem isso. E isso é o que nós queremos, é esta partilha, e que eles aprendem que, partilhando no mar, podem partilhar em todo lado.
6: Um dia diferente, também para fazer novos amigos e dar aso à alegria.
0: Reportagem de Fátima Pinto nesta iniciativa que juntou crianças de várias nacionalidades para um batismo de surf na Praia do Cabedelo, na Figueira. Morreu a atriz e bailarina Lili Neves, aos 94 anos. Lili Neves foi uma das primeiras atrizes a trabalhar na televisão portuguesa. Há 2 anos ainda participou na série Matilha, transmitida na RTP.
1: Foi o Jornal das 10, numa edição de Mário Rui Cardoso, que regressa às 11 com o novo noticiário. E informação também disponível em notícias.rtp.pt.

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9: Passam 9 minutos das 10. Boa noite, bom fim de semana.
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9: Vamos agora à Cidade Esportiva da Maia para o Norte Festival 2026, festival com apoio Antena 1, onde estão o Rui Alves Sousa e o Herberto Quaresma, os anfitriões desta nossa emissão aqui na rádio. E Rui, boa noite. Temos os Aguadeiros em palco?
11: Temos, exatamente. Viva Paulo Rocha, boa noite. São os Water Boys que já estão aqui a animar a Cidade Esportiva da Maia. Neste momento estamos a ouvir a rendição da banda de Mike Scott do clássico de Bob Dylan, Knocking on Heaven's Door. Vamos ficar com esta canção e as próximas deste concerto. Fiquem connosco.

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1: Reta inicial deste concerto dos Waterboys. Três clássicos do grupo de Mike Scott.
2: Thank you. Bob Dylan's Immortal Song, Knocking on Heaven's Door.
1: Exatamente, agora com o imortal Bob Dylan, uma canção escrita para o cinema em 1973. Um filme
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0: mas avisa Rafael Leão, que foi expulso. Contra equipas sul-americanas é preciso ter mais atenção. A bastonária da Ordem dos Contabilistas diz que os reembolsos do IRS estão neste momento quase parados. O Papa, em Madrid, falou aos jovens sobre a importância do silêncio.
1: Temas para desenvolvermos já a seguir no Jornal da Meia-Noite. A esta hora estão em Coimbra 14 graus, Porto com 16, Lisboa 17, Faro com 20 graus, nas Ilhas, Funchal com 16 e em Ponta Delgada estão 19 graus. Jornal da Meia-Noite, a edição é de Mário Rui Cardoso.
0: Portugal venceu o Chile por 2-1 com golos de Gonçalo Guedes e Bruno Fernandes. Roberto Martínez disse que gostou deste primeiro teste no Jamor, antes do Mundial.
2: Somos um grupo experiente, agora precisamos de focar no nosso trabalho. É o momento para falar, para ter opiniões, ter conversa, ter muito barulho à volta nossa. Mas o foco é preparar bem a equipa. Gostei muito, muito da atitude do grupo hoje e o foco é isso. As conversas, as opiniões fazem parte do nosso trabalho.
0: As equipas jogaram toda a segunda parte com 10 jogadores. Antes do intervalo houve uma expulsão para cada lado. Rafael Leão foi quem viu o vermelho do lado de Portugal. O selecionador deixou um aviso ao avançado, apesar de ter considerado a sua expulsão normal.
2: É normal. A reação do Rafael Leão é para proteger ao colega, que mostra um espírito de equipa. Ele tem uma reação que é positiva para ajudar ao colega. Claro que nós não podemos fazer isso e não podemos entrar na provocação, e é um momento que é muito bom que aconteceu agora, porque uma equipa sul-americana tem muitos momentos assim. Nós jogamos contra a Colômbia e isso pode acontecer, então é um momento para aprender, um exemplo.
0: 2-1 ao Chile, a seleção ainda tem outro jogo antes de partir para os Estados Unidos, é na quarta-feira, em Leiria, com a Nigéria. A bastonária da Ordem dos Contabilistas diz que os reembolsos do IRS praticamente pararam. Paula Franco diz que atrasos nas validações fazem com que o processo esteja praticamente estagnado.
3: Parou, quase que eu diria, e há muitas milhares de declarações por liquidar, o que cria sempre uma certa ansiedade nos portugueses, e isso nunca é muito bom. Já no ano passado aconteceu isso e de facto causa aqui constrangimentos. Eu, aliás, até diria que para nós contabilistas causa imensos, porque os nossos clientes estão-nos sempre a pressionar para saber se efetivamente já está, e nós passamos também e acabamos por ter consequências das entradas no site, que bloqueiam depois todas as entradas, com constantemente contribuintes a irem ver se a sua situação já está tratada ou não. Portanto, não é desejável, e aqui é um dos pontos negativos, não é, que temos em relação a todo o cumprimento declarativo, é os atrasos nas validações.
0: Paula Franco é bastonária da Ordem dos Contabilistas e é entrevistada no programa Conversa Capital, que é emitido este domingo depois da 1 da tarde na Antena 1. Milhares de pessoas concentraram-se na Praça de Lima, em Madrid, para ouvir o Papa. Leão XIV esteve numa vigília com os jovens e falou-lhes, Diana Craveiro, em espanhol, na importância do silêncio.
4: Santo Padre, esta é a juventude da Igreja, esta é a juventude do Papa.
5: O Papa trouxe palavras de esperança a milhares de jovens que estavam ansiosos por ouvi-lo. Numa conversa com 6 jovens, Leão XIV falou sobre a capacidade de estar em silêncio e garantiu que ninguém está sozinho.
6: Que nadie está solo creyendo em Jesus. Mirad quantos estáis aqui!
5: O líder da Igreja Católica deixou também uma palavra sobre a importância da família e o matrimónio.
6: Não tenhais medo do matrimónio e de formar família.
5: Palavras de esperança para Elvira.
7: Pois o mensagem que ha dado de esperança ante o futuro e ante as adversidades com as que nos podemos encontrar os jovens, e também pois, de que não estamos solos e temos fé.
5: E Clara.
8: Que reforça o matrimónio, que dá muitos consejos a los jóvenes e que não há que ter medo a seguir a fé.
5: Entre os milhares de espanhóis estava também Carolina Carvalho. Veio do propósito de Penalva do Castelo para assistir à vigília. Sai daqui rendida.
9: Nós viemos meio com receio, porque ainda somos muito
8: adeptos do Papa Francisco, e digamos que o Papa Leão ainda não nos tinha conquistado, mas gostámos muito das palavras dele. Gostei da maneira humilde com que ele fala e das palavras que dedicou aos jovens.
5: Algum tema mais específico?
8: Talvez o ele dizer que às vezes a resposta de Deus é encontrarmos o nosso próprio silêncio.
5: Para o Papa, quando procuramos o silêncio, decidimos o que não ouvir e que ruídos deixamos que nos distraiam.
0: Diana Craveiro, em Madrid, a acompanhar a visita do Papa. A União Europeia pede uma investigação minuciosa e transparente ao assassínio do bispo de Climane, Osório Afonso. O bispo foi morto em casa, com um tiro no peito, na madrugada deste sábado, na província da Zambésia, no centro de Moçambique. Num comunicado conjunto dos chefes de missão da União Europeia em Moçambique, é feito um apelo às autoridades para que conduzam uma investigação minuciosa e transparente, a fim de rapidamente levar os responsáveis à justiça. Osório Afonso tinha sido nomeado há 2 meses pelo Papa Leão XIV, administrador interino da Arquidiocese da Beira. O Presidente da República felicitou o Ministro das Finanças pela escolha para Vice-Presidente do Conselho de Governadores do Banco Europeu para a Reconstrução e Desenvolvimento. Joaquim Miranda Sarmento foi nomeado para esse cargo. E Lisboa foi escolhida como cidade anfitriã da reunião do Banco em 2029. António José Seguro escreveu na página oficial da Presidência na internet que a escolha de Miranda Sarmento representa um reconhecimento do papel de Portugal no Banco Europeu para a Reconstrução e Desenvolvimento. António José Seguro cumpriu este sábado o segundo dia da visita oficial ao Luxemburgo. E a acompanhá-lo, o enviado da Antena 1, João Alexandre.
9: São encontros mais ou menos fortuitos, mas que podem até transformar-se em verdadeiras oportunidades.
10: Eu queria mostrar um projeto.
9: Há conversa com o chefe de Estado, mais uma cidadã portuguesa a residir em território luxemburguês.
11: Muito bem, e é um projeto em que área, sabe?
10: É na área da água.
11: Eu que me escreva para a Presidência da República, para o Palácio de Belém.
10: Portanto, aquilo é um grupo.
11: Fiquei com curiosidade.
9: Um projeto inovador a aguçar a curiosidade do Presidente da República, a quem os emigrantes do país pedem que esteja atento à realidade do Luxemburgo.
10: Ele tem que melhorar Portugal, porque Portugal está em nível de saúde, já está muito mal. Deveria de visitar mesmo os hospitais aqui para ele ver a diferença que aqui faz. Mas pronto, mas é mais para o Ministro, acho eu, e o Ministro da Saúde também.
12: E que ele levasse para Portugal os exemplos daqui.
9: Portugal e Luxemburgo unidos também no livro coordenado por São Gonçalves.
13: No Luxemburgo assinalam 60 anos da organização da primeira celebração do 10 de junho.
9: 30 testemunhos de portugueses residentes no Grão-Ducado, chegados ao país ao longo de 6 décadas, reunidos agora numa obra novamente dada a conhecer, mas com a presença de António José Seguro.
14: Ouvir os outros é uma coisa que devemos fazer muitas vezes. As comunidades portuguesas, se as escutarmos, contam-nos histórias assim, prodigiosas e enternecedoras, mesmo quando recordam momentos de amargura e de perda, mesmo quando invocam as dificuldades e a tentação de desistir.
9: No Luxemburgo, numa visita oficial carregada de simbolismo e que este domingo conta também e de forma mais visível com a presença do Primeiro-Ministro Luís Montenegro.
14: Muito obrigado pela vossa presença.
0: Reportagem de João Alexandre. Este sábado em Lisboa houve a Marcha Anual do Orgulho LGBT. Repórter Sandra Henriques acompanhou.
15: De olhos claros, cabelos loiros, Valentina, de 8 meses, está ao colo da mãe Cláudia, que defende que é importante vir todos os anos à Marcha do Orgulho LGBTI+.
16: Todos os anos. Nem filha.
15: Acham que está a haver um retrocesso dos direitos das pessoas LGBTI+.
16: Sim, claro que sim. É mais importante que nunca vir estas marchas.
15: Em cima do carrinho bebê estão duas placas pintadas à mão, que são mostradas pela outra mãe, Rita.
16: Temos uma que diz, nasci de um sonho, não do acidente. A outra diz, o amor das minhas mães merece ser celebrado e não explicado.
15: Vieram com as mães Sandra e Ana, que são avós da pequena Valentina. A avó Ana diz que não é a primeira vez que vem à marcha.
17: Não, também vi um ano passado com a filha e com a nora, sim.
15: A Sandra também veio um ano passado?
18: É a primeira vez.
15: Bebê, mães e avós têm camisolas de manga curta com mensagens.
16: A minha diz, criamos filhos não preconceitos. A da Rita diz orgulho para que ela nunca tenha vergonha e as das avós diz avó com orgulho.
18: E a do bebê diz nasci do amor entre duas mulheres.
15: Mais à frente está Pedro, cabelos brancos, curtos, olhos claros, óculos, tem uma bandeira às costas.
19: Eu trago a bandeira LGBTQIA+, a moderna.
15: Pedro conta que vem para mostrar o orgulho em pertencer à comunidade.
19: Contribuir de alguma forma com a nossa presença para a comunidade LGBTQIA+. Sobretudo agora neste momento em que há muitos dos nossos direitos que estão a ser postos em causa.
15: Costuma vir nos outros anos também?
19: Houve uma altura que não vinha, passei a vir e eu acho que este ano, sobretudo por não haver o Arraial, acho que é mesmo muito importante nós virmos.
15: Este ano não vai haver Arraial Lisboa Pride, um evento que começou há quase 30 anos, em 1997.
0: Reportagem de Sandra Henriques na Marcha Anual do Orgulho LGBT em Lisboa. Morreu a atriz e bailarina Lili Neves aos 94 anos. Lili Neves foi uma das primeiras atrizes a trabalhar na televisão em Portugal e há 2 anos ainda participou na série Matilha, transmitida na RTP, Ana Laura.
20: Bailarina, atriz e encenadora. Dança, rádio, teatro, televisão e cinema. 70 anos a atuar no panorama artístico português. Lili Neves nasceu em Molelos, Tondela, distrito de Viseu, em 1932. Ao longo da sua carreira, passou por vários palcos emblemáticos. Um percurso preparado no Conservatório Nacional, como a própria recordou ao canal de YouTube Último Ato, faz 4 anos.
21: Bem, eu estreio no Teatro Monumental, acabada de sair do conservatório. Tirei o meu curso de bailado, tirei o meu curso de arte a representar, e quando abri o Teatro Monumental, aliás, estreio o teatro, estreiei-me aí.
20: Rei Lear e Noite de Reis, de William Shakespeare, fazem também parte do seu currículo. A sua participação, por exemplo, na RTP, remonta aos primórdios das transmissões do teleteatro e também de séries como O Tio Simplício, em 1958, uma série realizada por Artur Ramos. Uma vida cheia, confessou Lili Neves.
21: Ao fim e ao cabo, tenho uma vida cheia de viagens, de conhecimentos, de contactos, tudo.
20: Lili Neves, que trabalhou até muito perto do fim da sua vida, tendo participado pela última vez em 2024 na série de ficção Matilha, realizada por João Maia.
22: Se tiveres que fugir, foge agora.
0: Lili Neves, uma das primeiras atrizes a trabalhar em televisão em Portugal, morreu aos 94 anos.
23: Edição do jornalista Mário Rui Cardoso. 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

0: Roberto Martínez disse que gostou deste primeiro teste no Jamor antes do Mundial.
1: Somos um grupo experiente, agora precisamos de focar no nosso trabalho. É o momento para falar, para ter opiniões, ter conversa, ter muito barulho à volta nossa. Mas o foco é preparar bem a equipa. Gostei muito, muito da atitude do grupo hoje e o foco é isso. As conversas, as opiniões fazem parte do nosso trabalho.
0: As equipas jogaram toda a segunda parte com 10 jogadores. Rafael Leão foi quem viu o vermelho do lado de Portugal. E o selecionador deixou um aviso ao avançado, apesar de ter considerado a sua expulsão normal.
1: É normal. A reação do Rafael Leão é para proteger ao colega, que mostra um espírito de equipa. Ele tem uma reação que é positiva para ajudar ao colega. Claro que nós não podemos fazer isso e não podemos entrar na provocação. E é um momento que é muito bom que aconteceu agora, porque uma equipa sul-americana tem muitos momentos assim. Nós jogamos contra a Colômbia e isso pode acontecer. Então é um momento para aprender, um exemplo.
0: 2-1 ao Chile e Portugal ainda tem outro jogo antes de partir para os Estados Unidos. É na quarta-feira, em Leiria, com a Nigéria. A bastonária da Ordem dos Contabilistas diz que os reembolsos do IRS praticamente pararam. Paula Franco diz que atrasos nas validações fazem com que o processo esteja praticamente estagnado.
2: Parou, quase que eu diria, e há muitas milhares de declarações por liquidar, o que cria sempre uma certa ansiedade nos portugueses, e isso nunca é muito bom. Já no ano passado aconteceu isso e de facto causa aqui constrangimentos. Eu, aliás, até diria que para nós contabilistas causa imensos, porque os nossos clientes estão-nos sempre a pressionar para saber se efetivamente já está, e nós passamos também e acabamos por ter consequências das entradas no site que bloqueiam depois as entradas, com constantemente contribuintes a irem ver se a sua situação já está tratada ou não. Portanto, não é desejável, e aqui é um dos pontos negativos, não é, que temos em relação a todo o cumprimento declarativo, é os atrasos nas validações.
0: Paula Franco, bastonária da Ordem dos Contabilistas, é entrevistada no programa Conversa Capital, que é transmitido este domingo, depois da 1 da tarde, na Antena 1. Milhares de pessoas estiveram esta noite na Praça de Lima, em Madrid, para ouvir o Papa Leão XIV. Esteve numa vigília com jovens e, em espanhol, Diana Craveiro falou-lhes na importância do silêncio.
3: Santo Padre, esta é a juventude da Igreja, esta é a juventude do Papa.
4: O Papa trouxe palavras de esperança a milhares de jovens que estavam ansiosos por ouvi-lo. Numa conversa com 6 jovens, Leão XIV falou sobre a capacidade de estar em silêncio e garantiu que ninguém está sozinho.
5: Que nadie está solo creyendo em Jesus. Mirad quantos estáis aqui.
4: O líder da Igreja Católica deixou também uma palavra sobre a importância da família e o matrimónio.
5: Não tenhais medo do matrimónio e de formar família.
4: Palavras de esperança para Elvira.
6: Pois o mensagem que ha dado de esperança ante o futuro e ante as adversidades com as que nos podemos encontrar os jovens e também, pois, de que nos